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1: 9 e 2.
2: Ok,

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2: Olá, boa noite.
3: Boa noite para você que nos acompanha em todo o país.
2: Terça-feira, 11 de agosto de 2026.
3: Vamos aos destaques do dia.
2: Plano da Apex quer diversificar destino das exportações brasileiras.
3: Iniciativa busca apoiar empresas impactadas pelas tarifas impostas pelos Estados Unidos. Luana Karen.
4: Entre os mercados alternativos com parcerias na agência estão Canadá, México, Alemanha, Turquia, África do Sul, China e Índia.
2: IBGE revela que inflação em julho foi de 0,07%.
3: Índice foi menor que o registrado no mês anterior. Márcia Fernandes.
5: O setor de alimentação e bebidas teve queda de 0,67%. A redução veio por influência dos alimentos comprados para consumo em casa.
2: E vamos falar daquelas ligações que não queremos receber.
3: Brasil registra uma média de 305 mil ligações indesejadas por minuto.
2: Saiba como evitar na reportagem de Graziele Bezerra.
6: O Não Me Perturbe é um desses serviços criados para preservar o cidadão das ligações abusivas.
3: Hoje, na apresentação da Voz do Brasil, Luciana Vasconcelos e Luciano Seixas.
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3: A inflação do mês de julho teve um recuo de 0,07%, de acordo com o IPCA, Índice Nacional de Preços ao Consumidor Amplo.
2: O índice é usado para medir a inflação oficial no Brasil. O resultado de julho representa uma variação de 0,09 ponto percentual em relação ao registrado no mês anterior.
3: Os dados foram divulgados hoje pelo IBGE.
5: O resultado ficou abaixo da taxa de junho, com variação de 0,07% e 0,09 ponto percentual abaixo da taxa do mês anterior. Nos 12 meses encerrados em julho, o índice ficou em 4,44%, abaixo dos 4,64% registrados até junho. O maior impacto veio do grupo habitação, puxado pela alta da energia elétrica. Já o setor de alimentação e bebidas teve queda de 0,67%. A redução veio por influência dos alimentos comprados para consumo em casa. Fernando Gonçalves, gerente do IPCA do IBGE, destacou os alimentos que impactaram no resultado da alimentação.
7: A alimentação no domicílio variou menos 1,14%, com influência das quedas do café moído, menos 2,45%, da cenoura, menos 14,41%, da batata inglesa, menos 19,59% e do tomate, com menos 29,09%. Sendo o tomate o principal impacto negativo no resultado do mês, com menos 0,10 ponto percentual.
5: Já o Índice Nacional de Preços ao Consumidor, INPC, ficou em 0,01% em julho. Em junho, ele estava em 0,14%. O INPC é calculado pelo IBGE com base no rendimento de famílias que recebem de 1 a 5 salários mínimos, sendo o chefe assalariado. Já o IPCA é medido com famílias de rendimento monetário entre 1 e 40 salários mínimos. Reportagem Márcia Fernandes.
2: Apoiar empresas brasileiras impactadas pelas tarifas impostas pelos Estados Unidos.
3: É o que pretende a Apex Brasil por meio de um plano lançado hoje.
2: A ideia é pensar estratégias individuais para cada tipo de negócio e diversificar os mercados para exportação.
8: O Plano de Diversificação de Exportações, elaborado pela Apex Brasil, Agência Brasileira de Promoção de Exportações e Investimentos, pretende atender 5.300 empresas estimadas como atingidas pelo tarifaço imposto pelos Estados Unidos. São companhias de setores como alimentos e bebidas, calçados, moda e máquinas e equipamentos. Além do atendimento individual às empresas afetadas, a iniciativa prevê a conexão com compradores internacionais, como explica Laudemir Miller, presidente da Apex Brasil.
9: Nós vamos colocar as empresas brasileiras frente a frente com compradores internacionais do seu produto em mercados alternativos. Nós vamos fazer isso com feiras internacionais, com rodadas de negócios no Brasil. Nós vamos trazer compradores internacionais ao Brasil e também nós vamos ter uma modalidade de apoio direto a empresas, um apoio financeiro em determinadas ações para elas se prepararem para a exportação.
8: Estão previstas mais de 300 ações de diversificação de mercados em todo o mundo. Entre os mercados alternativos com parcerias na agência estão Canadá, México, Alemanha, Turquia, África do Sul, China e Índia. De acordo com Laudemir Miller, presidente da Apex Brasil, a agência vai investir 210 milhões de reais para colocar as ações em prática.
9: A gente não tem como meta recuperar nos 12 meses os 210 milhões, o que a gente quer é ampliar o número de mercados que as empresas exportam e ampliar ainda mais as exportações do Brasil.
8: A partir desta quarta-feira, as empresas afetadas pelo tarifaço e interessadas no plano de diversificação de exportações devem se inscrever diretamente na página da Apex na internet, em apexbrasil.com.br. Reportagem Luana Karen.
3: E produtores de cana-de-açúcar da região Nordeste que sofreram prejuízos econômicos por causa da tributação imposta pelos Estados Unidos ou decorrentes de eventos climáticos extremos têm direito a apoio.
2: Foi publicado hoje decreto que regulamenta a concessão do apoio financeiro.
10: Produtores independentes de cana-de-açúcar da região Nordeste, que tiveram prejuízos na safra 2025-2026, poderão solicitar apoio financeiro. O benefício será de R$ 12,00 por tonelada de cana comercializada, com limite total de R$ 270 milhões de reais em recursos. O apoio é destinado a quem comprovar prejuízos causados pela tributação adicional sobre exportações brasileiras pelos Estados Unidos ou por eventos climáticos extremos. A produção considerada deve ter sido entregue entre 1º de agosto de 2025 e 31 de julho de 2026. Para receber, o produtor precisa apresentar à Companhia Nacional de Abastecimento, a CONAB, a documentação que comprove a comercialização e os prejuízos. Os documentos devem ser enviados até 30 de outubro de 2026. O pagamento será feito pela CONAB por PIX, utilizando a chave CPF ou CNPJ do beneficiário, ou por depósito em conta corrente de sua titularidade. Não tem direito produtores que sejam sócios nas usinas, destilarias ou cooperativas que recebem a cana-de-açúcar. As orientações para envio da documentação e a relação dos beneficiários serão divulgadas pela CONAB em seu site, no endereço gov.br/conab. Thaís de Araújo para a Voz do Brasil.
3: Projetos de assistência técnica e extensão rural do semiárido podem ser beneficiados por edital aberto pela Agência Nacional de Assistência Técnica e Extensão Rural, a ANATER, e Ministério do Desenvolvimento Agrário e Agricultura Familiar.
2: São 413 milhões de reais para implementar a adaptação climática na agricultura familiar.
3: Serão selecionados 50 lotes territoriais em 10 estados do semiárido, atingindo mais de 60 mil famílias.
2: A presidente da Agência Nacional de Assistência Técnica e Extensão Rural, Loroana Coutinho, explicou a quem se destina o edital.
11: A gente está falando de agricultores familiares, de
3: 10 estados do semiárido, atingindo mais de 60 mil famílias.
2: A presidente da Agência Nacional de Assistência Técnica e Extensão Rural, Loroana Coutinho, explicou a quem se destina o edital.

0: 36 territórios com muita ação.
1: O prazo para a inscrição das propostas vai até 31 de agosto e pode ser feita a inscrição pela internet em anater.org/editais-2.
2: Produtores rurais que vão declarar um imposto territorial rural podem fazer de forma mais simples.
1: A novidade deste ano é a opção de quitar o imposto na hora, usando o Pix, cartão ou TED.
2: O prazo de entrega da declaração vai até o dia 30 de setembro.
3: O prazo para a entrega da declaração do Imposto sobre a Propriedade Territorial Rural começou nesta segunda-feira e segue até 30 de setembro de 2026. A novidade este ano é que na versão web para pessoas jurídicas e para proprietários de imóveis rurais com área superior a 100 hectares, o pagamento do tributo pode ser feito por PIX, cartão de crédito, TED ou emissão do documento para pagamento. No sistema é possível preencher, transmitir, retificar e consultar declarações sem a necessidade de instalar programas no computador. O acesso é realizado com autenticação gov.br nos níveis prata ou ouro. Contribuintes que possuem muitos imóveis rurais podem ser importados arquivos contendo múltiplas declarações. Para ter acesso à declaração do Imposto sobre a Propriedade Territorial via web, acesse o endereço serviços.receitafederal.gov.br/login. Lá, o contribuinte deve entrar na conta gov.br, localizar o imóvel e preencher a declaração. Daniele Popov para a Voz do Brasil.
1: O Ministério da Saúde e o Serviço Federal de Processamento de Dados, o SERPRO, anunciaram a nuvem soberana do SUS.
2: E o que isso significa? Que os dados do Sistema Único de Saúde vão ser armazenados em uma única infraestrutura nacional.
4: Pela proposta, informações como históricos médicos, resultados de exames e registros de vacinação passam a ser processados exclusivamente em território nacional. A medida atende a parâmetros da Lei Geral de Proteção de Dados e garante a submissão das bases digitais unicamente à legislação brasileira, como explica o ministro da Saúde, Alexandre Padilha.
5: Todos os mais de 5 bilhões de dados da saúde da nossa Rede Nacional de Dados de Saúde passa a ter a segurança, a casa própria, aqui no Brasil, submetido às leis brasileiras, apenas a nenhuma lei de qualquer outro país.
4: O Serviço Federal de Processamento de Dados e o Departamento de Informação e Informática do Sistema Único de Saúde vão administrar a infraestrutura. O presidente do SERPRO, Wilton Mota, disse que, além de maior segurança, a nuvem soberana do SUS vai permitir a ampliação dos serviços digitais na saúde.
6: É consolidar uma infraestrutura robusta, segura e soberana.
4: Com a nuvem soberana do SUS, o Ministério da Saúde espera consolidar a Rede Nacional de Dados em Saúde, onde o paciente terá toda a sua trajetória no SUS em formato digital. Reportagem Nazi Brum.
1: E a gente vai falar agora de uma coisa que irrita muito o brasileiro. São aquelas ligações indesejadas de telemarketing, instituições financeiras.
2: O excesso pode até fazer com que chamadas importantes deixem de ser atendidas.
1: E para ajudar o consumidor a se proteger, existem ferramentas gratuitas que permitem bloquear o telemarketing e identificar quem está por trás de números desconhecidos.
7: O Brasil registra uma média de 305 mil ligações indesejadas por minuto, segundo dados do IDEC, o Instituto de Defesa de Consumidores. O número dá ao país o título de líder global em chamadas abusivas. Desde 2022, a Anatel tem atuado para garantir o direito de quem não quer receber esses tipos de chamadas, que no geral são ofertas de produtos e serviços, pesquisas, pedidos de doações ou cobranças. E mais, muitas vezes são realizadas por robôs.
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7: O Não Me Perturbe é um desses serviços criados para preservar o cidadão das ligações abusivas. Ele é gratuito e permite bloquear chamadas realizadas pelo telemarketing de operadoras de telecomunicações e instituições financeiras participantes. Basta acessar a plataforma www.nãomeperturbe.com.br, realizar o cadastro e selecionar as empresas que você deseja.

0: seja bloquear. Outra alternativa é o qual empresa me ligou. Caso você receba a chamada de um número desconhecido, é possível acessar o site qualempresameligou.com.br e consultar a qual empresa aquele número está vinculado. A ferramenta permite a localização dos canais oficiais de atendimento da empresa e evita que o usuário caia em golpes. A estudante de psicologia Isabelle Reis se queixa dos constantes incômodos provocados pelas ligações cada vez mais insistentes.
1: Eu recebo muitas ligações pela manhã, muitas ligações pela tarde e agora recentemente eu venho recebendo ligações até pela noite. Então eu não atendo mais ligação, às vezes pode ser até uma pessoa que é conhecida ou alguma coisa urgente, eu não atendo. Assim, meu celular sempre está no mudo, inclusive minha mãe até reclama, às vezes ela me liga ou pessoas da minha vida me ligam e sempre está no silencioso, então se eu não estou com o celular na minha mão, às vezes eu não atendo, às vezes é uma coisa séria.
0: Desde junho de 2024, a Anatel também passou a considerar abusivas as chamadas curtas com duração de até 6 segundos. Desde então, foram realizados mais de 1.200 bloqueios de empresas para a realização de chamadas e quase 40 milhões de reais em multas já foram aplicados. Reportagem Graziele Bezerra.
2: E falamos sobre as ligações indesejadas, muitas vezes feitas para os nossos celulares.
3: Um aparelho que faz parte do dia a dia, sempre ao lado do brasileiro. Por lá a gente faz compras, tem acesso ao banco e aos nossos contatos.
2: Pois então, uma plataforma permite registrar um aparelho celular e emitir alertas em caso de perda, roubo ou furto.
3: É o Celular Seguro, um sistema do Ministério da Justiça e Segurança Pública.
2: A plataforma oferece também a opção de indicar contatos de segurança e comunicar uma ocorrência para bloquear o aparelho de forma simples e rápida.
4: Você sabe como cadastrar o seu telefone na plataforma Celular Seguro? O sistema permite ao usuário registrar o aparelho celular e emitir alertas em caso de roubo, furto ou perda. A plataforma também oferece a opção de indicar pessoas de confiança que vão poder emitir um alerta em nome do usuário caso ele não consiga acessar o sistema. Para usar o Celular Seguro, é necessário fazer o login por meio de uma conta gov.br. O cadastro pode ser realizado pelo aplicativo ou pela versão web da plataforma. Para se cadastrar, basta acessar a plataforma Celular Seguro, escolher a opção Meus Telefones ou Telefones de Confiança e selecionar o aparelho. Depois, basta clicar em Alerta e confirmar o registro. Após a confirmação, será gerado um número de protocolo que pode ser utilizado em eventuais consultas posteriores. A plataforma Celular Seguro também oferece uma ferramenta para consulta de aparelhos usados antes da compra e verificar se determinado aparelho tem registro de roubo, furto ou perda. Para realizar a consulta, basta informar o e-mail, número de identificação único do aparelho celular. O e-mail pode ser consultado nas configurações do aparelho.
3: Priscila Machado, para a Voz do Brasil. Golpistas estão utilizando a logomarca do governo federal para oferecer supostas renegociações.
2: A orientação é não clicar em e-mails, mensagens e links na internet, inclusive em redes sociais.
5: O Ministério da Fazenda alerta para golpes aplicados contra pessoas que procuram renegociar dívidas. Os golpistas utilizam anúncios falsos, e-mails, mensagens e links na internet, inclusive em redes sociais, e usam indevidamente nomes e logomarcas do governo federal para conferir aparência de legitimidade às ofertas. A orientação é ficar atento. A renegociação de dívidas é feita diretamente com as instituições bancárias. O governo não envia links, mensagens digitais ou SMS oferecendo esse tipo de serviço e não mantém sites específicos para renegociação. Por isso, não forneça dados pessoais ou bancários e não faça pagamentos a partir de links recebidos por mensagens ou anúncios. Informações e orientações sobre renegociação de dívidas estão disponíveis no portal oficial do Ministério da Fazenda, no endereço gov.br/fazenda. Em caso de dúvida, procure diretamente a instituição financeira responsável pela dívida e utilize somente canais oficiais. Lucília Araújo, para a Voz do Brasil.
3: O Uma aeronave com sensores de alta precisão está sobrevoando Amazônia, Cerrado e Pantanal para medir os gases que causam o efeito estufa.
2: O trabalho é uma parceria entre Brasil e Alemanha.
6: A aeronave, equipada com instrumentos científicos, está fazendo voos no espaço aéreo brasileiro desde o mês passado. O objetivo é medir fluxos e concentrações atmosféricas de dióxido de carbono e metano, dois dos principais gases causadores do efeito estufa. Os voos se concentram na Amazônia, no Pantanal e em parte do Cerrado. O modelo do avião é capaz de voar em uma ampla faixa de altitude, desde 850 metros até 15 mil metros. O pesquisador do Instituto de Física da Universidade de São Paulo, Paulo Artacho, dá os detalhes.
7: O objetivo principal dessa pesquisa é entender melhor as emissões e o processamento atmosférico de um gás de efeito estufa, que é muito importante, que é o metano. Então, o metano é o segundo gás em importância, em relevância, do ponto de vista de gases de efeito estufa logo depois do dióxido de carbono. E a Amazônia e o Pantanal, em particular, todas as áreas alagadas, são fortes emissores de metano.
6: Cerca de 120 pesquisadores de instituições de pesquisa da Alemanha e do Brasil trabalham na coleta de dados. A coordenação é do Instituto Nacional de Pesquisas Espaciais, o INPE, e do Centro Espacial Alemão. Segundo o coordenador da pesquisa, Dirceu Luiz Erdes, os dados vão complementar informações de outros sistemas de observação, validar medições por satélite e aprimorar modelos climáticos.
8: Todos os modelos de IPCC, modelos de clima e tempo, utilizam dados de CO2 e metano. Então, o principal objetivo desse trabalho é validar esses modelos, corrigir o que tiver que corrigir e melhorar as projeções futuras. E também validar os dados satélites. Tem vários satélites hoje, tanto europeus como americanos, japoneses e chineses, que cruzam o nosso território. E eles têm um valor de coleta desses dados. E a ideia desse projeto é coletar os dados in situ, na região, e validar tanto o satélite como os modelos de previsão.
6: A campanha científica deve se estender até meados de setembro. Até lá, serão realizados cerca de 15 voos, tanto durante o dia quanto à noite. Reportagem Luciana Colares, de Holanda.
3: O modelo brasileiro de alimentação escolar, que une os produtos da agricultura familiar às merendas servidas aos estudantes, foi apresentado a uma delegação da Etiópia.
9: Antes de chegar ao prato dos estudantes, a merenda escolar percorre um caminho que começa muito antes da cozinha da escola. É um modelo que une alimentação saudável, agricultura familiar e políticas públicas. Uma experiência brasileira que desperta o interesse de outros países, como a Etiópia. Como lembrou a coordenadora-geral do Programa Nacional de Alimentação Escolar, Karine Santos.
10: O Brasil coopera com muitos países. Faz parte da programação dessa missão de receber a delegação da Etiópia, demonstrar como isso é levado a efeito até que esse alimento chegue de fato no prato dos nossos estudantes.
9: A visita integra a parceria de cooperação entre Brasil e Etiópia voltada ao intercâmbio de experiências sobre alimentação escolar. Analista de projetos da Agência Brasileira de Cooperação, Paola Barbieri, falou como funciona essa cooperação entre os dois países.
11: O Programa de Alimentação Escolar Brasileiro já tem 70 anos, né, de existência e, assim, pelas inovações que o programa traz, os países, eles têm muito interesse em conhecer como ele é organizado, né, como ele é operado.
9: Numa escola do Distrito Federal, a delegação da Etiópia pôde acompanhar o resultado desse trabalho na prática. Parte dos alimentos servidos nas escolas públicas vem diretamente da agricultura familiar. A produção passa pelas cooperativas e segue para as unidades de ensino, como garante o presidente da cooperativa, Anaildo Porfírio da Silva.
12: A nossa cooperativa associação hoje atende 72 escolas. Então isso ajuda demais o agricultor.
9: O agricultor familiar José Ailton Alves diz que sente satisfação por ter o seu trabalho reconhecido internacionalmente.
13: A gente se sente honrado e gratificado, porque a gente está vendo que o nosso trabalho está sendo visto.
9: Os alimentos produzidos por agricultores familiares, como José Ailton, chegam a milhões de estudantes, como Otaviana Esteves de Deus, de 11 anos.
14: Muito legal essa hora que a gente reúne todo mundo aqui na mesa para comer, conversar, um alimento saudável também, muito delicioso.
9: A merendeira Dilma Costa conta que o sucesso é garantido.
15: Hoje é estrogonofe, hoje vai ser uma loucura, eles vão comer assim, sempre repetem, né?
9: A Cooperação Brasil-Etiópia é coordenada pela Agência Brasileira de Cooperação pelo Fundo Nacional de Desenvolvimento da Educação e conta com o suporte de agências das Nações Unidas. Reportagem Cleide Lopes.
2: E essas foram as notícias do governo federal.
3: Fique agora com as notícias do Poder Judiciário e do Congresso Nacional. Uma boa noite.
2: Boa noite para você e até amanhã.
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18: Centro de Estudos Constitucionais do Supremo Tribunal Federal prorroga prazo de inscrições para audiência acadêmica em Belém, no Pará.
19: Relatório do CNJ aponta que medidas protetivas chegam rápido, mas não bastam contra feminicídios.
18: STJ mantém condenação de suposto membro do PCC a mais de 87 anos de prisão.
19: Boa noite, eu sou o Arthur Filho.
18: E eu sou Walter Lima.
19: O Centro de Estudos Constitucionais do Supremo Tribunal Federal prorrogou para 16 de agosto o prazo de inscrições para participação na terceira audiência acadêmica regional do projeto O Ensino do Direito Constitucional no Século XXI, Panorama e Perspectivas.
18: O evento será realizado no próximo dia 28 no Instituto de Ciências Jurídicas da Universidade Federal do Pará.
19: As instituições interessadas em fazer exposição oral devem realizar a inscrição por meio de formulário com envio de resumo escrito até 4 mil caracteres.
18: As manifestações devem ter caráter constitucional e poderão abordar um ou mais dos eixos temáticos definidos pelo Centro de Estudos Constitucionais do Supremo Tribunal Federal.
19: Pesquisa apresentada pelo Conselho Nacional de Justiça revela que o sistema de justiça tem concedido com rapidez medidas protetivas de urgência.
18: Mas os dados revelam que ainda é um desafio combater o feminicídio. Fernanda Porto.
20: 53% das medidas protetivas de urgência são concedidas no mesmo dia em que a mulher faz a solicitação. Mas a ação ainda não é suficiente para evitar casos de feminicídios, já que em 57,6% dos casos, as vítimas tinham medidas protetivas vigentes. Os dados são da pesquisa Feminicídio e Medidas Protetivas de Urgência, publicada pelo Conselho Nacional de Justiça. O levantamento foi feito com base em mais de 10 mil inquéritos iniciados e ações penais de primeiro grau ajuizadas entre os anos de 2024 e 2025. Do grupo analisado, 3.449 vítimas, ou seja, duas a cada três mulheres, não tinham medida contra o réu. Já outras 1.669 tinham medida protetiva, o que corresponde a uma a cada três vítimas.
19: Superior Tribunal de Justiça mantém condenação de mais de 87 anos de prisão a suposto integrante do PCC.
18: A decisão é da desembargadora convocada Nilsone de Freitas. Repórter Fátima Uchoa.
21: O réu foi condenado por participação em organização criminosa armada, 5 homicídios qualificados e ocultação de cadáver. Entre as vítimas está uma escrivã da Polícia Civil de São Paulo. Segundo o Ministério Público, o réu é integrante do primeiro comando da capital, o PCC. A defesa pretendia anular a condenação pelo Tribunal do Júri e obter novo julgamento, mas o Tribunal de Justiça de São Paulo negou a apelação, sob o fundamento de que a decisão dos jurados tinha amparo em provas. No STJ, ao analisar o pedido, Nilson Jerônimo de Freitas destacou que o habeas corpus serve para proteger o direito de locomoção diante de ilegalidade ou abuso de poder, não sendo cabível para rediscutir condenações quando não há flagrante ilegalidade.
19: Justiça Federal suspende reintegração de posse em área disputada por assentados e indígenas pataxós na Bahia.
18: Com a decisão, a ordem de reintegração de posse em favor do INCRA fica sem efeito até um novo julgamento, que só deve ocorrer após produção de prova técnica. Sabrine Menezes.
0: No recurso, o MPF sustentou que os direitos territoriais dos povos indígenas são originários e reconhecidos pela Constituição Federal. Com a decisão, o processo de reintegração de posse do lote 77A, localizado no projeto Assentamento Cumuru-Xatiba, em Prado, na Bahia, deve passar por uma nova perícia para verificar se a área faz parte da terra indígena Comexatibá, do povo pataxó. Em caso de confirmação, os assentados têm direito à indenização e à eventual realocação para outro projeto de reforma agrária.
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19: A você, uma boa noite.
18: E até amanhã.
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1: Eu sou Paula Groba.
22: E eu sou Humberto Pinheiro.
1: E estes são os destaques de hoje do Jornal do Senado, que começa agora.
22: Vai à sanção programa de incentivos à produção nacional de fertilizantes.
1: Avança projeto que define implementação do novo piso salarial nacional para médicos e cirurgiões dentistas.
22: Estatuto do Aprendiz segue para plenário com urgência.
1: Boa noite.
22: Boa noite.
1: Apesar de ser uma das maiores potências mundiais de produção de alimentos, o Brasil ainda depende fortemente de fertilizantes importados para manter a produção agrícola.
22: Para reduzir essa dependência, o Senado aprovou hoje e encaminhou para a sanção presidencial o projeto que cria um programa de incentivo à produção nacional de fertilizantes. A proposta busca aumentar a oferta do insumo produzido no país, reduzir os custos para o agronegócio e, com isso, ajudar a baratear a produção de alimentos. A reportagem é de Alexandre Campos.
23: A principal mudança feita pelos deputados federais aprovada pelos senadores é a autorização para o repasse de recursos do orçamento ao BNDES para abrir linha de crédito para investimentos na produção de fertilizantes e matérias-primas, remineralizadores, bioinsumos e biofertilizantes. O dinheiro poderá financiar plantas industriais, atividades de pesquisa e infraestrutura de integração de polos logísticos. Relatora do projeto, a senadora Tereza Cristina, do PP de Mato Grosso do Sul, lembrou que, apesar de ser uma potência agrícola, o Brasil continua dependente da importação de fertilizantes.
24: Em 50 anos, nós revolucionamos a agricultura e a produção brasileira. E hoje, este ano, a gente deve passar os Estados Unidos como maiores exportadores de grãos do mundo. E nós vamos fazer essa façanha com terras pobres, presidente, que precisam de fertilizantes. Então é uma loucura a gente não ter até hoje um Proferte da Vida.
23: O texto aprovado, que segue para a sanção presidencial, confere ao Conselho Nacional de Fertilizantes e Nutrição de Plantas a atribuição de avaliar a cada 2 anos a efetividade do programa e definir a mistura mínima obrigatória de fertilizantes nacionais aos comercializados em território brasileiro.
1: E a Comissão de Orçamento aprovou a abertura de créditos extraordinários à União para socorrer vítimas de desastres naturais e para agências reguladoras.
22: Relatora da proposta, a senadora Tereza Cristina defendeu que o instrumento da abertura de crédito seja evitado com mais planejamento. Repórter Raíssa Abreu.
25: A medida provisória aprovada destina R$ 305 milhões ao socorro de vítimas de desastres naturais, como secas e enchentes, em diversos pontos do país. A relatora, senadora Tereza Cristina, do PP de Mato Grosso do Sul, votou pela aprovação da medida, mas reforçou que o crédito extraordinário só deve ser usado em casos excepcionais.
26: Um país que, estação após estação, precisa
4: precisa correr para socorrer aquilo que poderia ter prevenido, não enfrenta um problema de imprevisibilidade, enfrenta um problema de planejamento.
25: A comissão também aprovou um projeto de abertura de crédito de R$24 milhões para reforçar o orçamento das agências reguladoras.
1: Médicos e cirurgiões dentistas podem ter piso salarial de mais de R$13 mil para 20 horas semanais, mas a implementação será gradual ao longo de 3 anos.
22: Foi o que aprovou nesta terça-feira a Comissão de Assuntos Econômicos. Pelo texto aprovado, o piso será implementado em 3 etapas. As informações com a repórter Marcela Cunha.
5: O projeto estabelece piso salarial de R$13.662 reais para médicos e cirurgiões dentistas que trabalham 20 horas por semana. O novo valor de referência vale tanto para o setor público quanto para o privado e deverá ser reajustado anualmente. A proposta também aumenta para 50% o adicional pelo trabalho noturno e mantém nesse percentual a remuneração das horas extras. O texto já havia sido aprovado pela Comissão de Assuntos Econômicos e de Assuntos Sociais, mas recebeu recurso para votação pelo plenário. Foram apresentadas 4 emendas e, por isso, o projeto voltou à CAI. O relator, senador Nelsinho Trade, do PSD do Mato Grosso do Sul, aceitou apenas a emenda que prevê a implantação gradual do novo piso, 40% do valor no primeiro ano, 70% no segundo e 100% a partir do terceiro.
6: A transição confere tempo de adaptação aos empregadores, tanto do setor privado quanto do setor público, e mitiga eventuais impactos negativos sobre o mercado de trabalho.
5: O projeto segue para análise da Comissão de Assuntos Sociais e depois para votação no plenário do Senado.
1: O Senado pode analisar propostas que reduzem o número de dias letivos nos calendários escolares.
22: As ideias foram apresentadas por cidadãos e serão analisadas pela Comissão de Direitos Humanos e Legislação Participativa. Se aprovadas, poderão ser transformadas em projetos de lei. Repórter Herman Kulitz.
7: As iniciativas foram apresentadas por cidadãos pelo portal E-Cidadania. Como receberam mais de 20 mil apoios, se tornaram sugestões legislativas. Agora, a Comissão de Direitos Humanos e Legislação Participativa vai decidir se elas serão transformadas em projeto de lei. André Camargo, autor de uma das propostas, explicou que antigamente o calendário escolar era de 180 dias e não vê prejuízo no retorno a essa quantidade.
8: As 800 horas vão permanecer, né? A carga horária de trabalho vai se manter. O que vai diminuir é a quantidade de dias letivos, para a gente poder se organizar, se reorganizar e tentar ver uma nova saída.
7: Os autores alegam benefícios tanto para os professores, favorecendo a formação continuada e a melhora na qualidade de vida no trabalho, quanto para os alunos, que poderão ter um ano letivo mais dinâmico e focado em um ensino mais eficiente, podendo até diminuir a evasão escolar.
1: E avançou no Senado o Estatuto do Aprendiz, novo marco legal para programas de aprendizagem com regras de contratação de adolescentes e jovens entre 14 e 24 anos, além de pessoas com deficiência em qualquer idade.
22: O texto aprovado pela Comissão de Assuntos Sociais, sem modificações, seguiu com pedido de urgência para votação no plenário do Senado. Repórter Marcela Diniz.
10: O contrato terá duração de 2 anos, podendo ser prorrogado por mais um, e a jornada poderá chegar a 8 horas diárias para quem já concluiu a educação básica. A proposta garante direitos como vale-transporte, férias no mesmo período do recesso escolar para menores de 18 anos e estabilidade para gestantes. O texto mantém a obrigatoriedade de contratação de aprendizes por empresas de médio e grande porte nos mesmos percentuais de hoje, mínimo de 5% e máximo de 15%, de acordo com o número de trabalhadores. Micro e pequenos negócios continuarão com contratação facultativa. Para quem não cumprir a cota, o texto prevê multa de R$ 3.000 por aprendiz não contratado. Em caso de reincidência ou embaraço à fiscalização, o valor dobra. O texto aprovado pelos senadores é o mesmo que veio da Câmara. 5 emendas de plenário foram rejeitadas na Comissão de Assuntos Sociais, entre elas, a que transferia para negociação coletiva regras sobre aprendizagem. O senador Flávio Arnes, do PSB paranaense, lembrou que já existe decisão do STF proibindo esse tipo de acordo quando o que está em questão são direitos de adolescentes.
3: Não se pode discutir mais vagas ou menos vagas. E já existe o tema 1046, que afastou expressamente das políticas de inclusão de aprendizes a negociação coletiva. A empresa pode alocar aprendizes em outros tomadores de serviço, públicos ou privados. Então, várias alternativas foram criadas para se ultrapassar o problema de, eventualmente, uma empresa não poder contratar.
10: A aprovação no Senado é o último passo da análise da proposta no Congresso, mas para virar lei, ela ainda precisa ser sancionada pelo presidente da República.
1: E o senador Paulo Paim, do PT do Rio Grande do Sul, reafirmou o apoio à redução da jornada para 40 horas semanais, sem redução de salário. Segundo ele, mais de 80% dos brasileiros apoiam o fim da escala 6x1.
22: Paim também citou estudos que apontam a possibilidade de criação de 4,5 milhões de novos empregos com a medida. Ao destacar que a proposta já recebeu o aval dos deputados, o senador defendeu que a PEC seja colocada em votação no Senado.
11: Não estamos diante de uma pauta de esquerda ou de direita, de centro ou do governo ou da oposição. Estamos diante de uma pauta dos brasileiros, das famílias brasileiras.
22: Com edição de Paula Groba e trabalhos técnicos de Eliseu Caires, o Jornal do Senado fica por aqui. Acompanhe agora as notícias da Câmara dos Deputados. Boa noite.
1: Boa noite e até amanhã.
17: Jornal Câmara dos Deputados. Comissões declaram nulo casamento de menores de 16 anos de idade.
12: Propostas aumentam o acesso da população às canetas emagrecedoras.
17: Lei votada pelos parlamentares amplia o uso do FGTS por filantrópicas.
12: Boa noite. Uma nova lei mantém até 2030 a autorização para que instituições filantrópicas de saúde utilizem recursos do FGTS, a partir de projeto que passou pela análise dos deputados. Quem explica é a repórter Maria Neves.
13: Já está em vigor a lei que prorroga até 2030 o prazo para que hospitais filantrópicos utilizem recursos do Fundo de Garantia do Tempo de Serviço, o FGTS. Entre 2019 e 2022, a legislação permitia a essas instituições de saúde sem fins lucrativos aplicarem verbas do FGTS, mas a autorização não foi prorrogada. A norma sancionada agora foi apresentada pelo deputado Paulo Pimenta, do PT do Rio Grande do Sul, ainda este ano. O parlamentar apenas recuperou o texto de uma medida provisória do Executivo, que perdeu a validade porque não foi votada pelo Congresso. Ao defender a aprovação do então projeto de lei no plenário da Câmara, o deputado Pompeu de Matos, do PDT do Rio Grande do Sul, ressaltou que a proposta vai beneficiar especialmente as Santas Casas.
14: É uma retomada de uma possibilidade que tinham as Santas Casas de se socorrer do Fundo de Garantia por Tempo de Serviço para suprir as dívidas que têm de financiamento. Segundo consta, as próprias Santas Casas já declararam que há uma dívida em torno de 10 bilhões e existe recurso no Fundo de Garantia destas Santas Casas que pode ser lançado mão.
13: O governo estima que a utilização de verbas do FGTS pode reduzir os encargos financeiros das entidades filantrópicas de patamares próximos a 18% ao ano para cerca de 12% ao ano. Para serem consideradas filantrópicas, as instituições devem destinar pelo menos 60% dos atendimentos ao Sistema Único de Saúde, de forma gratuita para a população. os empréstimos com recursos do Fundo de Garantia vão beneficiar também instituições sem fins lucrativos que atuem no campo para auxiliar pessoas com deficiência e que participem de forma complementar do SUS. Na Câmara, o texto foi aprovado em 7 de julho e, logo em seguida, no dia 15 do mesmo mês, os senadores também acolheram o projeto. Da Rádio Câmara de Brasília, Maria Neves.
0: Projeto de Ribamar Silva, do Podemos de São Paulo, atualiza as regras de rotulagem de alimentos. A proposta prevê informações nutricionais mais claras e acessíveis para orientar os consumidores na escolha de produtos.
12: De acordo com o texto de Ribamar Silva, a regulamentação deve estabelecer critérios para destacar o teor de açúcares, sódios, gorduras e outros componentes de interesse para a saúde. O projeto também prevê recursos de acessibilidade, como o sistema Braille e ferramentas digitais para pessoas com deficiência.
2: Saúde.
0: Projetos em discussão na Câmara querem aumentar acesso da população às chamadas canetas emagrecedoras. A repórter Mônica Tati tem os detalhes.
15: 60% dos brasileiros estão obesos ou acima do peso, segundo dados divulgados pelo Ministério da Saúde. Dessas pessoas, um quarto já é considerada obesa. A obesidade geralmente acarreta doenças crônicas, como hipertensão, diabetes e problemas cardiovasculares. São necessárias várias medidas para evitar a condição, como boa alimentação e a prática de exercícios físicos. Mas o uso de substâncias presentes nas chamadas canetas emagrecedoras tem se mostrado eficaz para reduzir o peso corporal e ajudar no controle da obesidade. Para tentar controlar os danos, deputados apresentaram projetos para aumentar o acesso da população a esse tipo de tratamento. O deputado Mário Eringer, do PDT de Minas Gerais, apresentou o projeto de lei que declara de interesse público os medicamentos Monjaro e Zepbound, que utilizam como princípio ativo a tirzepatida. A medida permite que o governo utilize o mecanismo de licença compulsória da propriedade industrial, popularmente conhecido como quebra de patente.
16: A quebra da patente propicia que outras empresas, aumenta a concorrência, possam fabricar esse medicamento, a tirzepatida, e atingir o maior número de pessoas, porque haverá com certeza uma redução do preço. Hoje, o preço do Monjaro e do Zepbound é muito caro, impossibilita qualquer pessoa de classe média alta até, de usar esse medicamento, porque o preço é muito alto e os benefícios são tão grandes que isso é vantagem para a saúde pública de uma maneira geral.
15: Já o deputado Damião Feliciano, do União da Paraíba, apresentou projeto que exige a oferta de liraglutida, que tem o nome comercial de Saxenda, e a semaglutida, conhecida por Wegov ou Ozempic, pelo SUS, o Sistema Único de Saúde. Segundo Damião Feliciano, esses dois medicamentos são reconhecidos mundialmente como eficazes no tratamento da obesidade, mas o preço é uma barreira para a população mais carente. Segundo a Anvisa, a liraglutida auxilia no controle crônico de peso em associação a uma dieta baixa em calorias e ao aumento de exercícios físicos. A semaglutida, por sua vez, é mais uma opção para o tratamento do diabetes mellitus tipo 2. Os projetos que pretendem facilitar o acesso da população às canetas emagrecedoras estão em diferentes fases de apreciação na Câmara dos Deputados. Da Rádio Câmara de Brasília, Mônica Tati.
2: Trabalho.
12: Sidney Leite, do PSD do Amazonas, pondera que o texto da PEC do fim da escala 6x1 deve contemplar os interesses tanto dos empresários quanto dos trabalhadores. Ele afirma que a redução da jornada vai garantir mais tempo de convivência familiar para os brasileiros.
20: É importante que se compreenda que nós temos um segmento para quem empreende nesse país, o comércio e o serviço. Há necessidade que nesse relatório que nós vamos aprovar contemple esses setores, que são setores que muitas vezes não conseguem manter o trabalhador na formalidade, tendo em vista os altos custos dos encargos sociais. Mas isso não deve ser fator para que aqui no Parlamento nós possamos avançar e dar fim a essa escala e que homens e mulheres possam ter o direito de conviver com a família, direito ao lazer, direito ao estudo e, com isso, ter uma qualidade de vida melhor.
0: Sidney Leite lembra que a escala 5x2 já existe em áreas como o serviço público, o setor financeiro e parte da indústria. O parlamentar acredita que o fim da escala 6x1 vai contribuir para a redução do adoecimento dos trabalhadores e para o aumento da produtividade no ambiente profissional.
2: Economia.
12: Luiz Erondino, do PSOL de São Paulo, é uma das autoras do projeto que cria o Sistema Nacional de Transparência e Monitoramento de Preços de Combustíveis. A proposta prevê um portal público para consulta em tempo real dos preços praticados em postos de todo o país.
0: Luiz Erondino sugere que distribuidoras e revendedores informem a ANP dados sobre preços, custos e volumes comercializados. Ela acrescenta que o texto estabelece mecanismos para identificar variações abusivas de preços, além de estabelecer sanções administrativas.
2: Ciência e tecnologia.
12: Lucas Ramos, do PSB de Pernambuco, propõe discutir a criação da CID Digital, uma contribuição sobre as receitas obtidas por plataformas digitais com a prestação ou intermediação de serviços. A medida busca estabelecer uma nova forma de tributação para o setor.
0: Lucas Ramos destaca que a proposta divide opiniões e que, por isso, precisa ser debatida. Enquanto os defensores apontam a necessidade de ampliar a tributação, empresas afirmam que já recolhem diferentes impostos e alertam para o risco de aumento de custos e repasse ao consumidor.
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2: Direitos Humanos.
12: A Câmara aprovou o projeto que declara nulo o casamento de menores de 16 anos de idade. A repórter Paula Bittar acompanhou a votação.
18: A Comissão de Constituição e Justiça da Câmara aprovou uma proposta que declara a nulidade em qualquer caso do casamento de pessoas que não atingiram 16 anos de idade, a chamada idade núbil. O texto aprovado exclui artigos do Código Civil que prevêem a possibilidade de casamento antes da idade núbil, como em caso de gravidez, ou estabelecem regras e prazos para confirmação ou anulação desses casamentos. A relatora na CCJ, a deputada Ana Paula Lima, do PT de Santa Catarina, apresentou um parecer favorável a esse projeto da deputada Laura Carneiro, do PSD do Rio de Janeiro, mas rejeitou um outro do deputado Dr. Fernando Máximo, do PL de Rondônia, que pretendia facilitar o casamento de quem atingiu 16 anos com a assinatura de um dos pais ou responsáveis. Atualmente, a lei exige a assinatura de ambos os pais ou representantes legais nesses casos. Ana Paula Lima também destacou que a vedação do casamento de menores de 16 anos encontra respaldo constitucional na proteção à infância e à juventude.
19: A aprovação do meu parecer pela Comissão de Constituição e Justiça, que torna nulo o casamento antes dos 16 anos, não é só um detalhe jurídico, é a Câmara Federal dizendo com todas as letras que esse tipo de casamento nunca deveria ter existido. Uma criança e adolescente ser empurrada para dentro de um casamento significa abandono escolar, gravidez precoce e muitas vezes violência escondida dentro de casa. Fecharmos as brechas que ainda restam na nossa legislação é proteger meninas que sozinhas não teriam como se defender.
18: A proposta que declara a nulidade em qualquer caso do casamento de pessoas que não atingiram 16 anos de idade já pode seguir para análise do Senado, a menos que haja recurso para votação antes pelo plenário da Câmara. Da Rádio Câmara, de Brasília, Paula Bittar.
2: Transportes.
0: Júlio Lopes, do PP do Rio de Janeiro, apoia projeto que estabelece o transporte público gratuito como um direito universal no país. Na opinião do parlamentar, a tarifa zero estimula o comércio e já é uma realidade bem-sucedida em diversas cidades.
21: Essa é uma ideia disruptiva, uma ideia nova, uma ideia importante, porque muitos países do mundo já estão começando essas experiências, assim como no Brasil. Nós já temos várias cidades no Brasil, mais de 14 cidades brasileiras, onde o transporte é gratuito e gera um movimento enorme na economia, porque você usa o transporte não só para ir trabalhar, mas também para se divertir, para ir cuidar da sua saúde, para cuidar da vida médica, clínica dos seus filhos também, enfim. O transporte gratuito gera um movimento enorme na economia.
12: Júlio Lopes reconhece os desafios para garantir o financiamento da medida, mas acredita que a criação de fontes permanentes de recursos e o uso de matrizes energéticas mais baratas, como o gás natural, podem garantir a mobilidade gratuita sem distinção de segmentos da população.
0: Proposta de Chico Alencar, do PSOL do Rio de Janeiro, prevê passe livre em todos os transportes públicos do país para pessoas com deficiência e doenças crônicas. A ideia, segundo o deputado, é garantir mobilidade e ampliar o acesso a um direito básico.
12: Chico Alencar lembra que pessoas com deficiência e doenças crônicas enfrentam limitações específicas e que, por isso, precisam de tratamento diferenciado no acesso ao transporte. Ele acrescenta ainda que é dever do poder público atender ao interesse coletivo e garantir a inclusão.
4: Então, esse passe livre em todos os transportes coletivos para o portador de doença crônica e, ou de deficiência é, na verdade, o cumprimento de um direito que a gente quer ver assegurado. É bom lembrar que os serviços de transporte público são uma concessão do poder público e as empresas concessionárias têm que se submeter à legislação mais geral, que é, por definição, voltada para o bem comum.
5: Desenvolvimento regional.
0: Dorinaldo Malafaia, do PDT do Amapá, é relator de projeto que concede a Macapá o título de Capital Nacional do Meio do Mundo. A proposta destaca que a cidade é a única capital brasileira cortada pela linha do Equador, onde o equinócio pode ser observado duas vezes ao ano, em março e setembro.
12: Dorinaldo Malafaia deu parecer favorável à iniciativa, ressaltando a importância do reconhecimento para a identidade local. Ele aponta que a homenagem pode fortalecer o turismo de Macapá por valorizar atrações ligadas à linha do Equador, como o Parque Meio do Mundo.
0: Projeto de Márcio Neiser, do Solidariedade, transforma o festejo do Santuário Diocesano Nossa Senhora do Coco da Aparecida, em Loreto, no Maranhão, em manifestação da cultura nacional. A celebração é realizada anualmente entre os dias 6 e 15 de agosto.
12: De acordo com Márcio Neiser, o festejo reúne milhares de romeiros de diferentes regiões do país e representa uma tradição centenária da população maranhense. Na visão do deputado, a proposta valoriza o patrimônio cultural e incentiva o turismo e o desenvolvimento local.
5: Comissões.
0: Rui Carneiro, do Podemos, da Paraíba, apresentou projeto que institui a Política Nacional de Integridade Pública e Governança Preventiva. O deputado explica que a proposta fortalece os mecanismos de prevenção de irregularidades, transparência e eficiência na administração pública.
12: Entre as medidas previstas no projeto de Rui Carneiro estão a obrigatoriedade de programas de integridade nos órgãos públicos, com códigos de ética, canais de denúncia e capacitação de servidores. O texto também cria órgão destinado a produzir inteligência, identificar riscos e apoiar os órgãos de controle.
5: Justiça.
0: Projeto de Beto Pereira, do Republicanos de Mato Grosso do Sul, define os critérios para caracterizar o notável saber jurídico exigido para a indicação de ministros dos tribunais superiores e desembargadores. Entre os parâmetros sugeridos estão atuação no magistério e produção científica.
12: Beto Pereira também defende que a titulação de doutor em Direito e o recebimento de premiações na área jurídica sejam considerados para as nomeações. Na visão dele, a medida dá mais objetividade ao conceito previsto na Constituição e reduz interpretações subjetivas no processo de indicação.
5: Segurança Pública.
0: Sancionadas pelo Poder Executivo, propostas discutidas na Câmara ampliam a proteção às mulheres.
12: Deputadas apontam avanços com as novas leis do Pix Pensão e de divulgação do Ligue 180, segundo ressalta o repórter José Carlos Oliveira.
6: Deputadas participaram da cerimônia de sanção das novas leis do Pix Pensão e de divulgação do Ligue 180 e apontaram avanços no Pacto Nacional dos Três Poderes contra o Feminicídio. A lei que obriga o poder público a divulgar o telefone exclusivo de denúncia de violência contra a mulher em locais públicos e privados de grande circulação surgiu de proposta da deputada Laura Carneiro, do PSD do Rio de Janeiro. Relatora do texto na Câmara, a deputada Camila Jara, do PT do Mato Grosso do Sul, destacou os esforços de fortalecimento do Ligue 180, criado em 2005.
7: O 180 tinha sofrido um completo desmonte. As mulheres ligavam e eram encaminhadas para qualquer lugar e eram muitas vezes revitimadas. Quando a deputada Laura faz esse projeto para que os estados divulguem o 180, é uma maneira da gente estar ampliando e garantindo que ele funcione.
6: Já a lei do chamado Pix Pensão altera o Código de Processo Civil para instituir a transferência automática de pensão alimentícia. O texto surgiu de proposta da deputada Tabata Amaral, do PSB de São Paulo, com a intenção de reverter o atual quadro de 650 mil processos judiciais por falta de pagamento de pensão alimentícia, muitos deles relativos a homens de classes média e alta.
8: São 11 milhões de mães solo no nosso Brasil. Quase 2 milhões de crianças que não têm o nome do pai na certidão de nascimento. E aquilo que a gente tem para a CLT, para o assalariado, que é o desconto da pensão, a gente vai ter para todo mundo com essa lei. Pode ser MEI, pode ser autônomo, pode trocar de emprego, pode ser empresário, pode estar na informalidade, deve uma pensão alimentícia, tem filho, vai ter que ter o depósito na conta da mãe todo mês certinho.
6: Da Rádio Câmara de Brasília, José Carlos Oliveira.
0: Projeto de Alexandre Guimarães, do MDB do Tocantins, cria a Política Nacional de Prevenção e Enfrentamento à Violência de Gênero no Ambiente Digital. Segundo o autor, o objetivo é estabelecer medidas que protejam as vítimas e responsabilizem os autores de crimes cometidos na internet.
12: Entre as medidas previstas no projeto de Alexandre Guimarães estão a criação de canais para denúncias e a remoção de conteúdos ilícitos. O texto também estabelece regras para provedores e prevê ações de educação digital e prevenção contra o uso ilegal da inteligência artificial.
0: Termina agora o Jornal Câmara dos Deputados, produzido pela Rádio Câmara, com trabalhos técnicos de Everson Urani e apresentação de Márcio Aquiles Sardi e José Carlos Andrade. Uma ótima noite para você.
12: Boa noite, a Voz do Brasil volta amanhã.
0: 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Boa noite.

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0: 10 e 6.
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1: 10:16.
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1: 10h33. 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

0: 11:03.
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1: 11:16.
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2: Imigrantes. 11:31.
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3: 00:04.
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0: Meia-noite e 32.
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0: Meia-noite 47.
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0: Uma e um.
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0: 1:16.
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0: 1:33. 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

0: 1h45.
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0: duas e um. 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
1: 2:31. 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
1: 3 e 2.
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1: 3:19. 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

0: 3:30.
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0: 3:45.
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1: Bom dia pra você, meu amigo de Teoflotone, você, minha amiga, que Deus abençoe cada um de vocês, pessoal da região, pessoal de toda a nossa querida Teoflotone, Catugi, Pedro Vessiani, Ponto dos Volantes, alô turma aí de Itamunheque, forte abraço pra vocês, que Deus abençoe.
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0: 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Diego Vitor Hugo, que pena.
1: Que pena!
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1: 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Imigrantes FM, aqui é o meu lugar. Anota o telezap aí, ó, 3522-1009, 3522-1009. Esse é o telefone, tá? O telezap é 339-8848-4759, tá bom? Boa, anota meu telefone também, o meu telefone particular. É, não, não vou falar não, não. Deixa pra depois, tá certo? Vamos de música, Imigrantes FM.
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1: Mais uma vez estou de volta aqui com mais um programa Bom Dia TO. Daqui a pouco vou falar dos nossos apoiadores, né? É, os apoiadores que me mantêm aqui, né, gente? É, se você não anunciar comigo, o pessoal vai acabar me mandando embora, tá? Eu conto com você, você empresário, vem anunciar com a gente, né? É Imigrantes FM, aqui é o seu lugar, pode ter certeza que você vai ser muito bem recebido, tá bom? Beijo carinhoso, agora são... Não tem hora não, não vou falar a hora pra você não. Acorda, nega!
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1: É, tem coisas que a gente promete, mas encontra, né?

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9: Mais uma vez por aqui, eu, Paulo Fernandes, estou de volta, né? Ah, tá, tô ouvindo aqui algumas coisinhas aqui em off. O pessoal tá perguntando assim: cadê tu, homem? Tô por aqui, uai, não tá me vendo não? Passa o telefone no rosto aí que você vai me ver daí do outro lado, tá bom? Eita, aumenta o volume da raiva aí, ô, minha amiga, você, meu amigo, aumenta o volume da raiva aí que você vai me ouvir, tá bom? Beijo carinhoso.
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0: Alô, seu Tião, alô, Dona Maria. Deixa eu ver quem tá no fogão de lenha hoje, gente. Eu nem olhei aqui quem tá no fogão de lenha. Parece que era a Dona Cida, seu Sebastião. Tá cozinhando o que pra nós aí, hein? Ah, tá certo. Vaca atolada, que mais? Ah, banana da terra. Eita, nós, hein? Que mais que tem aí, minha amiga? Canjica? Opa, hoje tá diferente hoje o negócio aí, né? Tá bom, então. Eu vou chamar uma sequência de música aqui. Daqui a pouco eu volto, tá bom? Vai preparando aí que já já eu chego aí. Beijo!
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12: Que bom estar com você novamente aqui no Bom Dia Teó. É, rapaz, eu tava esperando um café aqui. E teve alguém que falou assim, vou mandar um café pra você aqui. Quando eu tô abrindo o computador tá mexendo sozinho, as formigas carregando o computador pra comer, tomar o café e comer o bolo que você está mandando aqui. Que é muito fácil mandar café e pão de queijo pelo computador, né? Aí fica fácil demais, né? Desse jeito não dá não. 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
4: Ei, rapaz, estamos de volta com o nosso programa Bom Dia Teó. Que semana maravilhosa, hein? Bom demais. Que é isso que você tá fazendo aí, meu amigo? Ah, tá, tô entendendo. Fazer compras? 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

0: 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Estamos de volta mais uma vez aqui no programa Bom Dia TO, comigo Paulo Fernandes. Eu vou te falar, o clima hoje tá uma delícia aqui em Teoflotone, tá? Como sempre, sintonize você aí na Rádio Imigrantes, através da Rádio Net, pode também acessar as plataformas digitais aí da Imigrantes. Faz o seguinte, pegue a sua amiga Alexa aí e fala: Alexa, sintonize pra mim aí no Bom Dia TO, eu quero ouvir Paulo Fernandes, tá certo? Conto com você, beijo carinhoso!
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7: Muito bem, estamos chegando. Bom dia minha querida Teoflotone, bom dia meu querido público, vocês que já estão ligados conosco aí pela Rádio Imigrantes, vocês que estão conosco já pelas redes sociais, todos vocês sintam-se abraçados, cumprimentados. 6 horas 32 minutos, hoje quarta-feira, coração da semana, 12 de agosto do ano 2026, data muito especial para mim, viu gente? A minha coroa, minha querida Dona Neuza, minha mamãe do coração, está fazendo aniversário hoje, 75 anos bem vividos de vida. Grato a Deus, né, por ter a minha mãe aqui saudável, minha mãe que sempre cuidou de mim, né, até hoje. Meu menino, meus meninos, minha mãe tem filho de 53 anos e é só meus meninos, é como se não tivesse crescido ainda, né? Dona Neuza, obrigado por tudo, obrigado por ser uma excelente vó. Para Dona Melissa, né, por ter sido essa excelente mãe, a senhora que está aí cuidando da gente depois que nosso saudoso pai partiu para o plano superior há 9 anos, né, e sempre chegando junto, ensinando, doutrinando, dando carinho, também, né, nos ensinando a sabedoria da vida, o maior conhecimento do universo, e eu fico muito feliz de poder comemorar mais um ano de vida da minha mamãe, a Dona Neuza, lá no bairro de Fátima. Beijo no coração, te amo. Obrigado, Deus, pela minha mãe, 75 anos. Eita, que beleza. E aproveito na pessoa da minha querida mamãe para cumprimentar todos os demais aniversariantes dessa data, 12 de agosto. Tá bom, gente? Um abraço para você que está aí ouvindo a rádio, você que se liga na gente em casa, no carro, no trabalho, indo para o trabalho, está no trânsito aí, deslocando com as crianças, com os adolescentes para a escola. Fique neném, observe a sinalização, as regras de trânsito e principalmente preste atenção na condução dos terceiros, viu? Preste atenção, porque tem gente que sai de casa, está muito apavorado, está muito abafado, e aí tem gente que não sabe dirigir direito, convenhamos, tem gente que não presta atenção, tem gente que está corrido, meu filho, já começa a quarta-feira em ritmo acelerado, e aí as cores vão se misturar. E aí, de repente, não tem um real no bolso para arcar com a consequência, com a responsabilidade. Então, fique neném e preste atenção e siga pelos caminhos do bem, tá? Tenha sempre foco, fé e esperança por dias melhores. Eu sou Elvis Passos, prazer estar em sua companhia. De segunda a sexta, 6h30 da manhã, nós temos um encontro aqui na Rede Imigrantes, tá? E já quero aproveitar, viu, meu amigo Davi Joseph? Vamos colocar as plataformas já para fazer aquela velha e boa convocação. Você que está conosco pelas redes sociais, por favor, eu preciso do seu comentário. Preciso da sua interatividade. Pode comentar aí e principalmente me dizer onde você está neste momento acompanhando aqui o Repórter da 100. Está aqui na nossa querida Teoflotone? Está em outra cidade? Está em outro estado? Pois é, eu quero saber. Você vai comentar, seu comentário, ele vai ser inserido aqui na nossa programação, tá? O pessoal que está comentando aí vai perceber o comentário que está sendo inserido. Agora, por exemplo, olha lá, o Everton Araújo está sempre acompanhando aqui pelo canal do YouTube. Ele está lá em Padre Paraíso, falando inclusive que está com chuva nesse momento, viu? Um abraço para você, Everton, um abraço para toda a querida região do Vale Jequitinhonha, em especial Padre Paraíso. Padre Paraíso praticamente para acompanhar aqui a programação do Repórter da 100. Então, meu agradecimento a todo mundo que já está chegando aí nessa manhã de quarta-feira, pessoal que está conosco pelo canal do YouTube, Rede Imigrantes de Comunicação, nosso Facebook da TV Imigrantes e o nosso Instagram, @ Rede Imigrantes. Um abraço forte, daqui a pouco eu vou ler as mensagens, eu vou ler o seu recado, vá comentando aí, me diga onde você está agora acompanhando o jornalismo da Rede Imigrantes. Que Deus te abençoe poderosamente, elimine todas as suas aflições, dilemas e problemas, deixe o Senhor Jesus Cristo no controle da sua vida. Quer participar comigo? Pode mandar o seu áudio, pode mandar o seu vídeo para o nosso WhatsApp. Aqui você tem voz e vez, 99978-3308. 99978-3308. Fique à vontade, participe comigo, preciso do seu conteúdo, preciso da sua participação, tá certo? Agradecer o pessoal da Carisma FM pela retransmissão lá em Setubinha, Rádio Cidade em Ataleia e Rádio HN na região de Novo Cruzeiro. Programa Repórter da 100 começando, primeiro jornal do Nordeste Mineiro recheado com muitas informações, clima gostoso na nossa querida Teoflotone. Ontem e hoje, amanhecendo com aquela temperatura mais baixa, aspecto de chuva, tem local que está chovendo, a gente já está sabendo aí que algumas cidades amanheceram chovendo, a exemplo de ontem. Ontem choveu aqui pela manhã, quando o dia estava amanhecendo, mas durante o dia não teve muita chuva não, né? Parece que na parte da tarde, ali início da noite, aí sim começou a chover, mas há uma previsão sim de queda nas temperaturas, tá certo? Bom dia para você que ouve a rádio, bom dia para você que está comigo aqui através das redes sociais. Está começando o seu, o meu, o nosso Repórter da 100 pela Rede Imigrantes de Comunicação.
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7: Onde você começa o dia muito bem informado. Eu sou Elvis Passos, sempre um prazer estar em sua companhia. Aproveitar, ontem fui chamado a atenção, viu, Davi Joseph? Elvis, cadê? Você cumprimentava as profissões. Eu estou englobando tudo agora. Estou cumprimentando a classe trabalhadora. Quem vai à luta com dignidade, derramar suor, produtividade, boas vendas, bons negócios, tá bom? Mas quem me parou foi um colega mototáxi. Alô, meus amigos mototaxistas, taxistas, motoristas de aplicativo. Essa classe que gosto, que respeito, que trabalha, que já está rodando aí de um lado para o outro, transportando as pessoas. Vai com cuidado, viu, gente? Observe aí a sinalização e boas corridas nesta quarta-feira que só está começando. Aproveito para cumprimentar os profissionais também da segurança pública. Muito obrigado aí o pessoal da enfermagem, o pessoal da saúde como um todo, né? Profissionais da educação, pessoal do transporte escolar. Bom dia para vocês, muita correria já nessas primeiras horas, né? Cautela, viu? Aquele abraço forte. Mandar um abraço aqui. Ontem teve um pessoal da saúde lá no aeroporto. O Marcelo e a Thalita Moutinho, né? São pessoal da saúde que faz atendimento a domicílio. Falou, olha, Elvis, todos os dias pela manhã nós estamos ligados lá no jornalismo da Rede Imigrantes. Ô, gente, muito obrigado. Muito me honra quando encontro pessoas pelas ruas aí, falando que estão acompanhando aqui a transmissão do Repórter da 100. Tem também o seu Geraldo lá do Córrego da Serra. Alô, Córrego da Serra, Jaqueira, todas as queridas comunidades rurais aqui no entorno de Teoflotone, principalmente. O seu Geraldo veio aqui ontem, pessoa muito simples, falou, olha, todo dia no Córrego da Serra a gente está ouvindo o Repórter da 100 e eu passo lá na Jaqueira, eu vejo o rádio sintonizado na Casa do Povo também. Gente, aquele beijo muito especial para vocês, viu? Obrigado pelo carinho. Sempre que encontrar aí pela rua, vamos bater um papo, vamos tomar um café. Sejam todos bem-vindos à nossa programação. E seguinte, a gente começa falando de uma manifestação que ocorreu em frente ao Banco do Bradesco, aqui no centro de Teoflotone. Na realidade, os bancários estão preocupados com a situação. Eles alegam que o banco está lucrando, cerca de bilhões a cada semestre, e que está fechando postos de atendimento e também agências em todo o país. Segundo o Sindicato dos Bancários, só aqui na nossa região, 12 agências foram fechadas nos últimos meses, o que de alguma forma acaba sobrecarregando o trabalho na agência principal, que fica exatamente aqui na nossa cidade. Veja detalhes na reportagem a seguir. Uma manifestação de bancários aconteceu nesta terça-feira em frente à agência do Banco Bradesco em Teoflotone. O protesto chamou a atenção para o fechamento de agências e a redução dos postos de trabalho em todo o país. Segundo os manifestantes, apesar dos lucros bilionários registrados pela instituição financeira, o Bradesco vem promovendo uma reestruturação que resultou na eliminação de quase 2.500 postos de trabalho e no fechamento de 324 agências. Na região do Vale do Mucuri, de acordo com os trabalhadores, 12 agências teriam sido fechadas. Com isso, a demanda estaria sendo concentrada nas unidades que permanecem em funcionamento, aumentando a sobrecarga dos funcionários e também o tempo de espera dos clientes.
9: Sim, isso é uma situação crítica que está acontecendo, né, no todo o Brasil, e nossa região sofre mais ainda, sabe, Elcio? Por exemplo, eu posso te falar que nos últimos 6 meses, o Banco Bradesco lutou quase 14 bilhões de lucros, cresceu a carteira, né, em mais de 300 mil clientes a mais em todo o Brasil. Na nossa região não é diferente. E aí fechou aqui na região mais de 12 cidades. Então concentra-se aqui em Teoflotone o atendimento. Então o número de funcionários que tem nessa agência não dá para atender o fluxo de clientes. Então acontece o quê? Ainda demissões, adoecimento dos próprios funcionários que não tem culpa, né, por estar atendendo aí. Você vê, Teoflotone é uma cidade polo que absorve toda a região, e aí a agência aqui está aumentando o número de funcionários, aumentando o fluxo de clientes e usuários e diminuindo o número de funcionários. Isso é um absurdo, né? Para a gente que é do sindicato, a gente está aí contrapondo, pedindo à sociedade, né, que se junte a nós para ver se a gente modifica esse quadro aqui na agência do Bradesco.
7: Bom, em Teoflotone, essa agência especificamente, ela corre algum risco de fechamento, de demissão, ou ela acaba sobressaindo pelo fato de ter fechado as outras e ela ficar como ponto de apoio central aqui nessa região?
9: É, isso não foge, né? Hoje em dia os bancos estão todos virtualizando. Então hoje tem o atendimento presencial, mas tem o virtual. Então está acontecendo. Então no Brasil inteiro, por exemplo, o Bradesco fechou mais de 300 agências. Então a gente não tem como te responder, falar assim, se vai fechar ou se não vai fechar, mas o risco existe.
7: Bom, e como é que fica a situação dos funcionários neste momento? Você que representa essa classe, o que é que eles conversam? Há muito temor, principalmente da perda do emprego, do consequentemente também do fechamento da agência?
9: É, a nossa preocupação é isso, né, com o funcionário. A gente tem um temor disso, a gente procura melhorar cada dia mais o atendimento, ajudando os funcionários e pedindo o Bradesco que contrate mais pessoas para estar na agência atendendo, mas existe esse risco de fechamento, porque a gente não sabe, né, o critério do Bradesco, do Itaú, desses bancos privados em fechamento que está acontecendo no Brasil inteiro.
7: Se fechar em Teoflotone a agência do Bradesco, qual que é a sua análise técnica, consequência, o reflexo, não só com relação à perda dos empregos, mas para a população, para as pessoas que têm contas aqui, por exemplo?
9: Não, é muito. O baque é muito grande, né? Porque tem prefeituras que têm folha de pagamento nesses bancos, os encargos sociais e aí por diante. E o funcionário sofre também com a perda, né, de emprego. A gente vê, igual eu te falei no início da reportagem, aqui na região foram mais de 12 cidades fechadas. É, a gente acredita que a cidade de Teoflotone, no porte que é, que possa não acontecer, mas o risco é iminente.
7: Bom, e o Bradesco, ele se posiciona de alguma forma? Vocês já fizeram contato com a diretoria para tentar entender o contexto dessa situação?
9: Sim, a gente faz o primeiro contato, a gente faz um ofício explicando tudo que está acontecendo, né? Não só no Bradesco, mas também nas outras agências, porque isso é, eu estou te falando, é de banco privado, né? Aí você pode incluir o Banco Itaú, o Banco Santander, o Banco Mercantil, todos esses bancos, a gente faz primeiro um ofício informando do que está acontecendo na agência para ver se a direção do banco, a gerência regional, toma alguma providência.
10: E esse movimento que está acontecendo aqui na porta da agência em Teoflotone?
9: Esse movimento é para alertar a população, né? Porque o funcionário, ele não é culpado. Quem é culpado é o Banco Bradesco. O funcionário está ali para trabalhar, para atender o cliente da melhor forma possível.
7: Tá certo, a gente torce para que as coisas se resolvam, né? A gente imagina o tormento que as pessoas dos locais onde a agência foi fechada, o que, que eles estão passando. Ontem mesmo nós recebemos aqui o prefeito de Monte Formoso, estava justamente reclamando da ausência de agências na cidade de Monte Formoso. E algumas pessoas têm que deslocar de Monte Formoso até Itaubim para poder realizar alguma movimentação em uma agência financeira. Bom, seguinte, daqui a pouquinho a gente já vai ler aqui os recados. Mais uma vez agradecer o carinho da audiência, agradecer todo mundo que está conosco pelas redes sociais. Muito obrigado pelas manifestações, muito obrigado pela interatividade. Se você ainda não comentou, dá tempo, tá? Deixe aí o seu recado, comente, você do Instagram, canal do YouTube, Facebook, me diga onde vocês estão neste momento. Quero agradecer você que está aí sintonizado na 100,9 FM, está ouvindo a Rádio Imigrantes, está começando o dia com muito mais informação aqui através do repórter da 100. Elvis Passos aqui no comando, muito obrigado, muita honra estar junto com vocês nessa manhã de quarta-feira, 12 de agosto. Vamos girar a vinheta, Joseph? Vamos lá? Gira a vinheta porque tem muito assunto para ser abordado na edição de hoje. Olha, pessoal, nós vamos falar desse caso. Gente, como que a vida está banalizada, né? Isso tem repercutido nas últimas horas. Daqui a pouco eu vou pedir o Joseph, inclusive, para soltar o áudio do início da matéria. Duas pessoas morreram ontem aqui no estado de Minas Gerais em virtude de uma briga por causa de um pé de manga. Eu já vi situações brigando por causa de pé de árvore aqui em Teoflotone. O senhorzinho lá de 75 anos, armado com um revólver de todo tamanho, chegou para o vizinho extremante, isso aconteceu na comunidade rural, e aí o vizinho queria podar o pé de manga. O pé de manga estava bem na divisa. Daqui a pouquinho vocês vão ver as imagens, vão contextualizar tudo que eu estou falando aqui, bem na divisa, na cerca, pregado. E aí o senhorzinho falou, não é para mexer, não é para mexer, se mexer vai levar bala. O cidadão do outro lado, que parece, pelo que nós observamos nas imagens, realmente o pé de manga, ele está de fato dentro da propriedade do cidadão e não do senhorzinho, mas o senhorzinho criou muito caso, uma coisa que poderia ser resolvida pacificamente, no diálogo, na conversa. Ô gente, eu sou um exímio e grande defensor de que a gente tem que manter a política da boa vizinhança. Porque num momento de emergência, de estresse, de tensão, a primeira pessoa que você pode recorrer é o seu vizinho. Eu entendo que existe muita gente difícil de conviver, mas eu levanto a bandeira de que nós temos que fazer o possível e impossível para viver bem com a vizinhança. Tem vizinhança que eu vou te contar também, é um porre. Eu, graças a Deus, eu não tenho problema com vizinhos, né? Estou falando baseado naquilo que a gente acompanha, naquilo que a gente já viu ao longo dos anos. Mas o vizinho é a primeira pessoa que vai te socorrer num momento de emergência. Porque você vai ligar com um parente que está 2, 3 quilômetros de distância, está em outra cidade, está do outro lado da cidade. Então, pelo menos procure viver bem. E aí, duas pessoas mortas. Sabe o que aconteceu? O senhorzinho ameaçou com um revolvão de todo tamanho lá. Olha lá. Imagem forte, viu? Quero até chamar sua atenção que está acompanhando aí. A imagem é forte, porque mostra claramente 75 anos no lombo, né? Uma pessoa que poderia estar ali usando a sua sabedoria para conversar, para pacificar, para ensinar coisas da vida. Aí chegou lá e falou, não mexe, que se pegar eu vou atirar. E aí assim, de forma até serena, vocês vão perceber, ele simplesmente aponta o revólver e atira contra o homem lá de 41 anos. O filho desse homem de 41 anos, ele estava lá acompanhando todo esse cenário. E aí, ele disse à polícia que o senhorzinho também ameaçou atirar nele. Eles rolaram no chão, foi aquele tumulto, aquele capeteiro danado. barata voa no sentido da palavra, e esse jovem, parece que tem 21 anos, salvo engano, conseguiu pegar a arma do senhorzinho e atirou no senhorzinho e matou o senhorzinho. Mas esse jovem, ele ficou tão assustado, e há realmente uma possibilidade que ele tenha agido em legítima defesa, que ele saiu correndo desesperado, ele chamou a polícia, ele se entregou e ele colocou a arma na mão do policial e explicou tudo o que tinha acontecido, até porque tem as imagens, fica muito claro. Ô Joseph, temos condições de ver o começo? A gente vai trazer aqui a participação do grande mestre, jornalista Renato Rios Neto, da TV Alterosa, e tem um pessoal também do Super Canal de Caratinga que esteve lá. Vamos ouvir só o início aí, só para que vocês entendam a tensão do momento. Olha só, vamos lá.
11: Louco, cara.
7: Volta do começo, pra gente ouvir o disparo.
11: Você é louco, cara. Faz isso não, cara.
7: Ô, gente, vambora, cara. Tá tudo muito banalizado. Parece até que tá perdendo o sentido da vida. Porque, assim, 75 anos. Quando a pessoa é mais jovem, a gente já pensa, isso aí não tem juízo nenhum, né? Isso aí não tem nada a perder. Mas uma pessoa de 75 anos não pode fazer uma coisa dessa, não pode ter um tipo de comportamento desse. Fim dos tempos, eu não tenho dúvida nenhuma. Nós estamos vivendo uma era que está fazendo medo do que nós vamos encontrar pela frente. E muitas dessas coisas estão acontecendo porque as pessoas não estão tendo temor ao nosso Senhor Jesus Cristo. Mas quando ele voltar, meu amigo, você pode ficar neném, viu? Daqui a pouco nós vamos falar sobre isso. Vamos falar sobre tiros no Morro do Eucalipto. Polícia Militar é acionada às pressas no bairro Manuel Pimenta. Você vê as imagens ali com exclusividade do deslocamento da viatura do 19º Batalhão. A informação dá conta de que homens armados acessaram uma residência na Travessa 26, bateram em duas pessoas que estavam no interior do imóvel, quebraram no pau, camaçada de pau para tudo quanto é lado, e saíram da residência. Estranhamente, algum tempo depois, segundo a polícia, os mesmos homens voltaram nesse local e abriram fogo contra a casa. Atiraram cerca de 20 vezes contra a residência, o portão da casa ficou cravado de bala, e isso tem uma característica para a gente que atua junto à polícia ao longo de quase duas décadas, né? E eu tenho uma formação superior em gestão de segurança pública. Isso tem uma característica de ser pessoa da própria comunidade. Característica do tal justiçamento, que a gente tem acompanhado alguns casos aí pela cidade. Tenente Furtado, do 19º Batalhão, organizou uma coletiva de imprensa. Tenente Furtado, que agora chega para assumir a assessoria de imprensa da Polícia Militar em Choflotone. Seja bem-vindo, viu, Tenente Furtado? Vocês vão ver muito Tenente Furtado aqui nas matérias jornalísticas, não só dessa emissora, mas também das demais. Daqui a pouquinho ele vai atualizar as informações aqui junto ao repórter da 100. Vamos falar também desse outro cara. Rapaz, o cara gostar de tomar uma birinagem, tudo bem, né? Cada um faz o que quiser. Mas na hora do serviço não pode, hein, doutor? O caso do juiz que apareceu tomando no gargalo uma garrafa de vinho durante uma audiência online. Tava fumando, tomou o vinho lá, tava com a conversa um pouco desconexa, e aí depois ele até fez um pronunciamento, xingou o TJMG, xingou o ministro Alexandre de Moraes. Rapaz, você mexe com o Xandão aí, você é juiz, mas aí assim, aí também, né, Joseph? Aí é briga de peixe grande. Eu sei dizer que o juiz se manifestou e xingou todo mundo, falando que está sendo perseguido, mas já foi afastado, viu? Aí no meio da audiência lá, ele pegou a garrafona de vinho lá, meu amigo, e glup, glup, glup, glup. E aí o pessoal falou, meu Deus do céu, o que é isso, gente? Aquilo ali é vinho ou é remédio, é xarope? E aí eles suspenderam a audiência, ele estava fumando bastante, parece que também não estava com a roupa adequada para a ocasião, estava fumando, estava num lugar muito estranho. Eu vi até um comentário falando que parece que estava tendo um cativeiro, Davi Joseph. Então, assim, cada um tem, né, suas predileções lá, mas tomou uma birinagem, doutor, na hora da audiência, transmitindo online, aí fica difícil, né? Fica muito complicado. Daqui a pouco nós vamos falar sobre isso aqui. Eu tenho até que me reservar aqui, porque daqui a pouco o Xandão manda me prender também, viu, Davi Joseph? Vamos falar do quê? Da retirada do caminhão acidentado no último sábado, onde infelizmente o motorista do caminhão tanque morreu carbonizado. Ontem foi necessária uma verdadeira operação, reunindo vários órgãos para retirar o caminhão que estava transportando querosene. Inclusive ontem a rodovia voltou a ficar interditada. Já já vamos atualizar as informações, tem as palavras do Tenente Mourão, do Corpo de Bombeiros Choflotone, do policial Schneider, da Delegacia 411 da PRF. Aqui tem dois Schneider, né? Tem o Schneider e tem o Schneider. Dois PRFs aqui em Choflotone, quase com o mesmo sobrenome. Aquele abraço para vocês aí, viu, meus queridos? Quem mais temos aí? Terremoto, viu, gente? Vamos mais uma vez falar do terremoto na Colômbia, os nossos queridos colombianos. Eu não me esqueço de como a Colômbia agiu naquela época da queda do avião da Chapecoense. Eles abraçaram o povo brasileiro, fizeram tudo que foi possível para poder minimizar tanta dor, né, daquele desastre que abalou o mundo inteiro. E fica aqui também toda a nossa solidariedade. Mais de 230 mortos já foram contabilizados lá na Colômbia. Daqui a pouco nós vamos falar sobre isso. Vamos também mais uma vez falar sobre o caso do repasse para as clínicas que atendem as crianças atípicas lá em Tambacuri. A gente passou aqui o áudio, né, da reunião que aconteceu na Câmara, isso tem que ficar bem claro, mostrando as reclamações das mães atípicas, das representantes das clínicas. Depois nós lemos a nota da Prefeitura de Itambacuri, né? Só que uma das representantes das clínicas que prestam esse apoio às crianças atípicas de Itambacuri, ela não concordou com o que foi dito pela Prefeitura de Itambacuri, solicitou um espaço para poder trazer aqui o seu ponto de vista. O combativo repórter Roberto Gomes esteve lá e vai trazer mais detalhes. Essas e outras notícias no Repórter da 100, as primeiras e principais informações do seu dia aqui na Rede Imigrantes. Eu sou Elvis Passos, prazer estar em sua companhia. Obrigado pelo carinho da sua audiência, você que está ouvindo a rádio e você que está conosco pelas redes sociais. Quer ver as imagens de todos os assuntos? Pode acessar aí canal do YouTube Rede Imigrantes de Comunicação, Facebook da TV Imigrantes e o nosso Instagram, @RedeImigrantes. Daqui a pouco eu vou ler o seu recado, daqui a pouco vou mandar um abraço para você que está participando comigo. Pode comentar aí, por favor, comente bastante e me diga onde você está neste momento. A Fátima Batista, por exemplo, está pelo Facebook acompanhando lá de Taipei, falando que está chovendo lá em Taipei. Abraço para você, tá? O Ademir Cesar está em Patinga também no Facebook. Muito obrigado pelo carinho da audiência, tá certo? Gente, seguinte, vamos falar desse caso que repercutiu e tá mostrando como que a vida tá banalizada, como que as pessoas estão tendo pouca paciência. Gente, seguinte, um senhorzinho de 75 anos atirou contra o vizinho de 41, porque o vizinho queria podar o pé de manga. Eu já vi briga por causa de pé de árvore aqui em Teoflotone, até por outras situações bem mais banais e fúteis. Mas chegar a esse ponto de morrer os dois é realmente um tremendo absurdo. E nos leva a refletir como que nós estamos comportando, o que que nós estamos pensando da vida. O que que a gente realmente tem feito para melhorar enquanto pessoa. Porque atirar, inclusive assim, de forma muito tranquila, vocês vão perceber, vão analisar aí depois que verem o vídeo, no vizinho, e o vizinho falou: não, eu só quero podar, eu não estou indo cortar o pé de manga. E olha que, pelo que eu percebi, eu posso estar redondamente enganado, o pé de manga realmente estava do lado do vizinho mesmo, esse que foi baleado primeiro. E claro, passou uma parte lá para o lado do outro vizinho, um senhorzinho de 75 anos, que não sei onde é que arrumou aquele revólver daquele tamanho, e abriu fogo contra o vizinho. Esse vizinho foi atingido, o filho estava, um rapaz ali talvez de uns 21 anos, e aí o filho conta que o senhorzinho também queria atirar nele, ele rolou com o senhorzinho no chão, foi aquela briga danada, aquela confusão, o capeteiro arrumado, e aí ele teria tomado a arma do senhorzinho e atirado no senhorzinho. Então morreu o senhorzinho que não queria que mexesse no pé de manga, e morreu o outro vizinho que queria só podar o pé de manga. E ainda por cima, teve um rapaz preso, ele saiu desesperado lá, se entregou à polícia e contou essa história. Isso aconteceu aqui no estado de Minas Gerais, no Rastro da Notícia. Veja mais informações.
11: Aí. Você é louco, cara? Ai. Faz isso não, cara. Vambora, cara. Vambora. Faz isso não.
12: Seu Miguel, seu Miguel.
11: Você é louco, cara?
12: Anos,
11: faz isso não.
12: Miguel Chagas,
11: faz isso não, cara.
12: 75 anos. O que, que o senhor foi me arrumar isso? Atingiu o Eberton Silvestre Guimarães Barros, de 41 anos, na zona rural de São Domingos das Dores, ali no leste do estado, região do Rio Doce. Olha só, região bem de fazenda mesmo, bem rural. E uma briga fútil e banal por causa de um pé de manga, bem no limite entre os dois lotes, né? O Eberton queria podar o pé de manga, né? O Eberton Silvestre Guimarães Barros, de 41 anos. O seu Miguel falou, se encostar no pé, vai tomar, né? Vai tomar tiro. Falou, não, senhor, seu Miguel, não vou cortar o pé não, é só podar. E aí, ele acabou efetuando esse disparo, o seu Miguel contra o Eberton, né? Foram dois disparos, esse primeiro, depois mais um. E aí, o filho do Eberton, de 19 anos, rapaz, acabou partindo para cima do seu Miguel, porque ficou com medo também que ele efetuasse mais disparos contra o pai e contra ele mesmo, né? E aí entraram numa luta corporal, o seu Miguel teria resistido, momento aí que este rapaz de 19 anos conseguiu pegar a arma do seu Miguel e efetuou um disparo contra ele e saiu desesperado, correndo por ajuda, né? Esse rapaz de 19 anos guardou a arma, entregou para a polícia, não fugiu. E olha que tragédia, né? O seu Miguel, de 75 anos, morreu. E o Eberton Silvestre, de 41, também, né? Dois mortos por motivos fúteis e banais. Você viu ali no início do vídeo, meu Deus do céu, aonde nós vamos parar, né? Em São Domingos das Dores, o ser humano já está desse jeito também. É, aqui na cidade grande, na capital, a gente fica todo mundo estressado, pilhado, e a gente vê muita tragédia acontecer por motivos fúteis e banais. Mas, poxa vida, na zona rural de São Domingos das Dores, até lá a violência está banalizada, né? Olha que tragédia. Então, meus sentimentos aos familiares de todos envolvidos aí. Uma situação por causa de um pé de manga, terminando aí com dois mortos. Triste, meus amigos, é triste. O ser humano está realmente complicado. É duro ou não é?
13: Nós retornamos ao vivo aqui do Córrego do Belém, zona rural aqui de São Domingos das Dores, trazendo as informações aqui desse duplo homicídio que aconteceu aqui no local por causa de uma poda de um pé de manga. Segundo apurado aqui no local, junto às autoridades competentes, Polícia Militar está aqui, Perícia Técnica da Polícia Civil e também o Serviço Funerário já está aqui no local. O proprietário desse imóvel, ele estava fazendo a poda do pé de manga e esse pé de manga, ele faz divisa com uma outra propriedade. O senhor da outra propriedade, ao perceber que o dono desse imóvel estava fazendo essa poda, ele veio até o local e iniciou uma discussão com o proprietário aqui desse imóvel. Esse senhor não aceitava que esse pé de manga fosse podado. Então, no meio dessa discussão, este senhor puxou uma arma de fogo, desferiu disparos de arma de fogo contra o proprietário aqui deste imóvel. O filho estava próximo, vendo toda a situação. Ele interveio nessa situação, conseguiu tomar a arma de fogo deste senhor e efetuou disparos de arma de fogo também contra a discussão. Então, o proprietário do imóvel, ele saiu aqui do local, foi para dentro. Infelizmente, ele foi a óbito e o outro senhor que iniciou toda essa discussão morreu aqui no local. Então, as equipes no local, posteriormente, esse corpo funerário e a nossa equipe segue aqui acompanhando todos os...
7: Rapaz, é muita frieza, né? Muita coragem, muita falta de Deus, muita falta de responsabilidade. É algo realmente que nos traz medo, o comportamento humano. O que, que as pessoas têm feito hoje em dia? Olha só, um matar o outro não, né? Os dois morreram, tá na discussão, e o filho de uma das pessoas envolvidas acabou matando aquele que primeiro apertou o gatilho. Então, um senhor de 75 anos, e para quem viu o vídeo, ficou realmente assustado, a forma com que ele estava ali, muito tranquilo, levantou a arma, apontou e, pô, atirou. Não teve dó nem piedade. E nem temor a Deus, que pesa a mão. Deus pesa a mão. A justiça aqui dos homens, ela pode até falhar, meu amigo, mas a justiça divina, essa não falha, não. Agora, tem que se levar em conta, inclusive rumores, estou vendo ali meu amigo Paulo Lago falando, com certeza essa briga já vem há tempos, com certeza não é só o pé de manga. Como que era a convivência dessas pessoas? O que de fato também não justifica esse final tão trágico. Né, meu amigo Sargento Jean Carlos? Aquele abraço para você, obrigado, está aqui pelo YouTube participando conosco. Então, gente, pense, tenha paciência, tenha calma. Olha só, esse senhor no fim da vida já no momento ali de fazer reflexão, tudo que ele passou, que ele viveu, de uma geração de ferro que pode ainda compartilhar ensinamentos preciosos com essa nova geração, e aí arrumando problema para ele. Agora não arruma mais porque foi embora, né? Seguramente poderia ter vivido aí talvez mais 10 anos, a gente sabe que essa expectativa de vida tem aumentado cada vez mais, mas partiu. Valeu a pena? O pé de manga ficou lá. E aí? Então, assim, pense duas vezes. Tem situação que é melhor deixar para lá. No trânsito, por exemplo, eu vejo tanta gente brava no trânsito, corajosa, que muitas vezes não sabe o que vai enfrentar, quem que é aquela pessoa que está ali, qual que é a disposição dessa pessoa, o que que essa pessoa está passando. E aí pega um negócio, pega uma arma, uma faca, uma banda de tijolo e taca no outro por causa de uma discussão, de uma fechada, de uma seta que não foi acionada. Então é isso que nós estamos vivendo, gente. Tempos obscuros, medonhos que nós estamos vivendo. Mas será que é o tempo mesmo que é culpado, que está estranho? Ou as pessoas que estão mudando? Ou as pessoas que não estão tendo mais temor a Deus, amor ao próximo, não estão mais fazendo aquela autoavaliação? O que é que eu estou emitindo? O que é que eu estou oferecendo para as pessoas? Como que eu estou comportando? Eu sou perfeito demais? O que é isso que passa pela nossa cabeça quando a gente vê determinados comportamentos? Está fazendo medo, meus amigos. Está fazendo medo. Tem que pegar com Deus e orar bastante, porque o inimigo perturba, o inimigo tenta atormentar a sua vida, entrar na sua vida, destruir sua vida. Então, se você não ficar neném, pai, vou te contar um negócio, viu? Ele toma conta e o fim é triste. 7h07, bom dia para você. Quero mandar um abraço para Itambacuri, muita gente de Itambacuri neste momento acompanhando a programação aqui da Rádio TV Imigrantes. Daqui a pouco nós vamos falar de mais um capítulo daquela situação lá do repasse da prefeitura para as clínicas que atendem as crianças atípicas da cidade de Itambacuri. Nós mostramos aqui o conteúdo ontem, né? Houve a manifestação novamente de uma proprietária de clínica, nós trouxemos já a participação de mães, de representantes das clínicas durante um encontro na Câmara Municipal. Também recebemos a nota da prefeitura, só que elas estão aí fazendo questionamento com relação às colocações feitas pela prefeitura de Itambacuri. Daqui a pouquinho nós vamos trazer o conteúdo aqui. 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Bom, já nós vamos aqui para as redes sociais. Abraço forte desse povo abençoado que está aqui através do canal do YouTube Rede Imigrantes de Comunicação, você do Instagram, arroba Rede Imigrantes, Facebook da TV Imigrantes, você que está na TV Imigrantes e ouvindo a Rádio Imigrantes FM. Eu sou Elvis Passos, sempre um prazer estar em sua companhia, segunda a sexta, 6h30 da manhã. Estou aqui bem cedinho te esperando para você começar o dia muito bem informado. Olha só, tiros na Zona Sul de Teoflotone, mobilização intensa da Polícia Militar que foi chamada às pressas depois que homens fortemente armados invadiram uma casa e agrediram duas pessoas no interior desse imóvel. Logo em seguida, eles saíram e depois retornaram e abriram fogo contra a casa. Cerca de 20 tiros foram disparados contra a residência. A Polícia Militar registrou o caso e prendeu um suspeito. No rastro da informação, eu estive lá na sede do 19º Batalhão e o Tenente Furtado é quem traz os detalhes a respeito da ocorrência. Confira. De acordo com a polícia, 5 homens armados acessaram a residência que fica no Morro do Eucalipto, na Zona Sul, aqui de Teoflotone. No primeiro momento, eles teriam agredido duas pessoas no interior desse imóvel e saído do local. Algum tempo depois, retornaram e efetuaram quase 20 tiros contra a residência. Essa ocorrência foi na noite de ontem. Nós estamos aqui na sede do 19º Batalhão de Polícia Militar, no bairro São Jacinto, para conversar com o Tenente Marcelo Furtado, que agora responde pela assessoria de imprensa desta unidade e que vai trazer as informações complementares acerca dessa ocorrência.
14: Senhores, bom dia a todos da imprensa. Na noite de ontem, por volta de 8 horas da noite, aportou um chamado no 190 da Polícia Militar, dando conta de disparos de arma de fogo no bairro Manuel Pimenta. De pronto, né, as equipes do GEPAR, Tático Móvel e o CPU deslocaram até o local dos fatos. Já no local, foi feito contato com duas vítimas, né, que relataram terem sido vítimas, né, de agressões por 5 indivíduos. Conforme relatado por essas vítimas, né, esses 5 indivíduos teriam arrombado o portão da residência, entrado e proferido agressões físicas contra eles. Passado um tempo, né, um desses indivíduos, né, ou mais de um, retornaram até o local dos fatos e efetuaram aproximadamente 17 disparos contra o portão da residência.
7: Então eles estiveram lá em duas oportunidades, Tenente, é isso que a gente entendeu? Primeiro para agredir, depois para atirar?
14: Sim, positivo. Primeiro eles entraram, né, efetuaram as agressões e posteriormente retornaram e efetuaram os disparos no portão da residência.
15: Qual seria o motivo dessas agressões, desses disparos?
14: Temos informações preliminares, mas ainda não podemos confirmar, né, que essas informações ainda estão sendo trabalhadas, que poderia ter sido relacionado ao tráfico de drogas ou possível desentendimento mesmo entre as vítimas e um dos autores.
7: Tudo indica, então, que essa parte autora seja da própria comunidade, pelo menos é isso que as evidências apontam.
14: Sim, foram 5 indivíduos, né, que foram identificados pela Polícia Militar e tendo um deles sido preso no próprio bairro.
15: A gente alguém teria orientado essas pessoas a fazer esse ato, que pode ser até entendido como justiçamento?
14: Então, nós não temos informações, né, a respeito, então nós não podemos afirmar que teria sido relacionado à questão de injustamento.
7: As vítimas, elas têm alguma passagem? As vítimas são conhecidas nos meios policiais? São 2 homens, são 2 mulheres, são maiores, menores? O que, que o senhor tem aí a respeito?
14: Sim, as vítimas, elas têm alguns registros, né, de agressões, são conhecidas também pelos meios policiais, juntamente também com os autores.
7: Bom, cápsulas deflagradas foram recolhidas, deu para precisar o calibre, o Tenente Furtado?
14: Foram recolhidos 17 estojos, né, de calibre 9mm no local dos fatos.
15: Qual tipo de agressão eles sofreram? Qual é o estado de saúde dessas pessoas?
14: As vítimas, elas foram socorridas pelo SAMU no local dos fatos, foram atendidas, né, e encaminhadas à unidade de pronto atendimento. escoriações leves nos ombros, nas costas, não correm risco de saúde.
7: O suspeito preso, ele assume ter participado deste atentado contra essas pessoas?
14: Então, o suspeito ele não assume, porém, né, ele foi identificado e foi confirmado através das informações, o que motivou, né, a prisão por parte da Polícia Militar.
7: Esse local fica no Morro do Eucalipto, Tenente Furtado?
14: Positivo, no bairro Manuel Pimenta, antiga Rua 26.
16: Quanto aos outros suspeitos, já foram identificados?
14: Sim, os outros suspeitos eles foram identificados, as informações, né, estão sendo trabalhadas e foram repassadas para a Polícia Civil para o andamento aí das investigações.
7: Muito bem, são 7 horas e 15 minutos. Pois é, situação que ocorreu no Morro do Eucalipto essa semana, no período da noite, muitos tiros disparados contra uma residência lá na Travessa 26. Deu para precisar aí perceber notoriamente que eles não tinham intenção de matar as pessoas, né? Quiseram deixar alguma espécie de recado. Foram lá, bateram, cobriram a lenha em dois indivíduos no interior da casa. Não se sabe qual teria sido a motivação dessas agressões. Deram muita camaçada de pau no lombo dessas pessoas, né? A polícia também não trouxe informações a mais acerca dessas pessoas, se são pessoas, só falou que eles tinham algumas passagens. E logo em seguida, depois de terem ido embora, eles voltaram e atiraram bastante contra a casa. Cerca de 20 tiros, ou seja, não queria matar de fato, né? Isso ficou bem claro, mas subentende-se que um recado foi deixado ali. Cabe à polícia averiguar. O caso está sendo acompanhado também, investigado pela Polícia Civil. São 7 horas e 16 minutos. Deixa eu trazer as participações e agradecer você que está ouvindo a rádio, viu? Você que está aí ouvindo a rádio no bairro Manuel Pimenta, meu querido bairro Eucalipto. Um abraço para vocês aí, toda a zona sul da cidade e você que está no centro da cidade. Deixa eu mandar um abraço, né, meu amigo Davi Joseph? Quero mandar um abraço aqui para a Anne e para o seu Gilberto, lá no bairro Bela Vista. Fiquei sabendo, viu, seu Gilberto, que o senhor acompanha todos os dias aqui o Repórter da 100 e é importante que o senhor permaneça conosco segunda a sexta a partir das 6h30 da manhã para o senhor, né, e todo mundo começar o dia muito bem informado, tá? Deixa eu lembrar aqui também do pessoal que está no canal do YouTube, Everton Araújo lá em Padre Paraíso, Silvana Gomes, Maria Angélica em São Gonçalo do Abaeté, a Luciene Coelho, bom dia, direto de Ataleia, Kleber Filho, Valdívia Souza, em Pedro Vesciani, Roberto Rocha, Aurino Silva, tá no Ribeirão Santana, região de Caraí, José Negreiros em Arapongas, no estado do Paraná, Gil do Queijo, Wener, Dona Neide Santos, Marcinho de Mototáxi, meu amigo Liz Guimarães, bom dia, Luiz Carlos Lender, Ismael Barbosa, o Paulo Lago, Wilden Taxista, Senildo Pinheiro tá lá na Comunidade Paraterra, falou que tá chovendo lá, viu? Tem aqui também Sargento Sidônio Sena, o Anderson dos Anjos, tá lá na comunidade Curvou Parou, próximo a Pedro Vesciani, Amélia Nogueira, o Alex tá no Rio Grande do Sul, falando que lá tá chovendo uma barbaridade. Romilson da Conceição, Ronaldo Fernandes, Maria Gilza, o Francisco Noé, lá na 12 de outubro, Andine Santiago, Sidney Sena, o Saulo Farone, aquele abraço, Saulo Falamansa, Hermes Nego Joy, toda a turma da Capina, bom dia, mandar um abraço para esse povo querido do aeroporto Teoflotone, bom dia para vocês, alô Joelão, daqui a pouco a gente está chegando aí. Tem aqui também o Valdes Oliveira, muito obrigado, tem aqui também o Eric, a Eliane Martins, mãe atípica lá da cidade de Tambacuri, Renata Abrantes, bom dia também de Tambacuri, Márcio Cui, aquele abraço para você, está acompanhando em maravilha, Bárbara Rodrigues, mãe atípica de Tambacuri, está aqui o Sargento Jean Carlos também acompanhando, Lorena Gonçalves, também da cidade de Tambacuri, Angélica Cristina, mãe atípica de Tambacuri, muito obrigado, daqui a pouquinho a gente vai trazer a matéria, viu? Pode chamar mais gente para acompanhar aí, pode chamar mais queridos e queridas da cidade de Tambacuri, que já já a gente vai trazer o conteúdo. Maria dos Anjos, bom dia, a vereadora Daniela Dávila, da cidade de Tambacuri, também acompanhando aqui, a Thay Costa, Thaís, mãe atípica de Tambacuri também, Thalisson Jean, bom dia, aqui a Isandra, mãe atípica de Tambacuri, a Lorena Alves, mãe atípica de Tambacuri. Já já na volta do intervalo, nós vamos trazer aqui o posicionamento muito importante de uma proprietária de clínica que presta serviços também às crianças atípicas da cidade de Tambacuri e, claro, muitas outras também aqui da região de Teoflotone. Chegando ali no canal do YouTube, a Bárbara Rodrigues, também mãe atípica de Tambacuri. A Penha, ela disse o seguinte, ontem nós mostramos aqui áudios das manifestações durante uma reunião na Câmara Municipal de Tambacuri. É? E aí, minha querida prima Fabiana Almeida, bom dia para você, tá chegando agora aqui no canal do YouTube. E aí, claro, democraticamente, o espaço é democrático e isso preconiza o bom jornalismo, nós temos que ouvir as duas partes. Então, nós recebemos aqui a nota da Prefeitura de Tambacuri com relação às alegações

0: né? Conforme eu disse, por ser um espaço democrático, também nos colocamos à disposição para novamente receber qualquer que seja o tipo de conteúdo ou manifestação por parte do Poder Executivo de Tambacuri. Na volta do intervalo, nós vamos trazer este assunto, nós vamos falar também do juiz que estava tomando uma beer night no momento de uma sessão. A sessão estava acontecendo de forma online e aí, estranhamente, as pessoas começaram primeiro a perceber que ele estava ali com uma fala meio que desconexa. Depois, de repente, meu amigo, ele virou um carotão de litro de vinho na boca, lá no gargalo mesmo. Olha lá, eita nossa senhora. Estava com um cigarrão lá, depois usou as redes sociais para xingar a própria instituição na qual ele pertence, o TJMG, xingou o ministro Alexandre de Moraes. É corajoso, hein, juiz? É corajoso, aí tem peito, viu? E daqui a pouquinho nós vamos falar sobre isso aqui no Repórter da 100. Você de Tambacuri que está ligado comigo, pode chamar mais gente para acompanhar, porque é o nosso próximo assunto. Eu vou só dar uma hidratada na garganta e volto com estas e outras informações no jornalismo da Rádio TV Imigrantes. Não saia daí.
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4: Muito bem, são 7h28. Bom dia para você que se liga na gente, você que está ouvindo a rádio, está vendo a TV, está acompanhando pelas redes sociais. Quero inclusive fazer um convite para você que está aí assistindo, para que você siga o nosso Instagram, @redeimigrantes. É lá que nós postamos as notícias, é lá que o fato, quando acontece, a gente já lança a informação, é lá que você vai ficar sempre muito bem informado. @redeimigrantes. E você que está no canal do YouTube, já se inscreva aí, tá? Já ative as notificações. Todos os dias estamos ao vivo, 6h30 da manhã. E eu sou Elvis Passos. Prazer estar em sua companhia há 19 anos aqui nessa casa, fazendo o que gosto, levando a informação até você. E já chamando você a participar conosco aqui, convocando mais gente. Você que ainda não comentou, comente. Quero ler o seu recado. Importante que você me diga o local onde está neste momento acompanhando aqui a programação da Rede Imigrantes. No Facebook tem a Edneia Irli, lá no Córrego Liberdade, na Lajinha, Kátia Viana em Maravilha, Carlos Nelson, Hilda Franco, Iraí Silva em Frei Gonzaga, Nilzadete Vieira, Altamiro Martins está em Murutinga, no estado de São Paulo. Confesso que nunca tinha ouvido falar nessa cidade, viu? Um abraço para você, querido. Nilzadete Vieira, Juliana Cristina em Padre Paraíso, tem aqui também a Maria Ceiça, o Sargento Varney Borges, Cristiano Collen, Fernando Batista, meu amigo Ulisses Guimarães, Jarbas Almeida Costa. Tá chovendo em Pavão, né, Jarbas? Alô, Pavão, bom dia. Alô, minha tia Detinha, aquele abraço pra senhora aí, viu? Neuzinha Lisboa, Azilândia Almeida, tá em Setubinha. Elvis, tá caindo chuva fina aqui a noite toda em Setubinha. Um abraço pra você, Azilândia. Um abraço pro pessoal da Carisma FM, Celso Costa lá em Novo Cruzeiro, Silvani Nunes Galvão, o Marcos Moreira no Rio de Janeiro, bom dia, Genimária Silva lá em Mojimirim, Soraya Martins está em João Molevade, Weslane Oliveira, Alba Cristina, Fátima Batista em Itaipé, tem aqui também Ailta, é isso mesmo, Ailta Ferreira, um abraço, está em Betim, lá onde estão minhas irmãs, beijo para você. Helena Pereira, bom dia, Ismênia Naltran em Varginha, Lucileia de Jesus, tem Carlos Chagas, terra do meu saudoso pai, bom dia. Muito obrigado. A Milene Almeida está lá em Ladainha acompanhando nossa transmissão aqui. O pessoal do Facebook, Juscelio Zé em Padre Paraíso, Águeda Vergara, Maria Helena em São José dos Campos, Adriana Lisboa no Lufa, José Osvaldo, Hernani Alves também conosco aqui. E esse povão abençoado do Facebook, da rede social, Gabriel Rodrigues, bom dia. Está cumprimentando a Maria Cláudia, no bairro Frei Júlio. Bom dia, o Anax está aqui conosco também, obrigado. Ademir Cesário, Vael Marinho, Governador Valadares, Ilma Silva, Pascoal Ragone aqui, Edinamar Gomes, Malacacheta, Joaquim Coimbra, lá em Catugi, Luciene Coelho, Carlos Pereira. Tem aqui também o João Francisco, bom dia. O Arley Muniz, bom dia. É, falando que hoje tem Cruzeiro e Flamengo, é. Carolina Teles, está na Casa Santo Anjo, ligada aqui na nossa programação. Tem aqui a Bárbara Rodrigues, mãe atípica de Tambacuri. Obrigado, viu, gente? Um abraço forte para todo mundo que está acompanhando a nossa transmissão. Vamos ver esse caso lá de Tambacuri. Ontem nós trouxemos aqui áudios referentes ao encontro que aconteceu na Câmara Municipal de Tambacuri. As manifestações por parte de mães, que têm sofrido bastante, toda a família, com a interrupção dos trabalhos de assistência em algumas clínicas às crianças atípicas de Tambacuri. E segundo essas famílias, isso teria ocorrido em virtude que o repasse não foi feito por parte do Poder Público Municipal para as clínicas que prestam assistência. E isso tem gerado uma série de problemas e transtornos, e a gente imagina o tormento que está sendo para essas famílias. Como a gente tem um espaço sempre democrático, é aquilo que está previsto até na própria Constituição, nós trouxemos aqui a nota da Prefeitura de Tambacuri, né, que se manifestou a respeito de todas essas colocações que estão sendo feitas na imprensa com relação à situação do repasse para as clínicas. Em contrapartida, após a exibição desse material na edição de ontem do Repórter da 100, aqui pela Rádio e TV Imigrantes, a proprietária de uma das clínicas que também presta assistência a crianças de Tambacuri, né, essa clínica que tem a sede aqui em Teoflotone, ela solicitou um espaço para que pudesse manifestar-se perante ao que foi colocado pela Prefeitura de Tambacuri. Novamente, né, como manda o bom jornalismo, a gente já adianta que está aberto aqui o espaço do jornalismo da Rede Imigrantes para uma segunda manifestação também por parte da Prefeitura de Tambacuri, que pode conceder uma entrevista ou novamente enviar uma nota para que possa trazer os seus devidos esclarecimentos. A gente vai ouvir agora a Penha, que vai pontuar algumas questões que envolvem o atendimento às crianças atípicas da cidade de Tambacuri. É no Rastro da Informação, aqui na Rede Imigrantes.
5: Em relação à nota emitida pela Prefeitura da cidade de Tambacuri, no dia 24 de junho de 2026, a proprietária da Clínica Santo Ângelo, Penha Caminhas Barrancos Dumont, disse que a clínica sempre prestou serviço ao município de Tambacuri, mas sem nunca ter tido contrato formal, que o pagamento referente ao mês de maio, pago no dia 24 de junho, dia em que a nota foi divulgada, foi efetuado mediante a pressão e paralisação dos serviços das diversas clínicas que atendem aquele município.
6: Eu agradeço a oportunidade de estar podendo expor um pouco da minha verdade. Ontem a gente esteve em Tambacuri e, diante de algumas falas, né, inclusive do jurídico da prefeitura, eu estou fazendo questão de estar aqui mais uma vez declarando que até hoje não existe contrato da Clínica Casa Santo Anjo com a Prefeitura Municipal de Tambacuri. Sim, já foram feitas várias tentativas, inclusive eu tenho a documentação, onde já foi proposto em maio de 2025, quem quisesse fazer um convênio, né, com a Prefeitura, e agora em 2026 lançando um edital para concorrer a essa parceria com a Prefeitura. Eu enviei toda a documentação, me coloquei como candidata parceira, mas em nenhuma das duas vezes foi para frente, não foi concluído esse processo. Então, a realidade é que a Casa Santo Anjo não está descumprindo nenhum contrato com a Prefeitura de Tambacuri, porque não existe contrato com a Prefeitura de Tambacuri, nem por licitação, nem consórcio, nem convênio, nem nada, não existe. Então, eu não estou descumprindo, como foi falado várias vezes, né? Inclusive que a gente está fazendo chantagem com a Prefeitura. Não, ninguém trabalha sem receber. Eu sou parceira e só estou vindo aqui hoje me expor colocar a Casa Santo Ângelo nessa situação, que eu acho extremamente desnecessário pela minha conduta e pela nossa história da Casa Santo Ângelo até hoje, ter que estar explicando o óbvio, né? Se eu falei, está falado que não existe contrato entre a Casa Santo Ângelo e a Prefeitura. E não é questão de chantagem. A gente não dá conta mais de manter uma equipe de qualidade trabalhando. E não é só receber o que está em atraso. É não ter uma segurança para a futura prestação de serviço.
5: Agora você quer o contrato de agora em diante?
6: É, eu estou em conversa com o secretário, com o Fulgêncio, né, que é uma pessoa muito agradável, com o Alex da Prefeitura. Eu não tenho nada, sempre que cheguei fui muito bem recebida, sempre que tentei um contato, sempre fui muito bem recebida. O que eu propus a eles, né, e até um prazo que já passou, é que se eles tivessem interesse em fazer alguma nova parceria com a Casa Santo Ângelo para a gente pensar em voltar a atender um dia no município de Itabacuri, que dessa vez sim fosse feito um contrato com assinatura do prefeito, do secretário, com data de pagamento, para não ficar pagou fora da data, igual saiu aquela nota no dia da paralisação das mães da prefeitura, foi a mesma... O teor ontem da gravação do Dr. Paulo Ester, do jurídico, na Câmara lá que eu estava, dos vereadores, ele foi infeliz na colocação dele, assim mesmo como na nota, porque não existe contrato.
5: Você está falando por sua clínica, mas outras também prestam atendimento a Itabacuri. Você sabe se essas outras clínicas têm o contrato? Porque eles falam de quebra de contrato.
6: Roberto, isso eu não posso te responder, né? Foi bom que você me lembrou de falar isso. Eu estou falando aqui em nome da Clínica Casa Santo Ângelo. Eu sei que em Itabacuri existem, estavam lá presentes outras duas clínicas, mas eu não posso responder por elas se há, não há contrato, qual a combinação de valor, se não tem. Eu sei que comigo, Clínica Casa Santo Ângelo, nunca foi feito um contrato.
5: E a clínica sempre esteve à disposição e a parceria existe há quanto tempo aproximadamente?
6: Olha, Roberto, eu sempre estive à disposição e continuo à disposição para esclarecer qualquer coisa, né? Eu me coloco à Casa Santo Ângelo, eu já atendia tantas mães de Itabacuri e tentei ser o máximo solidária com essas mães atípicas que cruzavam essa estrada aí várias vezes na semana, ficavam aqui na clínica o dia inteiro, que eu abri a unidade 3 justamente para isso, para oferecer a Itabacuri um trabalho de excelência com todos os profissionais que não existem na região, como a neuropediatra, que vem de Belo Horizonte. Antes ela só atendia aqui em Teoflotone, nos fins de semana, porque ela só vem no fim de semana. E teve, estava tendo essa dificuldade, a prefeitura me avisou, Penha, as mães, fica ruim a gente arrumar carro para levar. Eu consegui, ela descia do ônibus, a gente coloca no carro, leva ela para atender dentro de Itabacuri, os meninos de Itabacuri. E assim, essa parceria em outros formatos já existe desde antes de 2025. Se não me engano. Em 2025, sim, eu comecei, através da Selma, que era secretária, ter uma aproximação maior e a gente já tentar, desde a época da Selma, como diz o documento ali, em maio de 2025, foi o primeiro contato que eu tive para enviar a documentação para uma futura parceria. E até hoje não aconteceu com o contrato.
5: Em relação a outras prefeituras da região, você também presta serviço e os atrasos acontecem ou está tudo dentro dos conformes?
6: Infelizmente, quer dizer, felizmente para mim e infelizmente para Itabacuri, eu faço parte hoje, a Clínica Casa Santo Ângelo também faz parte hoje do Consórcio Intermunicipal de Saúde, que são 29 municípios da região. Todos eles eu recebo via consórcio e não tenho problema com nenhum. E outras prefeituras que eu também recebo por nota fiscal, que nem vale a pena citar aqui, eu não tenho problema nenhum em receber. Infelizmente, essa questão é só com Itabacuri.
4: Tá certo, foi dado espaço para a Penha, que solicitou. Mais uma vez, deixo bem claro, né, todo mundo que de alguma forma quisesse manifestar, inclusive quero fazer aqui um chamado às mães atípicas da cidade de Itabacuri e as demais autoridades que eventualmente queiram se manifestar. Gente, pode mandar o conteúdo para o nosso WhatsApp, tá? Ontem, por exemplo, nós exibimos aqui só os áudios que foram gravados durante a sessão na Câmara de Itabacuri. Nosso WhatsApp, pode colocar na tela, por gentileza? 99978-3308. 99978-3308. Até para que a gente esteja aqui atualizado de como que está a situação, né? Se tem alguma mãe atípica que quer se manifestar, quer ponderar as colocações que estão sendo feitas, tanto pelas clínicas, tanto pela nota da prefeitura, tá certo? Então fiquem à vontade, o espaço é democrático, acredito que de forma consciente a gente vai abordar o assunto e o intuito maior é que o problema seja resolvido. Então a gente clama aqui também ao Poder Público Municipal de Itambacuri para que possa rever essa situação, se manifestar, tá? Nós estamos aqui também à disposição para que vocês se manifestem, porque o que essas mães precisam é que o problema seja resolvido. Conversar, eu acho que nós já estamos conversando demais. Nós precisamos elevar o alento, o acolhimento às mães atípicas que estão naturalmente insatisfeitas, que estão sofrendo com esse problema e precisam realmente todo o apoio necessário e, acima de tudo, da execução da solução do problema. Né? Diálogo, acredito que a gente já dialogou bastante, já abordou bastante o tema. Se for necessário, a gente vai continuar falando todo dia, viu? Tenham o nosso compromisso aí do jornalismo da Rádio TV Imigrantes em Chão Flutuante. Se for necessário, a gente fala todo dia, mas a gente quer encurtar esse fato, que a situação seja resolvida. Não sendo resolvida, aí sim, a gente vai falar até alguém se posicionar e efetivamente levar o acolhimento, a solução para essa demanda que tem sido apresentada para as mães atípicas. Então, o nosso espaço está aberto para todo mundo, inclusive a pedido do próprio, nós vamos exibir no da prefeitura, tá? Conseguiu falar ontem, mas se nova manifestação, as colocações que foram feitas hoje, também estamos aqui praticamente com o espaço aberto. E tem o quadro Fala Comunidade, que todo dia nós temos aqui o espaço, viu, mães atípicas de Itambacuri? Minha solidariedade a vocês, todo o meu respeito a vocês, se vocês quiserem mandar áudio para falar como é que está a situação, se foi resolvido, se não foi resolvido, o que é que está certo, o que é que não está certo, pode enviar aí que amanhã, hoje não dá mais tempo, mas amanhã a gente vai inserir aqui o 999783308. O Roberto Gomes, deixa eu só trazer aqui os apoiadores e a gente já vê aqui a participação que o Roberto solicitou a respeito da nota, tá? 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Alô, Soraya Matos, bom dia para você, obrigado pelo carinho da audiência, um forte abraço para todo mundo que está aqui acompanhando. Vamos ver o Roberto trazendo o complemento dessas informações, o Roberto colocou aqui que precisava trazer mais uma vez a nota da prefeitura. Vamos lá, Roberto, a sua participação.
5: Comunicado às mães atípicas de Itambacuri. A administração municipal de Itambacuri vem prestar esclarecimentos às mães e responsáveis pelas crianças atípicas atendidas por clínicas conveniadas ao município. Informamos que o pagamento referente ao mês de maio foi quitado nesta data, 24/7/2026, demonstrando o compromisso da gestão com a continuidade dos serviços e com a correta execução dos contratos. É importante esclarecer que, embora os atendimentos tenham sido suspensos pelas clínicas, a nota fiscal referente ao mês de maio sequer estava vencida. Isso porque o contrato estabelece que o pagamento deve ser realizado em até 30 dias após a emissão da nota fiscal. As notas do mês de maio foram emitidas pelas clínicas somente após o dia 19 de junho, fazendo com que o vencimento ocorresse apenas em 19 de julho. Quanto ao mês de junho, o município recebeu as respectivas notas fiscais apenas nesta semana, razão pela qual o prazo contratual para pagamento ainda está em curso, com vencimento previsto para o próximo mês. Já em relação ao mês de julho, o período de prestação do serviço sequer foi encerrado, não havendo fechamento da competência e, consequentemente, não existem notas fiscais vencidas. Diante disso, é importante que todas as informações sejam analisadas com responsabilidade e baseadas nos fatos. Em períodos de intensa movimentação política, infelizmente, é comum surgirem narrativas que buscam explorar situações sensíveis para obtenção de vantagens políticas. Entretanto, quando se trata das crianças atípicas e de suas famílias, a verdade, a transparência e o respeito devem sempre prevalecer. A administração municipal informa ainda que irá notificar todas as clínicas que descumpriram as cláusulas contratuais em razão da paralisação sem motivo, aplicando as penalidades previstas nos respectivos contratos, bem como adotará as medidas cabíveis em razão do prejuízo causado ao serviço contratado.

0: para atender as crianças. A administração municipal reafirma seu compromisso com cada criança, com suas famílias e com a manutenção dos atendimentos especializados, atuando com responsabilidade.
1: Bom, esse foi o posicionamento da Prefeitura de Itambacuri. Bom, e aqui, mais uma vez, né, vou pedir o pessoal que eventualmente tiver que participar de Itambacuri, mandar áudio, gente. Mandar áudio para a gente trazer o debate para o jornal, tá? Para que vocês expliquem, para que vocês se manifestem. Então, mande áudio para a gente, para o nosso WhatsApp. Amanhã a gente vai trazer aqui, né, essas manifestações das mães atípicas. O nosso WhatsApp 99978-3308. O áudio fica melhor porque fica uma manifestação mais concisa, mais transparente e todo mundo vai ouvir e sentir o que essas mães têm a relatar. Foi resolvido? Não foi resolvido? Como é que está a situação? O que, que vocês esperam que aconteça? Nós estamos aqui à disposição e vamos ouvir o nosso povo e quero agradecer a audiência maravilhosa de Itambacuri que nós tivemos hoje. Eu espero que vocês estejam conosco todos os dias, tá bom, gente? 6h30 da manhã, pode acessar o nosso canal do YouTube aí, Rede Imigrantes, e acompanhar as notícias de Teoflotone e região. Vamos a um rápido intervalo, daqui a pouco eu volto trazendo as últimas informações desta quarta-feira. Vamos falar do juiz, né? Que entornou uma cana lá no momento que estava na sessão online, depois ele se manifestou, xingou o ministro Alexandre de Moraes, xingou o Tribunal de Justiça de Minas Gerais, falou que está sendo perseguido. Esse caso vai render muito. Volto já, 6h46.
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1: Muito bem, já estamos de volta por cá. Um forte abraço para todo mundo que está aí acompanhando nossa transmissão. Obrigado você da rádio, obrigado você que está através das redes sociais, você aí do Facebook, você do Instagram, arroba Rede Imigrantes, que Deus abençoe poderosamente a sua vida, viu? Seguinte, vamos chamar do juiz, né? Juiz que, no momento de uma sessão online, ele foi flagrado virando uma garrafa de vinho no gargalo. Também não estaria com a vestimenta apropriada para a ocasião. Estava fumando e depois ele se manifestou lá. Vamos ver.
20: O vídeo inacreditável foi gravado por participantes da videoconferência. As imagens mostram o juiz tomando vinho no gargalo. Ele ainda acende um cigarro com um maçarico e fuma durante a sessão. Neste outro trecho, ele faz a leitura de voto num ritmo lento.
21: Ausência de auspiciente comum.
20: A audiência foi suspensa depois da cena e Milton Lívio Lemos Salles foi afastado por decisão do Corregedor-Geral de Justiça de Minas. O juiz, que bebeu e fumou durante o trabalho, gravou um vídeo falando em difamação e atacou o TJ.
22: Boa noite. Boa noite. Eu sou meu nome é Milton Livre Leão Salles, tenho 36 anos de magistratura.
23: Toco ponto.
22: E quero deixar um depoimento sobre essa difamação que estão fazendo contra mim. Esse Tribunal de Justiça de Minas Gerais esse STJ,
23: Choco Ponto,
22: o STF, o Alexandre Moraes, são todos uns corruptos, filhos da... Faço, falo isso de conhecimento, calça. Olha, estou cansado. Muito cansado.
23: Choco Ponto.
22: Estou no Rio. Tomando meu café.
23: Oh, meu Deus.
22: E curtindo minha mulher.
23: Choco Ponto.
22: Sei de muita coisa desse tribunal. Vocês me dão vergonha.
23: Oh, meu Deus.
22: Sabe por quê? O tribunal não existe. Hoje só existe computador. E os prédios vazios, custando luz, energia e funcionários. Eu tenho coragem de bater no peito. Meu nome é Nilton Leandro Salles, filho do Tibagi
23: Salles.
20: O tribunal abriu uma investigação sobre a conduta do juiz.
0: Em junho de 2020, Milton ameaçou matar uma desembargadora do Tribunal de Justiça de Minas Gerais, o que rendeu um processo administrativo disciplinar. Testemunhas disseram que o juiz foi até o prédio onde mora a magistrada em estado de embriaguez e fortemente alterado.
20: O motivo da fúria foi a insatisfação com uma nota que a desembargadora deu a ele numa avaliação para a promoção. A defesa de Milton Lívio alegou que a ameaça aconteceu depois de um quadro de depressão profunda. A gente tentou contato com o TJ de Minas sobre o caso, mas ainda não tivemos resposta. Mesmo depois da ameaça, o juiz seguiu na ativa. E só no último mês de junho recebeu R$ 105 mil reais de salário bruto, bem acima do teto do funcionalismo público, de R$ 46 mil reais.
1: É, meu amigo, num mês receber mais de R$ 100 mil reais de salário. Bom, com relação a esse caso, eu fui orientado por Davi Joseph a não comentar nada porque eu não tenho dinheiro nem para pagar advogado. 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Vamos lá para o estúdio 1 da Rádio Imigrantes. Já estão a postos lá o Rony Martins e o João Teixeira. Bom dia para vossas excelências.
2: Bom, deixa eu te falar uma coisa aqui.
1: Diga-me.
2: Eu agrado de tomar um vinho, cara.
1: É? Mas daquele jeito ali não dá não, né, Rony?
3: Vai virar no gagalo
2: agora
3: ali.
2: No gagalo.
1: Rapaz, vocês cuidado, porque, ó, Davi já me falou, Elvis, se contenha, porque você não tá tendo dinheiro nem para pagar as contas. Imagina para pagar advogado.
2: Mas nós estamos comentando em algo que é real.
1: Que é nosso, né? Que é do nosso meio aqui.
2: É real, né? O culpado...
1: Nós não estamos falando de ninguém, João.
2: O culpado... Não, e outra coisa, eu vou falar disso aí mesmo do juiz mesmo. O culpado é ele, velho. As imagens não mentem, como diria Lula Guedes no dia. Quem errou foi ele. Aí eu escutando a reportagem, Ele entrando contra o TJ, então quer dizer que o TJ que tá errado, ele tá o certo.
1: Rapaz,
2: ele que é o certo, né?
1: Aquele vídeo que ele gravou, vou te falar, viu? Cada um que faça seu juiz de valor aí, mas
2: ontem,
1: que ficou estranho, ficou.
2: Viu? Ontem, quando eu trouxe essa informação aqui na nossa programação da 100.9, eu até comentei com o Rony Martins. Aí você imagina, nosso diretor-maior, o Nestor de Melo Marques, lá na MBH, vai e convoca uma reunião online. Aí aparece João Teixeira lá, de chinela havaiana, de bermuda e com a lata de cerveja na mão, numa reunião. Peraí, né? Me ajuda.
1: É, não tem jeito não. Beleza. Ô, gente, agradecer aqui o carinho da audiência, todos que estiveram conosco pelas redes sociais, pela Rádio Imigrantes, pela TV Imigrantes. Continue sintonizado na 100,9, que vem aí o programaço Resenha no comando da máquina, o João Teixeira e o Rony Martins. Eu fico por aqui, amanhã, se Deus quiser, e ele vai permitir, sim, tomara Deus, claro. Às 6h30 da manhã tem o Repórter da 100. Hoje é aniversário da minha mamãe, Dona Neuza, 75 anos de história.
2: Um abraço
1: para
2: Dona Neuza aí.
1: Parabéns para Dona Muito Neuza. Bem, gente. Beijo para vocês aí, gente. Abraço com resenha.
3: É isso, 8 horas é em ponto, 12 de agosto. Ótimo dia, João Teixeira. Bom dia, ouvinte querido da 100.9. Mais uma quarta-feira com a temperatura super agradável, tá complicado, sim, viu? Um dia faz sol a pino, outro dia esse friozinho, rolou até chuva.
2: Aham, uma garoazinha.
3: É, rolou uma chuvinha.
2: Mais cedo.
3: Ontem à noite também, por volta de 7h30, 8 horas por aí, ou 9, alguma coisa.
2: Não, pelo menos foi mais cedo. Umas, mais cedo. Umas 6h40. Eu tava até saindo pra ir à aula de música, eu não fui, chuva me desanimou.
3: Foi mais ou menos isso aí mesmo, uma chuvinha gostosa, eu adoro tudo.
2: Sabe que dia, o que se comemora hoje, dia 12 de agosto?
3: 12 de agosto,
2: você falou aí,
3: comemora o que hoje?
2: Dia Internacional da Juventude, data criada pela ONU para celebrar o papel dos jovens. E o Dia Nacional também das Artes no Brasil.
3: Meu dia aqui, eu sou um 39 mais, feliz.
2: Nós somos jovens.
3: Eu sou um jovem de 39 mais, estou feliz, é o Dia da Juventude. É isso, resenha começando, daqui estamos esperando o nosso convidado, tá perdidão por aí, já mandou uma foto aqui, tá perdido por aí.
2: Acabou de chegar.
3: Acabou de chegar aqui agora. É isso, intervalo dos comerciais aqui um pouquinho, tem muita música legal, informação, bate-papo gostoso aqui na Rádio dos Melhores Ouvintes.
2: Vamos lá.
3: Vamos lá, bom dia.
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0: Agora sim, tudo moralizado, João Teixeira. Quarta-feira brabo. Hoje tá complicado, hein, meu? Hoje tá só o café mesmo pra levantar o moralzinho. Aquela preguicinha gostosa, bom de ficar na cama esticada até mais tarde. Tomar aquele cafezinho, aquele biscoitinho frito. Mas estamos aqui, né?
1: Isso.
0: Estamos aqui.
1: E eu gostaria de iniciar o programa te parabenizando. Parabéns pra você, Rony Martins.
0: Pra mim, cara?
1: É.
0: O meu aniversário é 23 de janeiro.
1: Aham, você acertou que hoje é quarta-feira.
0: Ah, tá.
1: Poxa. Porque geralmente chega a quarta, você chama ela de terça ou de quinta. Você nunca fala, poxa, que é quarta, mas hoje você acertou.
0: Coração da semana, como diz o nosso Júnior, querido Loco Júnior. Coração da semana. É, não sei por que eles falam isso, mas vocês já explicaram aqui, mas eu não consigo entender.
1: É isso, gente. Bom dia pra vocês mais uma vez. 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
0: Beleza, então bora para mais um resenha, 8 horas e mais 7. Vamos lá aqui apresentar o nosso convidado de hoje. Sei que você é amante do forró, isso aí precisa nem estar aqui chovendo no molhado.
1: Indiscutível.
0: Né? Pois é. Gosta de piseiro também?
1: Também.
0: Manda muito.
1: Piseiro é o derivado do forró,
0: né? Manda muito, com certeza, né?
1: Acho que sim.
0: Então, senhoras e senhores, para os amantes do forró, para os amantes do piseiro, com vocês o nosso convidado aqui nesta manhã de quarta-feira, dia 12 de agosto.
1: Uma salva de palmas
0: para ele. Uma salva de palmas para o nosso convidado, Carlos Luiz. Tá fraco. Agora sim.
1: Tá aí. Bom dia, camarada. Seja bem-vindo ao resenha.
2: Bom dia, meu amigo. Muito obrigado. Deus abençoe vocês pelo convite. A Nilma pela indicação, né?
0: Boa. Grande abraço, Nilma, a querida também, já esteve aqui com a gente, está sempre indicando bons convidados. É isso, começando mais um resenha com o rei do piseiro, a sensação do forró. A sensação do forró, cara, então isso é forte, hein?
1: Isso pesado,
0: isso,
1: né?
0: Isso é forte. Rapaz. Então, se explique pro pessoal aí da 100.9 como é que começou tudo, se você teve alguma influência na família, se foi algo que você descobriu sozinho. Fala pra turma aí quem é você, como é que começou tudo.
2: Rapaz, bom dia a todos, né? Eu chamo Carlos Luiz, toco forró, piseiro e um sertanejo também.
0: Eita!
2: Rapaz, comecei no sertanejo, cara, acredita? É. São Paulo, morava em São Paulo,
0: em São,
2: né?
0: Paulo?
2: Não, eu sou da residente da cidade.
0: Sim.
2: Porém, eu morava em São Paulo alguns anos atrás.
0: E chegou a tocar lá?
2: Cheguei a tocar
0: nos
2: lá.
1: Começou lá?
2: Sertanejo.
1: Começou lá ou começou aqui?
2: Comecei lá, na verdade.
0: Era baile ou nos barzinhos?
2: Era em barzinhos e festa também.
0: Festa
2: já
0: particular,
2: um,
0: né?
2: Não, festa já um pouquinho.
0: Ah, tá, tá.
2: Mediana.
0: Abria shows, essas coisas assim.
2: Sim. Isso alguns anos atrás, já bem menor.
0: Uhum.
2: Aí depois vim visitar minha família, já fiquei por aqui mesmo, né?
0: Família
2: que são
0: daqui, né?
2: Claro. São todos daqui. Uhum. Eu sou natural de Ouro Verde.
0: Ah,
1: Ouro Verde.
2: E aqui
1: Minas.
2: Tô residindo já uns 5 anos aqui em Teoflotone, que acolheu a gente aí, Teoflotone, a região inteira, né? Então acolheu, abraçou a gente bastante. E pro forró, cara, eu entrei através de um amigo meu, entendeu? Um amigo meu é de lá de Frei Gaspar, na verdade, né? Eduardo Lene. Ele vai de lá de Frei Gaspar.
0: Eduardo Lene. Forrozeiro também?
2: É, forrozeiro. Eu tava tocando numa festa de bairro aqui, aí eu cheguei pra assistir, né?
0: Sim, sim.
2: Só que, como você diz, um músico, ele não chega só pra assistir.
0: Ele sempre quer dar uma palhinha, fica ele coçando, né? Querendo dar uma palhinha.
2: E aí eles pegaram e me chamaram, rapaz.
0: Doido pra eu falar, ô, deixa, vem cá.
2: Me fez o convite, você vai fazer pelo menos uma. Eu falei, cara, eu sou sertanejo, como eu vou fazer um forró? Eu nunca cantei um forró na minha vida. Sei algumas músicas, porque já escutei muito Lemão do Forró, entre outros aí.
0: Uhum.
2: Mas nunca tinha cantado aquele forró. Rapaz, aí o tecladista também eu já conhecia, o Cristiano Mendonça, né? Uhum. Também já conhecia ele. Aí ele pegou e falou, não, cara, canta do seu jeitinho que nós desenrola aqui. O homem é bom no teclado. Aí, rapaz, pegamos e fizemos uma, o povo chegou junto.
0: Abraçou bem a causa.
2: Aí pega mais uma, eu falei.
0: Aí você empolgou logo, falou, opa, é hoje que
2: o negócio foi enrolando pro lado complicado e pro lado bom, né? Porque sim, complicado sim. Porque eu não tinha repertório.
0: Sim, sim, claro.
2: E o lado bom é que a galera abraçou, né?
0: Sim.
2: Rapaz, daí pra cá a gente não parou, não.
0: Essa foi a primeira vez, assim, foi com o público
2: foi
0: todo,
2: a
0: né?
2: Primeira
0: deu
2: vez.
0: Aquele friozinho
2: e foi aqui em Tão Flotando, cara.
0: É sério? Onde? Você lembra o lugar?
2: Foi, rapaz...
1: Nossa. A primeira vez é difícil de esquecer.
0: É,
1: né?
0: Cara.
2: Foi daquele lado. Eu não lembro o nome
1: sim,
2: do bairro.
1: Talvez eu não lembro. É, mas a localidade, mais ou menos.
2: Foi daquele lado do Tiaté, que é daquele lado ali.
1: Não foi no bairro?
2: É, foi festa de bairro.
1: Deve ser Palmeiras, Jardim das Acácias, algo assim.
0: Alguma festa do
2: Rio. É, o nome certinho eu não lembro, não. Sim, mas sim. Eu lembro a região.
0: Mas importante que você mandou.
1: É.
0: Mas por que piseiro, forró, essa sertaneja levada toda assim? Você já ouvia isso desde sempre? Ou.
2: Rapaz,
0: você chegou a ouvir outro estilo e depois...
2: Por incrível que pareça, eu não ouvia forró até esse momento, né? Porque uhum. Eu tinha chegado de São Paulo recentemente, eu não ouvia esse forró. Aí era só sertanejo, sim. Pagode, funk...
0: Quando você fala sertanejo, você fala sertanejo raiz ou sertanejo de agora que tem evidência?
2: Os dois.
0: Gustavo, os dois,
2: raiz,
0: né? Você gosta do raiz também?
2: Também.
0: Manda bem o raiz também?
1: Eu vou além da pergunta do Rony.
2: Sim.
1: Que o Rony chegou e falou do forró e tal... Vamos lá atrás, lá de São Paulo. Como é que você começou? Você já saiu daqui do Toflotone tocando algum instrumento? Você começou lá? Qual foi o seu primeiro contato com a música, com o instrumento em geral?
2: Rapaz, meu primeiro contato foi assim, eu gostava de...
1: Você tem algum músico na família?
2: Tem falecido, meus dois tios faleceram.
1: Sim.
2: Era músico. Eu gostava de cantar e de escrever, de compor, entendeu? Aí, lá em São Paulo, eu mudei para uma cidade chamada Franca, né? Que
0: Franca,
2: me acolheu
0: Franca.
2: Também bastante. Além da música, minha outra profissão nasceu lá.
1: Então, muito calçado lá, né?
2: Tem bastante.
0: E preço bom ainda, né?
2: Preço bom.
0: Melhor parte.
2: Aí, minha profissão também nasceu lá, minha outra profissão.
0: Você,
2: além
0: qual é
2: a
0: sua
2: música,
0: profissão, desculpa?
2: Eu sou engenheiro elétrico.
0: Sério?
2: Olha. Presto serviço de elétrica na região.
0: Legal, cara.
1: Como eu perco, não perco, como é que é, Rony? Eu perco um amigo, mas não perco a piada.
2: A resenha.
1: Você pega fio pelado, então?
2: Tá amarrado.
0: Oh, saiu bem, João. Se ferrou aí. Vai lá.
2: Ai, ai. Aí, eu tava morando de aluguel, né, numa casa lá, e tinha uma casa de fundo, né? Aí eu fiz uma amizade com eles também, que é um amigão meu, o Messias, faz anos que eu não vejo, mas um dia que eu for lá eu vejo ele, vou pro rastrear ele. Aí um amigo deles lá era cantor desses barzinhos, entendeu?
1: Sim,
2: né? Aí ele tava precisando de mais um pra tocar com ele, e eu tinha um violãozinho velho lá, que eu nem sabia arranhar direito, mas... Uhum.
1: Mas você tirava algumas notas?
2: Eu tocava baixinho e a voz eu subia pra dar uma disfarçada. Aí ele pegou e tava escutando, um pouco bateu na minha porta do nada. Aí, moço, você que tá cantando aí, faz favor aqui, nós podemos conversar um pouquinho, respeito de música e tal, tal. Eu falei, ó, pode, cara, de boa. Aí fui pra lá, comecei a conversar com ele, aí eu falei, cara, mas eu não tô acostumado a fazer esses barzinhos não, eu só toco aqui em casa porque gosto e tal. Não, mas você se encaixa perfeito no perfil.
0: Uhum.
2: Vamos marcar pra sexta-feira? Na quinta, quarta e quinta eu vim aqui pra nós ensaiar. Rapaz, eu fiquei empolgado, ansioso. Esperei na quarta nada, na quinta nada. Eu falei, ah, já era, os caras vêm aqui não.
0: Deu
2: os caras tava zoando com minha cara.
0: Deu migué.
2: Rapaz, aí quando foi na sexta-feira, à tarde, parou um carro buzinando. Aí como a casa do amigo era de fundo, aí eu saí pra fora, fui atender. Aí, você quer o Carlos? Eu falei, sim. Aí falou, rapaz...
0: Cobrador, você pensou, cobrador.
2: Eu falei, não conheço ninguém aqui, hein? Falei, rapaz, o que tá acontecendo? Aí eu falei, por
0: não, quê? Não peguei
2: que
0: a mulher desse cara.
2: O que se trata? Aí o pessoal pegou e falou assim, ó, vim te buscar. Eu
0: Eita.
2: Falei, me buscar? Eu falei, ixi, Maria. Já
0: Polícia bateu Federal,
2: já bateu o fungelo. Aí eu peguei e falou, ó, o Marcelo pediu pra eu te buscar aqui. Já tá em cima da hora. Eu te dou uns 10, 20 minutos se você precisar, pra você ir tocar. Ele já falou que já tava certo com você pra hoje, pra esse horário. Eu falei, eu pensei, certo, ele me falou, né? Mas
0: sim.
2: Não veio passar música, não veio... Como que é que eu vou fazer lá, gente?
0: Sim.
2: E era uma festa na cidade vizinha, uma cidadinha chamada Restinga, na isso. Praça, pública
0: sim.
2: Ainda, já com estrutura grande. Eu falei, nossa senhora, me lascou na primeira... Aí,
0: você lembra quando foi o ano de que aconteceu isso? Sim, mais ou menos?
2: Ah, já tem uns anos.
0: Tem uma carinha,
2: bom,
0: né?
2: Tem.
0: Então vai lá, pode dar sequência.
2: Já tem uns 15, por aí.
1: Muito tempo.
2: Uns 15 anos. Eu era novinho,
0: sim,
2: bem novinho.
0: Sim, sim.
2: Aí eu peguei e fui pra lá pra esse Restinga aí. E fui apresentar comigo. Aí daí nós já foi pra um outro barzinho, já pra um outro. Aí, enfim, chegou um certo tempo que aí eu peguei, me formei na área, eu falei, não dá pra seguir duas coisas. Sim, ele queria me levar pra outra cidade, eu falei, e agora? Eu fico na
0: O cara era empresário, na verdade, assim?
2: Não, ele era um cantor.
0: Cantor também.
1: Ele era o cantor.
0: Não, esse que chegou lá.
1: Porque foi te buscar.
2: Era só um...
1: Era amigo.
0: Era só amigo.
1: Um amigo do outro, amigo do Marcelo, no caso.
2: Amigo, agente da festa, sim, alguma coisa do tipo.
0: Sim.
2: E ele era um cantor. Aí ele foi lá e me buscou pra, de início, fazer segunda voz. Daqui a pouco eu já tava fazendo as primeiras.
1: Sem ensaiar.
0: Primeira.
2: Sem ensaiar, sem nada.
0: Que meleca.
1: Aí se tornou dupla depois? Como é que foi o desfecho?
2: Ficou assim por um tempo. Só que aí depois eu foquei mais na minha profissão. Eu falei, ó, eu tô aqui numa cidade que eu não tenho muito pra quem eu correr, entendeu? Sim. Então, se eu for pra música e não dá certo, eu vou voltar pra estaca zero.
1: Tá, então você foi pra Franca pra estudar.
2: Na verdade, eu fui pra jogar futebol, cara.
1: Que? Tá, olha só, viu?
0: Que isso, mano?
1: Foi jogar futebol, se transformou em engenheiro elétrico e depois música.
0: Toma, banca,
2: é porque quando eu era bem novinho, eu fiz alguns testes aqui, peneira no Concórdia.
0: É sério?
2: Aí eu passei...
1: É porque lá tem o time da Francana, né?
2: Tem. Aí eu passei pra jogar no... alguns times pra fora, não fui por causa da distância, depois eu passei pro Ipatinga ali, fui pra Ipatinga.
1: Sim.
2: E daí eu fui rodando alguns timezinhos.
1: Você teve em Ipatinga, no clube? No Ideal ou no Ipatinga?
2: Não, no Ipatinga mesmo. No ano que subiu, foi 2008. 2006,
1: 2005, por aí.
2: Não, foi 2008.
0: Cara, mas futebol...
2: Aí eu peguei e fui nessa intenção pra lá. De lá eu já mudei pra outra profissão e graças a Deus essa profissão eu adotei, porque é uma coisa que eu gostava também, né?
1: Uhum.
2: Então tudo que você gosta você faz bem feito, então não tem como errar.
0: Então futebol você não fazia bem feito não, né?
2: Não fazia assim, mas o futebol requer muita coisa.
1: É, nadar... futebol basta ter só talento.
2: Na data requeria muita coisa, era... Tinha que jogar bem, tinha que ter um padrinho bom. Se o padrinho fosse meia boca também, não ia.
0: Principalmente, né? Uma bet boa como hoje, né?
2: E não tinha muito recurso, né? Naquele tempo, assim. Não tinha total recurso. E eu também bem novinho.
1: Isso era categoria de base?
2: Era base.
1: Tanto no Ipatinga também?
2: Também. É que eu era bem novinho, né?
1: E pra que lado que Ipatinga tá?
2: Você fala região? O que você quer dizer?
1: Pra que lado que Ipatinga tá?
2: Não entendi a pergunta. Você fala região, estado?
1: Resenha, presta atenção.
0: Fica atento.
2: Sim, sim.
1: O nome do programa é
2: por isso que eu não tô caindo nessas
0: negócios. Você fica atento. Ele costuma levar tudo atrás, hein?
1: Cê lá ele.
2: É por isso que a gente perguntou sobre o fio, se era encapado.
1: Brincadeiras à parte, beleza. Você foi pra Franca, pra... futebol. Nesse caso aí, você passou em algum teste? Você foi com a cara e a coragem porque lá tinha um time?
2: Não,
1: como é que
2: foi?
1: Alguém te levou numa peneira?
2: Na verdade, eu fui indicado daqui pra Ipatinga, não deu certo, né? Também é estrutural. Aí depois eu fiz uns treinozinho, não foi teste, fiz uns treinos que tava tendo em Democrata, no Democrata ali. Aí o rapaz dali me indicou pro América Mineiro. Aí eu fui nessa América Mineiro, só que... Sim.
1: A vida de jogador não é fácil, não.
2: Aí fui no América e eles falaram, rapaz, o time tá em férias, né? Deu férias pra essa categoria de sua idade aí.
1: Categoria de base,
2: Só que volta daqui uns 20 dias. Você tem como estrutural? Olhei pro bolso, falei, não dá.
0: É, claro.
2: Aí eu peguei e falei, rapaz, vou ter que voltar. Ele, não, faz o seguinte, vai pra Guaxupé, a esportiva de Guaxupé.
1: Guaxupé, conheço.
2: A esportiva de Guaxupé vai assinar. Vai assinar essa semana mesmo, aí eu creio que já dá pra você. Partir pra Guaxupé. Aí cheguei nesse Guaxupé.
0: Tudo isso com a cara e a coragem, você ia?
1: Sim.
2: E de menor ainda.
1: Nossa. Sozinho?
2: Novinho ainda, sozinho. Só não fui fugido que eu avisei, né? Mas, enfim. Aí cheguei nesse Guaxupé aí, rapaz, fui lá, né, apresentei lá, me informei quem foi que me indicou. Aí eles, não, sim, vamos entrar no campeonato. Nós vamos começar os treinos a partir de amanhã. Aí eu falo, ah, beleza, já fui pra um hotelzinho lá, mais baratinho pra me dar conta. E fiquei lá nesse hotel. Só que aí, por final, por motivo deles lá, o time não entrou em campeonato. Aí os treinos a partir de amanhã. Aí eu falo, ah, beleza, já fui pra um hotelzinho lá, mais baratinho pra me dar conta, e fiquei lá nesse hotel. Só que aí, por final, por motivo deles lá, o time não entrou em campeonato. Aí a gente teve que seguir outro rumo. E foi nesse

0: Não, e a escola, cara, não parava, né? Isso é ao mesmo tempo estudando ali, tudo.
1: Com certeza, sim.
2: É isso que chama atenção, né, Rony? Você vê que ele foi atrás do sonho dele, que é ser jogador de futebol, mas não parou de estudar. Menor de idade ainda, sozinho, né? Não teve ali... Perdão. Não teve ali um adulto pra ficar no pé. Né? Vai estudar. Ele mesmo teve essa consciência que é necessário estudar.
1: Ah, sim, é porque, na verdade, quando eu fui pro Ipatinga, meu irmão que foi pegar minha declaração, transferência de escola, né? Aí pegou e já me entregou na minha mão. Falou, ó, você desde mais novo, você já foi responsável pelas suas coisas, então acredito que você não vai vacilar, não. Beleza. Aí já me entregou na minha mão, passei por aqui, não deu certo, eu já pegava de novo e saía.
0: Não, e o mais importante é que você também não desistia, não desanimava.
2: Sim.
1: Né? Ah, não pode.
2: Ele foi persistente.
0: Cada porta fechada bate aquela, putz, não vai dar certo.
2: Ah, isso não é pra mim. Ah,
1: não é brasileiro raiz, desiste não.
2: Já passou isso na sua cabeça e falou, ah, esse negócio de futebol não é pra mim, não. Com as portas fechadas que você teve?
1: Assim, na verdade eu não tive aquela porta fechada.
2: É, você chegou... Agora,
0: dava certo nas situações,
1: tipo,
0: né?
2: Não progredia, pronto.
1: Não foi uma aquela assim, cara, você não serve. É. Não foi aquela, entendi, entendeu? De porta fechada. Eu imagino que uma porta fechada seria isso.
2: Não tem vaga pra você.
1: Deixa eu fazer uma música aqui pra ver se agrada a vocês. Ah, não... Aí você faz com um pouco, nossa, você não serve, você é ruim demais. Pra mim, isso aí é uma porta fechada.
2: É verdade.
0: Bora voltar a falar de música, que é o mais importante. Você tá aqui também pra isso, né? Principalmente pra isso aí, cara. Aí você, beleza, toca aqui, né? Forró, piseira, essas coisas todas. E, cara, como é que é cantar em bares, né? Durante a semana, conciliar trabalho? Você tá trabalhando na sua profissão?
1: Sim, com certeza.
0: E como é que você concilia tudo? Como é que é cantar na noite, conciliar bares, música, que deve ser um hobby, né? Ainda, né? Ou você pensa também em tornar isso uma profissão? Fala pra gente aí.
1: Rapaz, eu acredito assim, que quando você recebe por aqui, já não se torna mais hobby, né? Se torna uma profissão. Então, você está prestando um serviço. Então, nas duas áreas, eu estou prestando esse serviço. E o aconselhamento é... Eu tenho muita obra para a região de Ouro Verde, aqui do Vale do Mar, que é também minha cidade natal. Uhum. E tem também aqui, também, que é a cidade que eu moro aqui e moro lá, entendeu? Fico intermediando para atender as agendas. E também a música, né, no final de semana. Aí eu concilio uns 2-3 dias, eu atendo lá. O resto da semana eu fico por cá, já atendo
0: a clientela
1: daqui.
0: Tá. E onde que a música entra? Como é que você faz seus contatos com a galera dos barzinhos, né?
2: A música é hobby, né?
1: A galera me chama, graças a Deus.
2: A música é hobby pra você, legal, né? Você não vive dela.
0: Não, na verdade, então é
1: na
0: hobby.
1: Verdade,
0: é um hobby.
1: Na verdade,
0: Você consegue conciliar.
1: Na verdade, eu gosto e também, como se diz, é igual eu te falei.
0: Você junta o útil ao agradável, sim, você consegue ganhar o dinheiro.
1: Igual eu te falei, quando entra a parte do dinheiro, você é pago, então você tá vivendo aquilo também.
0: É, mas se você tivesse que optar hoje, escolher hoje música e a profissão.
2: Mas sua, o que paga as suas contas hoje?
0: É, pronto, fechou. Dois. Beleza, então vamos. Ah, ok.
1: Entendeu?
0: Se tivesse que escolher música ou a profissão de engenheiro, e aí?
1: Rapaz, você me colocou no beco estreito.
0: Ah, se vira agora, se vira.
1: É porque a elétrica eu gosto desde pequeno, né? Desde o molequinho eu via o pessoal em cima dos postes lá, eu queria fazer aquilo também.
0: Beleza, então vou complicar mais a vida dele. Uhum. Uma mega empresa instala aqui em Tio Flotando, uma mega obra aí de durante, tipo, 5 anos, primeiro contrato. E é um emprego legal, bacana e tal. Um emprego bacana, pronto. Uhum. Mas você tem a música também que você... gosta. E aí?
2: Só que aí você olha e fala assim, ó, o salário é bom, 5 anos de X por mês, só que você não vai ter tempo pra música.
1: É porque nesse caso porque aí, eu, na exemplo, verdade...
0: Eu fiz a minha opção na profissão. Eu larguei algumas coisas que eu fazia paralelo e optei pelo rádio. Eu falei, vou ganhar menos, né? Porque eu sempre tive outro emprego, eu vou, em compensação, eu vou trabalhar menos, né? Vou ser feliz. Então, eu fiz a opção pelo rádio. Pronto, eu decidi.
1: Certo, com certeza. É porque a música, ela, como se diz, ela já tá no sangue, né? Então não tem como tirar.
0: Pois é, mas aí responda agora a pergunta. Eu tô me encurralando aí. Aí uma mega empresa instala na cidade, fica sabendo que você é um bom profissional e fala, eu quero contar com seus serviços aqui na nossa empresa. Aí você olha pro lado, puxa, música, cara, que legal, eu amo isso e tal. Como é que eu faço? Você vai ter que decidir, cara.
1: Desde quando eu não preciso estar mudando uma região pra longe, dá pra levar os dois de boa?
0: É.
2: Ele tá falando que ele consegue conciliar, então tá tranquilo.
0: Você consegue, tá tranquilex. É
1: que na verdade eu já venho fazendo isso há uns 5 anos, né, por aqui.
0: E quantas apresentações você costuma fazer no mês de agosto começou? Quantas apresentações você consegue fazer ou quais lugares? Ou se é só aqui na cidade? Como é que funciona?

0: sua agenda?
1: Rapaz, normalmente eu vou contar um dia de sábado. Normalmente todos os sábados a gente tem uma
0: Toca, né?
1: data fechada.
0: Beleza.
1: Quando não é particular, é uma data exposta, né? Mas temos o sábado, que é um sábado mais frequente, é
0: Boa.
1: quase que garantido todo sábado,
0: Aí
1: graças a Deus.
0: na sua profissão de eletricista, você. Pode falar eletricista, né?
1: Pode,
0: Engenheiro eletricista, não é isso?
1: sim.
0: Aí você não trabalha então, nos finais de semana, né? Tá de tira folga mesmo pra.
1: Não, no final de semana é só a música. É por
0: Boa.
1: isso que dá para conciliar os
0: Ah,
1: dois,
0: beleza
1: entendeu?
0: então. Beleza. Então vamos fazer um break rapidinho aqui, o primeiro da noite, da manhã. E já a gente volta aqui com a sensação do forró, Carlos Luiz, que errou o endereço. Foi parar lá na Rádio 98. Mas tá aqui com a gente.
2: Faz parte.
0: Faz parte. 8h26.
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2: 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É isso, manhã de quarta-feira, dia 12 de agosto, é a sua participação pra lá de importante, tá? 988-48-4759, manda alô, manda beijo, manda abraço, interaja conosco aqui. Estamos recebendo hoje o Carlos Luiz, a sensação do forró, mas o cara... De forrozeiro, né? O cara é ex-jogador de futebol, o cara é eletricista elétrico, o cara é viajado, São Paulo, Valadares, Guaxupé, não sei mais o que. Brincadeira, cara.
3: Patinga.
2: Eu acho que de forró mesmo, aqui piseiro zero. O cara é um andarilo, tá? E você participa com a gente aqui mandando mensagem de texto. Ou mensagem de áudio, vamos lá então.
4: Oi, cara repórter, tudo bem nas graças de Deus?
3: Olha
4: essa,
3: aí,
4: essa rádio é maravilhosa nossa, né? A Imigrante, né? Uhum. Eu sou a Aécio, moro aqui na 12 de outubro com a rua Fernando Tropical.
3: Olha.
4: A rua Fernando Tropical está abandonada desde a saída do Getúlio Neiva, foi calçada na época dele e hoje está aqui nós tudo jogado pelas traças.
3: Ele está reclamando, viu?
4: Mas fazer o quê, né? Deus deu oportunidade de nós morar na ladeira, né?
3: Tá vendo?
4: Mas é assim. Você trabalha bem, viu? Um abraço, fica com Deus. Aécio do Santos.
3: Eu acho que essa última era para ela.
4: Fernando Tropical. Ô, Rony Martins e João Teixeira, o convidado de hoje. Como é que tá vocês? Três rapazes. Fala com a Aécio do Santos.
3: Estou bem, não como você, mas pretendo.
4: Nós estamos sumidos, mas estamos eu por cá e vocês por aí, né?
3: Uhum.
4: Beleza? Beleza? Um alô para todos os ouvintes que estão tá na região do Teu Frotone, ouvindo essa rada maravilhosa Imigrante, né?
3: Uhum.
4: João Teixeira e Rono Martins.
3: Rono Martins.
4: Aquele abraço, viu? Paz e bem. E as nossas brincadeiras? Vai continuar?
3: Já tá continuando.
4: O tema, nada com nada? Eu acho que nada com nada é vocês dois, rapaz. Ó, oh, brincadeira, viu? Paz e bem.
2: Nada com nada.
3: Valeu, Rono Martins.
2: É isso aí. Ô, Carlos, fala pra gente, cara, como é que você consegue tocar nos bares, os convites, como é que aparecem, né? Quantas apresentações você costuma fazer, como é que é o final de semana, se no sabadão você costuma tocar em um, dois lugares ao mesmo tempo. Quais lugares? Fala tudo aí pra gente. E como é que rola os convites? Como é que a galera chega,
5: rapaz,
2: até você?
5: Os convites vêm através do WhatsApp e também do Instagram, né? A galera que segue a gente.
2: Boca a boca mesmo, que o pessoal já te conhece, né?
5: Já um pouquinho já. E a gente faz alguma... No começo eu comecei assim, fazendo uma participação com um amigo, aquele contratante dali mesmo já fechava pro próximo,
2: certo.
5: Então eu falava, tá no caminho certo.
2: Mas aí você trabalha sozinho, tem banda, parceiro,
5: tem,
2: dupla, como é que é, fala a dinâmica disso aí, fala.
5: Tenho sim, é...
2: Como é que é o aparato todo, fala aí.
5: Quando é uma festa assim de menor porte, a gente vai com o tecladista, né, uhum. Teclado, voz,
2: uhum.
5: E o tecladista acompanhando lá no teclado. E quando é uma festa maior, a gente leva também um tecladista, um guitarrista, se precisa, até uma equipe de dançarinos também.
2: Que isso?
3: Legal, legal.
2: Você toca algum instrumento, alguma coisa tipo assim?
5: Ah, dá uma arranhadinha.
2: É, qual?
5: Violão? Um violãozinho, um tecladinho, mas o teclado eu tô bem fraquinho ainda.
2: João Teixeira disse que arranha essa safona aí.
3: É, arranhava. Porque tem anos.
2: Sério?
3: Ah, tem anos que eu não pego aí.
2: Caramba.
3: Agora nem coça que eu tô fazendo.
2: Mas aí ele não esquece.
5: Ele arranha
2: não esquece,
5: tocando
2: não.
5: Com as unhas mesmo.
3: Nem coça que, eu faço mais.
2: Não duvida, não esquece.
3: Não, eu preciso voltar a praticar.
2: É.
3: Nesse exato momento é
2: zero.
3: Zero pra, quase nada pra zero aí. Tô parado mais de 3 anos.
5: Aí, ó, meus clientes, contratantes aqui, ó, Tetinha. Eventos de Ouro Verde, lá eu já pedi o link aqui, eu tô querendo ouvir.
2: É, então vou mandar já aqui.
3: Manda aí o link do site.
2: Enquanto vai falando aí, vou mandando aqui.
3: Você costuma, em bares, vamos falar de bares aqui.
2: É
3: em bares, o que você costuma mais cantar? O que você gosta mais? Vamos falar de gostar. Porque a gente sabe que o artista, ele não tem que cantar pra ele, tem que cantar pro povo, né? Mas enfim, uma particularidade sua. O que você gosta? Tá lá no bar, a galera tomando uma, comendo um tiragosto. Vou mandar essa aqui que a galera vai...
5: Rapaz, você falou de tomar uma, tem que ter um modão, né, cara?
3: Uhum.
5: Um sertanejo, um Eduardo Costa, um Zezé. pra tomar uma, essas aí cai bem. Tem gente que gosta de outros estilos também, né? Mas eu prefiro o sertanejo.
3: Essa aí dá uma mexida com a turma.
5: Opa!
3: E você, o que, que você gosta de tocar? Fala, essa aqui é a minha predileta, eu não abro mão, tem que cantar isso aqui, essa aqui vai comigo pra onde eu for.
5: Rapaz, eu gosto de tocar uma música de Eduardo Costa, cara. Na verdade, é de Eduardo Costa.
3: Você é fã do Eduardo Costa?
5: Vários cantores cantam ela. O cara é bom, né, cara?
3: Você gosta dele, então?
5: O cara é bom. Eduardo Costa, Gustavo Lima.
3: É a referência sua no sertanejo?
5: Zezé de Camargo. Sim, sim. É uma das.
3: E seu timbre de voz?
5: É baritano. Como é?
3: Barito?
2: Uhum. Faz uma. Dá uma palhinha aí pra gente.
5: Rapaz, precisa um violãozinho aqui, cara.
2: Não, pode ser só a capela pra gente ter ideia, assim, mais ou menos. A capela aí, uma musiquinha.
3: Joga água, pode jogar uma água na voz aí, pra dar uma melhorada.
5: Pra galera molhar a palavra.
2: A galera ter uma ideia aí do que rola nas noites com o Carlos.
5: Rapaz, das noites, forró, né? Vou dar uma capela de forró, então.
2: Por favor, vamos lá, manda ver aí.
5: A que só rola coisa fina, o baile rola e ela mexe. E viva bagaceira, que hoje eu tô putão. Essa capelinha do forró.
3: Ó, legal, uma batidona aí do...
5: Aí, já fez até o ritmo lá, já. Aquele abraço, minha parceira Simone também, ela gosta dessa música bagaceira aí.
2: E as redes sociais, como é que tá lá? Como é que faz pra encontrar o Carlos? Como é que funciona tudo? Fala aí.
5: Rapaz, tá Carlos Luiz Oficial, né, no Instagram. E no YouTube também, Carlos Luiz Oficial.
2: É. Beleza. Cara, você falou que trabalha de eletricista, engenheiro eletricista, né? Durante a semana, final de semana, que era supostamente pro descanso, né? Você, pimba, vai tocar na noite e aí a noite termina muito tarde, né?
5: E na segunda, não trabalha.
2: Nós
5: trabalha depois de meio-dia. Olha lá.
2: Mas independente disso, sim, né, cara? É, tocar na noite, ver o cansaço, deslocamento pra fora. Às vezes você tem que tocar no Eurovídeo ou outra cidade próxima. O público, o difícil. Como é que é, cara? E enfrentar tudo isso aí?
5: Rapaz, quando você faz o que gosta, você não vê cansaço, né?
2: É,
5: quando,
2: né?
5: Você gosta do que você faz, aquilo já não se torna cansaço. Às vezes se torna uma emoção diferente, né?
2: É, geralmente, por exemplo, o cara contrata você pra tocar um sábado. Você sabe, tô tranquilex. Domingão tô de folga mesmo, vou ficar aqui lá. Por exemplo, lá em Uruviante. Só que a galera vai à loucura, gosta, e geralmente domingo é mais barato, fala assim, ô Carlos, vamos fazer o seguinte, eu vou te dar X pra você fechar a noite aqui. Topa, aí você, eu trabalho segunda-feira depois de meio-dia, vou pegar. Aí você, tranquilo. Fechou com o cara só até meia-noite. Mas aí vem aquela coisa de dormir, descansar, guardar equipamento, deslocar de lá pra cá, e né, trabalhar. Como é que funciona isso, cara?
5: Não, pra mim tranquilo essa parte. A gente já tocou até 6 horas e pouco, quase 7 horas diretão.
2: Sério?
5: Sério isso. Eu fui fazer um evento numa roça sentido Catugi. Aí o contratante pediu pra gente começar às 8 horas da noite, né? Pro ser rural, começa mais cedo. Eu falei, rapaz, será que dá certo mesmo? Nós já tava lá, né? Ele falou, não, pode ir, porque senão o povo tá aqui, vai, já cansou de esperar, está aqui desde 6 horas da tarde esperando você chegar, achou que era mais cedo.
2: Sim.
5: Aí acaba indo embora, eu falo, você que sabe, nós tá aqui para trabalhar.
2: Certo.
5: Aí, ficamos o pau
2: que
5: tocando.
2: Isso, cara.
5: Aí quando chegou lá para as 11 horas, aquele movimento, né, foi repercutindo um pouco, o povo mandava nos grupos lá
2: sim,
5: e tal.
2: Sim, sim, sim.
5: Aí lotou de gente. Aí eu falei, toca a saideira. O pessoal chegou em mim, a saideira, já eu cheguei agora. Eu falei, vixe, aí... Como é que faz? Aí eles foram no contratante. O contratante foi e falou, não.
2: Fica com isso ali.
5: Dá conta? Falei, ué, nós já tá aqui,
2: pico
5: bora.
2: Pau aí, né?
3: Seu nome artístico é Carlos Luiz mesmo?
5: Carlos Luiz.
3: Tem algum codinome?
5: Não.
3: No caso é o slogan então? Como é que é?
2: A sensação do forró.
3: A sensação do forró.
5: É nome meu mesmo.
3: Ah, legal.
2: Ô, Carlos, e como é que você monta, cara, o repertório? Você escolhe... Como é que você escolhe as músicas? Você vai mais na pegada atual? Você faz uma mescla de tudo? Ou depende da festa? Como é que funciona, cara?
5: Depende da festa. É, né? Depende da festa. A gente consegue identificar o... Assim, sem precisar ouvir o gosto do pessoal, né? Então a gente começa com o tradicional, que é o que a gente faz o forró. Aí a gente, depois de um tempo, a gente dá uma medianazinha, toca uma rocha, depois a gente toca um piseiro.
3: É bem variado o repertório.
5: Toca uma bregadeirazinha também pra dar aquela diferenciada. A gente vai visando o público, né? Igual eu falei... Ah, tem muita gente jovem, novo. Então você vai gostar de uma bregadeira entendeu? A gente vai
3: selecionando assim. Vai colocando o repertório de acordo com o público.
5: De acordo com o público.
3: Bacana.
2: E como é que você arranja tempo para passar as músicas com a turma, ensaiar, no caso, a banda, quando precisa?
5: Rapaz, na verdade, assim...
2: Como é que vocês se encontram, tudo?
5: Meus músicos que trabalham comigo são bons, né? Eles não são ruins, então...
3: Ou você manda só o tom, fala assim, vamos tirar isso aqui no dó, no ré maior?
5: Na hora.
3: Aí legal.
5: Na hora pega. Então, os meninos é bom. Uhum. Então, eu brinco meu violãozinho lá no, né, no meu aconchego. E quando nós chegamos lá, já tá tudo pronto. Se precisar passar alguma música nova, a gente passa. Mas é...
2: Pois é, por exemplo, assim...
5: Tem muita dificuldade, não?
2: Porque, veja bem, vai ter uma festa sábado lá em Frei Gaspar. Né, a festa agropecuária, em Frei Gaspar, um exemplo aqui. E aí... supostamente será uma festa de duas horas e meia, por aí. Você tem o repertório X, já mais ou menos montado, festa agropecuária, você tem mais ou menos uma base do que você vai. Só que durante a semana apareceu duas, três, quatro coisas diferentes tocando bacana que caiu no gosto da galera, que bombou nas redes aí. E aí como é que você faz? Você só... cara, tem a música e tal, tá tocando, então como é que é? Pegar a música e jogar no repertório.
5: Na verdade, eu já conheço a região... de tonalidade da gente, né? Então, a gente manda pra eles, o tempo já tem tudo programado bonitinho, e a gente passa em casa, igual eu falei, e passa lá se precisar, né? Se precisar, a gente dá uma passada, mas é uma passada só e já tá pronto.
3: Ô, Carlos, todo jogador de futebol, ele, independente do clube, se é um clube de Série D ou Série A, ele tem um sonho de jogar ao lado de um jogador tal, de um craque, por exemplo, o Ronaldinho Gaúcho, nem que seja um jogo festivo de fim de ano. O músico da mesma forma, o músico tem um sonho, às vezes uma vontade, um desejo de dividir palco com um artista tal. Qual seria esse artista para dividir o palco com você? Pô, dá uma palhinha, fui no show do cara me chamou lá e deu uma palhinha.
5: Rapaz, no...
3: Se sentiu realizado.
5: Nos meios sertanejos tem muitos, né, cara, que a gente... O cara que fala assim, eu sou fã de tal pessoa só, ele tá... Creio que mentindo, entendeu?
2: Mas você não tem nenhuma referência, assim, que se gosta de um cantor.
3: Você falou de Eduardo Costa. Seria Eduardo Costa, Eduardo, por exemplo, Costa, na região aqui. Do nada, apareceu uma oportunidade de cantar uma música com o Eduardo Costa no palco.
5: Opa, é uma honra sempre, né? É um ídolo, com certeza. E no meio do forró também tem muitos, né? Muitos caras.
3: Quem seria a referência no forró? Alemão? Você viu o seu programa falando de alemão
5: no forró? Alemão do forró, eu gosto da voz do cara. Na verdade, o alemão é top. Eu gosto da voz dele.
3: Legal.
2: Já aconteceu assim, cara, casa lotada, tocando lá e tal, e de repente uma menina lá mais assanhadinha e tira a peça íntima e joga lá pra você, assim, já aconteceu isso?
5: Rapaz, esse ponto aí nós não chegamos ainda não.
3: Mas pelo menos um beijinho lá de baixo, pra cima do palco já mandaram.
5: Mas já quase me derrubar de cima.
2: Muitas ligações, né? As cantadinhas ali. Ah, você é lindo, você é bonitinho.
5: Como se diz, eu não sei se tá filmando ou se tá só ouvindo.
3: Não, só áudio, só áudio.
5: É, porque se tivesse filmando, a prova tá no celular.
3: Não, só áudio.
5: Como se diz, não, mata a cobra.
3: E mostra ela morta.
2: Você falou que gosta de compor, escreve também, né?
3: Já escreveu
2: alguma coisa, compôs alguma música, pretende gravar alguma coisa no futuro, assim?
3: Fala pra nós esse lado do seu compositor.
5: Tem já uma musiquinha gravada, né?
3: Quantas músicas você já tem ao todo que você compôs, é sua autoria?
5: Compôs ou gravada?
3: Não, da sua autoria.
5: Ah, rapaz, composto. Eu já perdi até as contas.
2: Sério mesmo?
5: É, desde pequeno a gente escreve, entendeu?
2: Tem o hábito de escrever.
5: Já deixei...
2: Tudo guardadinho ali?
5: Não, já perdi algumas também, certo. Já...
3: Mas lembra de todas?
5: Não.
3: Nada, né?
5: Não, é muita coisa. É muita coisa. Eu já perdi um caderno, que é esse caderno grandão, cheio de música.
3: Caderneiro?
2: É isso, cara.
5: É, quando eu era bem mais novo. Eu escrevia, só que aí eu apresentava assim. Pessoal, moço, cadê aquelas músicas suas? Vamos fazer elas? Eu falava, vamos. Aí eu levei esse... caderno num churrasco um dia. Rapaz, nunca mais vi esse caderno.
3: E a inspiração pra compor? Vem de onde?
5: Rapaz, isso aí é momentâneo, viu? Entendeu? Eu tô vivendo uma presença aqui, aí surge uma ideia e vai.
3: Mas você consegue, assim, olhar pra esse copo d'água, a jarra colocando água no copo, assim, consegue compor uma música?
5: Rapaz...
3: Ou é momento mesmo da fase que tá vivendo? Como é que é isso?
5: Não, acredito que não seja um momento de fase, não. Seria um... falta de nada pra fazer, melhor dizendo. Se eu tiver de boa num lugar assim... De...
3: Ocioso, tá ocioso, eu vou, ah, vou escrever uma música.
5: É, já vem uma ideia na cabeça, você já canta, daqui a pouco bota no papel e pronto.
2: É, sério?
5: É, eu fiz uma música, que eu até gravei ela com um amigo meu, Daniel. Nós fez lá no estúdio mesmo.
3: Daniel, teclado? É. Tecladista? Daniel é fera, um abraço pra Daniel.
5: Nós fez lá no estúdio mesmo. Na verdade, eu ia gravar outra música. Ia gravar uma outra música lá de um cantor. Ele tava fazendo um solo aleatório, brincando com o teclado, sabe?
2: Sim.
5: Falei, olha, faz esse solo de novo aí. Deixa eu dar uma ouvida nele. Ele fez o solo, criou a música.
2: Do nada, assim, cara.
5: Na hora.
2: E aí, guardou direitinho, já tocou ela nos bailes, chegou a tocar?
5: Tá gravadinha aqui. Chegou? Já.
2: Ah, que legal.
5: Já. O povo já tá ouvindo já.
2: Ah, isso é
3: bacana,
2: bom.
3: Bacana.
2: É isso aí, que é o Carlos, a sensação do forró, do piseiro, tá com a gente aqui. Vamos pra mais um break, na sequência...
3: Carlos Luiz,
2: na sequência a gente volta mais com bate-papo gostoso aqui. O cara é jogador de futebol... O cara
3: CL
2: é
3: do forró, CL do piseiro, hein, Rony?
2: Hã?
3: CL do piseiro.
2: CL?
3: Do piseiro.
2: Ah, pode ser.
3: Carlos Luiz.
2: Mas acho que fica fraco, né, pra vender esse...
3: Não, sim, não é vendável, não.
2: É, não é. A sensação do forró acho que fica mais...
5: Fica mais ajustada.
2: É isso aí. Intervalo, já tem mais Carlos aqui na 100.9.
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2: João Teixeira e meu amigo Carlos Luiz, a sensação do forró. 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
3: Uhum.
2: Porque
3: ele é da área.
2: Da área.
3: É da área, engenheiro elétrico.
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5: Opa, é isso, de volta aqui nesta manhã de quarta-feira e falando aqui de forró, falando aqui de piseiro, falando aqui de forró pé de serra. Antes de voltarmos com o nosso entrevistado Carlos, deixa eu tocar aqui o áudio dela que voltou depois de um longo e tenebroso jejum, João Teixeira.
6: Gracinha?
5: Ela voltou.
6: Tava sumida.
5: Tava sumida, dona Graça. Sentimos muito a sua falta aqui, querida.
6: Sentimos mesmo.
7: Bom dia, Rony.
5: Bom dia,
7: João.
6: Bom dia, querida.
7: Convidado. Olha, Rony. Amado Batista também é bom,
6: claro,
7: viu?
6: Amado Batista.
7: No barzinho.
5: É. Sim.
7: Tomando aquela cervejinha gelada.
6: Verdade.
7: Uma cachaça aí, uma pedra. Tá bem, viu?
5: Ui.
7: Alô, Rony.
5: Aquele para
7: Alô,
5: tudo, João. Né, Graça?
7: Pedro, que
6: olha, tá olha
7: o demais. É,
5: ela já voltou maldosa.
6: Com uma dosinha de Campari, hein?
5: Já voltou com maldade na cabeça. Dona Graça, a senhora é uma mulher muito maldosa.
6: Dizem,
5: viu?
6: Que é bom, né?
5: Essas coisas de pele,
6: pra
5: turismo.
6: Pra quem gosta de beber. Eu, como eu não bebo mais,
5: turismo, então... cachaçinha, Amado Batista, essas coisas maltrata, dona.
6: Mas é bom mesmo. Eu já fui dessa safra aí. Já sei como é que é bom.
5: Galera, a gente tava falando aqui em off, essa coisa de sanfona, de piseiro, de forró pé de serra... Forró tradicional, fala a diferença desses ritmos, desses estilos aí pra galera que ainda não sabe, por favor. Olá, Carlos, é contigo.
8: Ah, o forró pé de serra é um forró bem legal também pra dançar.
6: É, né? É o raiz, né?
8: É
6: onde
8: o
6: tudo
8: raiz,
6: começou.
8: É onde tudo começou.
6: Com Luiz Gonzaga.
8: É, dá tipo aquela sintonia, né, do parceiro e parceira, que é uma dança um pouco mais lenta, né?
6: Uhum.
8: Dá pra ter uma emoção grande e até sei lá, um chaveco ali, né?
5: Eita!
8: Já o forró mais dançante, rapaz, tem hora que não dá tempo nem de respirar não, viu, cara? O povo entra no piseiro lá, um roda pra lá, outro roda pra cá, eu fico com medo de descair e machucar, viu? Mas não cai não, os meninos é bom.
5: Manda bem, né?
8: É.
6: O piseiro é mais eletrônico, né? E o pé de serra, como foi falado aqui, é o raizão mesmo.
5: A
6: sanfona, triângulo e zabumba.
5: É isso que dá essa batida, sim, né?
8: Sim,
6: o piseiro.
5: É, né?
6: A virada do teclado.
5: Sim. É legal. É isso aí. E a galera, como é que te recebe nas noites aí? Como é que o público te recebe? Valoriza o estilo? Gosta? Vai à loucura? Como é que é?
8: Rapaz, graças a Deus,
5: casa cheia sempre.
8: Uai, sim, graças a Deus, eu tô quase que me mudando é pra Pavão, rapaz.
5: Sério?
8: Eu já toquei lá no Pavão duas vezes só nesse mês e vai inteirar a quarta e a quinta que eu já fui.
6: Já sabe o caminho de qual, então.
8: Já fui convidado pra 21 e 22.
6: Legal.
8: Tudo na cidade.
6: Mas
8: só,
6: isso é barro, Deus, casa obrigado, de show, viu? Como é que é lá?
8: Rapaz, a gente vai fazer uma apresentação numa escola, né? E vamos fazer uma apresentação... Numa casa também, Pub Dois Irmãos, agradecer a Cris e Simone Produções também pelo convite lá. Mais uma vez, né, que não é a primeira, já é a quarta vez que nós vai lá em torno de 30 dias, né? 30, 40 dias.
5: Já que você falou em Pavão, em mudar, tem vontade e tal... Tem
8: não, uma... não, é brincadeira.
5: Brincadeira, sim, é. Sabe que é brincadeira. Já que você falou nisso aí, tem algum bar assim ou uma casa de show que... uma cidade assim, que você considera a sua casa, que o pessoal te acolhe assim, te abraça.
6: Aqui
5: e você,
6: literalmente eu estou em casa.
5: Você fala, aqui eu estou em casa, eu estou à vontade.
6: Aqui. Igual aqui nos estúdios da 100,9.
5: Aí você se acaba. Tem assim em algum lugar?
6: Igual aqui nos estúdios, você está literalmente em casa.
8: Graças a Deus, obrigado. Rapaz, específico assim, eu não consigo te dizer, porque a gente faz muita festa rural, festa de cavalgada, então sim, já não é uma casa fixa que a gente vai direto. Mas tem umas casas aqui que a gente toca, o 7 de setembro a gente já tocou demais, agradecer também Gretchen, Salindo lá. E é isso aí, não tem uma específica assim, porque, como se diz, a gente não toca sempre num lugar, duas, três vezes por mês. Então é bem variado, é cidade diferente.
6: Cara, ele falou no Clube Caninha Verde, o 7 de setembro.
5: Clássico. Bicho, da cidade.
6: Você acredita que eu nunca fui? Eu tenho curiosidade pra ir, cara. Diz que é bom pra caramba.
8: Você tem que ir lá, o povo é gente boa.
6: Nunca fui, diz que é bom. A União Operária eu já fui.
5: Também nunca fui.
6: Já fui, União Operária já fui. Agora o Caninha Verde, o 7 de setembro. Eu tenho que ir, velho.
5: Já recebi convites, mas nunca fui.
6: É ícone de
5: tal. Ah, como eu não sei dançar, cara, aí eu vou fazer o quê? Vou ficar
8: segurando. Quem sabe dança e quem não sabe, só balança.
5: Não, segura a parede. Eu vou ficar lá segurando a parede, lá pagando mico, lá e todo mundo lá mandando bem, eu lá com a mão no queixo, segurando a parede, só bebendo. Não, faço isso não, mas já ouvi que é muito boa essas casas aí, muito lotado. E 7 de setembro é um clássico aqui na cidade, né, velho?
6: Sim,
5: essa casa é um clássico aqui na cidade. Puxa vida, né? Fala de um show que você falou. Esse é o show. E fala daquele show que deu tudo errado. Você fala, apaga, esquece, não vou nem cobrar. A gente volta aqui depois e vai fazer um de graça pra vocês e tal. Enfim, o que deu certo e o que deu errado. Fala aquele show e aquele show que deu tudo errado.
8: Rapaz, aquele show é difícil até de descrever, porque são emoções diferentes, né, cara? Às vezes a gente toca na cidade, é uma emoção, a gente toca numa festa rural, a gente vê aquela poeira subindo pra tudo que é lado.
5: Fala de um evento, então, aí que você tocou e você saiu de lá em êxtase, e no final ainda recebeu o cachê, assim, certinho, você falou, meu Deus, eu quero voltar aqui 300 vezes.
8: Rapaz, eu recebi um caixão até em cima do palco que eu falei, mas já?
5: Pois é, então.
8: Foi numa festa de Frei Gaspar.
5: Eita!
8: Festa da cidade, né? É. Festa da cidade mesmo, acho que foi uns 2 anos atrás.
5: Quando o pessoal paga antes de começar ou terminar o show, no meio do show, é porque o negócio tá indo bem mesmo.
8: Né? Uai, eu falo, ou tá me mandando embora logo ou tá satisfeito.
5: Não, você tá pagando, né, João? Você tá pagando no meio do show.
6: É que é satisfeito.
5: É que
6: mesmo.
5: O bicho tá pegando, rapaz. Aí você empolga mesmo.
8: Mas bom demais agradecer lá o ex-prefeito, né? Edson Alves lá. E agora a Jaqueline, que é a prefeita, né? Jaqueline, que é a prefeita, mas foi no mandato dele que a gente fez lá. Só o motorista também deu aquela força, né? Tamo junto.
5: Já que. Então, fala aí do show ruim. O ruim, aquele que deu tudo errado, que você quer esquecer pra sempre.
6: Rapaz, não precisa falar onde foi, não. Não precisa falar onde foi, não. Só fala assim, teve um show assim que aconteceu isso, o som não funcionou, o teclado. Enfim, eu desafinei. Se é que eu ouvi isso, né, claro?
5: Se nunca ouve.
6: Se nunca ouve, fala assim, não, graças a Deus eu nunca passei por... Eu nunca tive esse sabor, não.
8: Teve um que a gente não conseguiu tocar, né? Mas não posso culpar, porque é coisa divina, né? Porque tava chovendo e...
6: Sim.
5: Não, aí é climática.
8: Só nesse aí que eu fiquei um pouquinho assim, meio chateado, porque o pessoal... Não, moço, mas nós paga por fora, se o contratante não tiver querendo pagar e tal... Só que eu falei, cara, não é questão disso, é porque, olha pra você ver em cima dos carros, tá tudo molhado, não tem como cobrir teclado, porque, né, nós não tava preparado pra isso, então...
5: Você falou nessa aí no contratante aí, né, e antes agradecer o pessoal do Frei Gaspar e tal, como é que é a relação do Carlos, né, dos seus colegas aí da noite, da música, que toca nos bares, nas casas de shows, né? Como é que é a relação de vocês com os donos dos bares, de quem contrata? Você sente que o seu trabalho é valorizado, o pessoal faz um pagamento justo, estrutura que vocês encontram para som é legal, bacana? Fala tudo aí, cara.
8: Rapaz, estrutura, assim, às vezes a gente encontra uma boa e às vezes também, né, dá uma caidinha, isso é normal, né? No meio da música aí nem sempre você vai encontrar aquele som que responde, né? Mas você tem que estar adaptado e preparado também para isso, né? E a parte dos contratantes são, como você diz, combinado não sai caro, né?
5: Verdade, tem isso mesmo.
8: Se você aceitou ir por 100 ou por 1.000 ou por 10 mil, você tem que valer o que você concordou. É, e o trabalho tem que seguir o mesmo profissionalismo.
6: É verdade. Você falou que dependendo da estrutura leva dançarina. Conta mais pra gente sobre isso aí, com os casais que você costuma levar, um casal, dois casais, ou apenas dançarinas ou dançarinos?
8: Na verdade, só apenas dançarinas por enquanto, né?
6: Uhum.
8: Aí se houver necessidade assim, um palco ser grande e tal, ter a estrutura, o contratante também pedir, a gente leva duas dançarinas.
6: Tá. Você falou do repertório variado que tem em seu show. E o que a galera gosta mais de ouvir, principalmente quando o álcool sobe pela cabeça? Você começa ali com um forró, um piseiro, a rocha. Aí na hora que você mudou de ritmo, a galera, o Valdelírio, o que eles gostam mais de ouvir?
8: Rapaz, quando...
6: Hoje tá muita sofrência, né? Em evidência, né? O toque 10 e tal.
8: Quando o pessoal tá meio chumbado, nós tocamos um amadão, cara.
6: Lambadão?
8: Amado.
6: Amado, amadão. Amado Batista.
8: Eu tive um amor, é a febre.
6: É. Cara, você toca é o clássico. Assim,
8: quando o povo tá embriagado, não tem outra, não. É essa aí mesmo.
6: É, e hoje tá muita evidência também essa, como eu estava falando aqui, a sofrência, né? Que é a Marília Tavares... O toque 10, o Pablo não deixa de estar em evidência. Sim, isso também sim. Você leva pro seu show?
8: Sim, a gente faz umas variações, né? Não é assim muito tempo, muita música nesse estilo. O foco é o forró.
6: Uhum. Só que isso é só pra dar um complemento pro show.
8: É, só pra dar quebra de clima, entendeu? Só pra dar uma variada só.
6: Tá, legal. Ô Carlos Luiz, fala pra gente aqui. Sobre, você contou sobre a história da música lá em Franca e tal. Você contou aqui que como você começou forró, que foi o Gabriel Lena que te levou. E a primeira vez que você subiu no palco com um show seu, você sempre dava palhinha, não é isso que você falou? Aqui, então assim, Flotone, com forró.
8: Assim, na verdade, depois desse dia aí, eu já comecei a já fazer os...
6: Isso, né? Isso. Eu quero te perguntar o seguinte. Na hora que você subiu no palco, falou, é meu, esse show agora é meu. Como é que foi o primeiro? Conta pra gente isso aí. Você chegou e falou, bom, agora esse aqui é meu show, é o Carlos Luiz, artista que tá subindo no palco, não mais dividindo palhinha com... Óbvio, com todo respeito, é claro. Sim. Não mais dividindo palhinha com determinados artistas.
8: Não, foi bem assim, bem um calafrio, né? Mas bem emocionante, porque como se trata de uma coisa sua, de um trabalho que já não passa a ser participação e seja já seu próprio show, a emoção é maior.
6: E a responsabilidade dobra também.
8: Também,
6: claro, né?
8: Também. A responsabilidade também, a emoção, quando é mais alta. E o negócio é fazer seu trabalho direitinho, é isso aí.
6: É, e de uma certa forma, quando isso acontece... Você se torna multifacetário, porque aí entra o músico, entra o artista, o cantor no caso, e entra de uma certa forma, no bom sentido da palavra, o patrão.
8: Sim, sim.
6: Porque é você que contrata os músicos, né?
8: Sim, sim. No caso aí a gente contrata, né? E acaba sendo intermediário, um patrão mesmo.
6: É, exatamente.
8: Isso é verdade.
6: É isso então, Rony Martins, Carlos e caros amigos ouvintes, nós estamos recebendo aqui o Carlos Luiz, que é cantor de sertanejo, arrocha, forró, piseiro, que é o que está no momento aí. Aquela música que não pode faltar no repertório, você fala, essa aqui eu não tiro nem a pau, tem?
8: Rapaz, tem algumas, mas seria uma só específica?
6: Não, sim. Pode ficar à vontade se você quiser mencionar aí.
8: Não, eu gosto dessa bagaceira, hein? Essa bagaceira é boa. já pega aquele impulso. Ah, vamos viver uma bagaceira hoje, que é o... Como se diz, o foco dos mais novos.
6: Essa. E aquela que a gente sempre pergunta pros artistas aqui. Aquela música que, tipo, principalmente em bar, né? Que você tem que atender pedido do público. Fala assim, nossa, eu detesto essa música, eu não gosto de tocar essa música, eu não gosto de cantar essa música, mas eu tenho que cantar pra agradar o público. Existe essa aí no seu caso?
8: Nossa, rapaz.
6: Nossa, que música chata. Talvez não pela letra, mas talvez pelo timbre, a nota que talvez você não consegue alcançar, mas a galera pediu, toca aquela, toca aquela, toca aquela, e você tem que cantar.
8: Não, assim, a nota a gente ajusta, né?
6: Uhum. Então... É, consegue colocar no tom ideal.
8: É, a nota a gente ajusta e se for do meio sertanejo... Creio que pra mim não tem a música ruim, não.
6: Legal.
8: Sertanejo, né? Não quer dizer que lança alguma coisa aí e fala que é sertanejo, né? Um sertanejo não tem música ruim, não.
6: É verdade. Sertanejo universitário ou sertanejo piseiro? Sertanejo raiz ou sertanejo universitário? Qual o seu gosto? de predileção?
8: Rapaz, os dois, viu? Gosto muito do Raiz também. Raiz é o principal, né? Raiz é o principal.
5: Beleza, boa. É isso, 9h10, Carlos Luiz, a sensação do forró, esteve com a gente aqui hoje nesta manhã de quarta-feira. Camarada, mais uma vez, rede social, como é que faz pra te contratar, como é que faz pra te encontrar aí nas redes,
6: é verdade.
5: Zap, fala tudo pro pessoal aí, por gentileza.
8: Ah, o Zap é 339-8705-0430, já fala direto com a gente aí. Aí e
6: Instagram...
8: Já o Instagram é Carlos Luiz, oficial, né?
6: Quiser
8: já
6: contratar como artista e como engenheiro elétrico também, né?
5: Bom, então contrata o engenheiro elétrico.
6: O combo.
5: Ah, o combo, justo, contrata o engenheiro elétrico, aí vai ter uma festa de aniversário em casa e de repente já leva o...
8: Já
6: vai, não, já é o seguinte.
8: Já monta a iluminação e faz pronto, o trabalho.
6: Então é o combo. Né? É, você contrata o engenheiro elétrico para finalizar a obra...
8: Já inaugura.
6: Isso, na inauguração da obra já leva o artista.
5: Tá bom. Beleza. Aqui, ó, a Nilma tá mandando abraço pra você aqui, dizendo que você tem muito talento, que é um cara iluminado, que ela teve o prazer de te conhecer numa entrevista, né, ao vivo, na live que ela fez, desejando muito sucesso pra você, né? E é isso, falando pra João Teixeira aí que vai gostar no Caninha Verde, que é muito bom.
6: Tá, falei aqui, não fui e tenho que ir, porque todo mundo fala bem. Eu não ouço ninguém falar mal do Caninha Verde, do 7 de setembro. Então, se as pessoas falam bem, é porque o lugar é bom e aconchegante. Então, eu tenho que ir lá conhecer.
5: Dona Cláudia também lá na Matinha tá curtindo aqui a gente, mandando bom dia para nós, pro convidado. Então é isso. Carlão, a gente quer agradecer, cara, a sua boa vontade de ter vindo aqui falar um pouquinho da sua vida, da sua carreira. Você quer acrescentar mais alguma coisa?
8: Rapaz, eu queria agradecer, né? Graças a Deus, né? Em primeiro lugar. E a vocês aí pelo convite. A Nilma também, obrigado.
5: A Nilma que fez a ponte. E Nilma vai ser minha empresária agora. Vai ser, não. É a minha empresária agora, é.
8: Vai, com certeza. A Nilma joga pra cima. Agradecer, galera, de Tronflotone, região, né? Porque eu toco muito na região também. Então, agradecer a todo mundo e sua força.
5: Como é que você vê a cena aí do piseiro, do forró na cidade, cara? Já que você falou que ia agradecer aí a moçada de Tronflotone, você acha que o pessoal... valoriza, você acha que precisa crescer mais, abrir mais espaço, como é que você tá vendo isso aí?
8: Rapaz, o povo gosta muito de forró e piseiro aqui, entendeu? Então é, como se diz, é uma tradição já de Tronflotone, é forró e piseiro, em termos de público, tem pra ninguém não.
5: Beleza, então mais uma vez, rede social, por favor.
8: É Carlos Luiz Oficial, né, o Instagram.
5: Uhum.
8: É,
5: no YouTube, tudo junto, Carlos Luiz Oficial. Também. Beleza.
8: O Zap é 339-8705-0430.
6: Ele falou de...
8: Mas faz a festa.
6: Ele falou de que jogou futebol, categoria de base. E o futebol, você tem praticado ainda? As agora conhecidas, só conhecidas peladas?
8: Só resenha.
6: Mas joga um futebolzinho?
8: Jogo.
6: Então tá bom.
5: Flamengo, Cruzeiro, Atlético, qual é o seu clube de coração?
8: Ah, eu sou Corinthians, né, cara?
5: Corinthiano.
6: Ah, é verdade, São Paulo,
8: tô
6: né?
8: Um pouquinho mais
6: São
8: longe.
6: Paulo, né? São Paulo, né? Aprendeu a torcer Corinthians.
5: Mais uma vez, se agradecer aí, cara. Obrigado.
6: Precisa você fala porta não, né?
8: Rapaz, falei já uns
6: porta, tempos. Porta, torta.
8: Já falei uns tempos já, mas...
5: Agora já tá mineireza, agora é mineireza.
8: Ah, com né? certeza.
6: Agora você fala é uai, né?
8: Eu falo é tchó-tchó.
5: Ó, pegou, já foi na vibe já, João Teixeira. Aí, tá já, na vibe já.
8: Já tô aqui, já me sinto, já como se eu tivesse nascido aqui, cara. E olha que eu nasci pertinho, né? Nasci pertinho, mas já tô aqui há um bom tempo, então...
5: Maravilha.
8: Já tô estruturado aqui já.
5: É isso, cara. Valeu, obrigado mais uma vez sua participação aqui. Você é um cara muito simpático, muito bacana, né? E aí, precisada 100.9, já sabe. Liga pra gente aqui.
8: Eu que agradeço vocês. Estamos aí, Deus abençoe, luta. Muito trabalho, é sucesso. Nós.
5: Carlos Luiz, é a sensação do forró, esteve conosco aqui hoje no Resenha 914.
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3: É isso, 9:19 agora. Muito bom dia mais uma vez para você que tá chegando agora aqui na 100.9. Seja bem-vindo, tá? Mais um Hits da 100. Só grandes músicas para você que segue interagindo conosco aqui através do WhatsApp da 100.9, da 988484759. Manda alô, manda beijo, manda abraço, tá no trabalho, tá de boa, tá de bobeira por aí? A gente agradece muito o seu carinho, a sua preferência, tá?

0: Pois é. A letra fala sobre a dificuldade, né, de superar um amor antigo.
1: É.
0: Mostra, né, um jogo de orgulho, né, ciúmes e dependência emocional após o fim de um relacionamento, né? É isso tudo porque quando a pessoa percebe que o ex tenta chamar sua atenção postando coisas, né? Ou mandando recados disfarçados. E aí é uma tentativa, claro, de provocar ciúmes para testar ou atingir o coração do outro. Admita, Matheus e Cauã, Laona Prado, aqui na manhã, Cella Lafican, Boston, só pra gente começar, que tal? 9h26.

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6: Beleza, 9h32.
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0: Senhoras e senhores, esse é o Panda, a música Eu Te Seguro, que na verdade é uma declaração de amor focada no apoio emocional, na vulnerabilidade, também no acolhimento verdadeiro dentro de um relacionamento. E você, ouvinte querida, muito inteligente, percebeu aí que a letra foge dos clichês, né, puramente físicos, e valoriza a parceira para enfrentar os dias difíceis. Sucesso absoluto desse cara aqui, a bola da vez, tá? 9h41.
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0: Só pra dizer que virou. Agora é 9h42.
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5: De volta agora, 9h45, e agora com a presença dele, Roberto Gomes, o nosso guru, aqui da 100.9. Bom dia, camarada.
6: Que vem trazer tempo.
5: Como é que é, João Teixeira?
6: Que vem trazer previsão do tempo.
5: O homem do tempo também, né? Robertinho, bom tempo. Robertinho, tchó.
6: É.
5: Como vocês queiram.
7: Também. Bom dia, Rony. Bom dia, meu parceiro João Teixeira.
6: Dia.
7: Pois é, final de semana vai dar piscina, viu, Rony? É.
6: Vai.
7: Embora hoje o tempo, você já viu como é que
5: tá, né? Friozinho, os... gostoso, né?
7: Não, mas hoje tá friozinho, mas final de semana vai ser bom.
5: Vai pocar, como vai, diz aí, né? Vai pocar.
7: 32, 33 no final de semana, então já...
6: E a mínima?
7: A mínima, 17, 18.
6: Aí é frio.
7: Não, mas pra máxima...
6: Pra nós, pra mim é...
7: Não, pra nós é frio.
6: É. Mas eu com 17 graus eu tô batendo o queijo.
7: Mas no período noturno, né? No período, aliás, no período vespertino...
6: Diurno,
7: né?
6: Diurno.
7: É, de manhã é matutinha, na tarde
6: vespertinho.
7: Então, vespertinho, que é o período da tarde, aí a coisa já muda de figura, fica bom. Dá pra galera no sábado, viu, gente? Na sexta, sábado e domingo o tempo vai dar bom. Aí depois vai dar uma quedinha aí na máxima. As mínimas tá girando aí entre 17 e 19, as mínimas, tá bom? Lembrando que o nosso inverno ele vai até o dia 22 de setembro. Tá longe ainda, bicho.
6: Tem... Pouco mais de um mês.
7: É, tá longe, mas geralmente o setembro, João, é quente, né? É tanto que quando a gente vai pro desfile 7 de setembro, o sol já tá rajando, né, meu irmão? Né? Geralmente é isso. Então, o nosso inverno, né, boa parte dele é de temperaturas altas, não de temperaturas frias. Lá no início de junho, julho, caiu um pouco, né? Esse ano não caiu muito. Um ou dois dias,
6: não.
7: Nós tivemos temperaturas bem... que nos incomodou, né, de fato.
6: Uhum.
7: Mas infelizmente, depois não. O bambu enfoiou e tivemos aí temperaturas altas, beleza? E pra hoje, meus irmãos, hoje 12 de agosto, já quarta-feira, né, coração da semana, a previsão do tempo é de sol com muitas nuvens e períodos de nublado. Por enquanto tá nublado em Teoflotone. Provavelmente à tarde o sol deve aparecer. À noite será com muitas nuvens. A máxima prevista para hoje, 25 graus. Olha só, bem tranquila a temperatura para hoje, 25 graus. A mínima pela madrugada foi de 17. Gente, briga por causa de um pé de manga termina com dois mortos na cidade de São Domingos das Dores, no leste de Minas Gerais. Não sei se vocês tiveram acesso a esse vídeo.
6: Tá doido.
7: Foi uma coisa triste, não. Né? O idoso, rapaz, o cidadão, ele sacou o revólver e sentou tiro no vizinho. Por quê? O vizinho propôs podar, nem cortar, né? Podar com motosserra o pé de manga que estava na divisa, né, dos terrenos. Uhum. Como diz aqui, da extrema. E estava esse cidadão acompanhado do filho de 17 anos e o filho estava filmando, né?
6: Rapaz,
7: a confusão, o idoso, né, para não falar velho, sacou a arma e atirou. O pai do rapaz caiu de imediato, né, com a
6: Nossa
7: mão
6: senhora.
7: Na região do abdômen. E o rapaz foi lá e tentou tomar a arma do idoso e conseguiu e também atirou no idoso e matou o idoso.
6: Nossa.
7: Ele tomou a arma e aguardou a polícia, entregou a arma
6: para
7: a polícia.
6: A vida hoje não vale nada, hein, cara? Um pé de manga, hein?
7: Uma confusão, uma banalização da vida, né? Por conta de um pé de manga. É de cortar o coração.
6: É aquela história do que Juca fez a ponte e Gera foi lá e desmanchou. Aí quem tá certo?
7: Pois é, que coisa louca, né, João? Infelizmente, dois mortos, um jovem abalado pelo resto da vida por ver ali, ter presenciado a morte do pai, por ter também tirado a vida de um vizinho, que ele não queria isso, acabou se envolvendo naquela confusão. E, enfim, triste demais. E por se tratar de menor, obviamente, e dadas as circunstâncias, né? Vamos ver se ele vai ficar preso ou não. Tomara que não, né? Porque ele não queria matar, ele tentou, o pai estava morto, ele tentou se salvar, né?
6: Sim.
7: Já que o idoso lá estava ensandecido e acabou cometendo essa loucura. Vamos falar disso e de outras informações mais, meu parceiro Rony. Olha, repercute a suspensão dos atendimentos por clínicas especializadas às crianças atípicas da cidade de Tambacuri. A prefeitura emite nota e nega atrasos nos pagamentos. Já a proprietária da clínica Santo Anjo contesta nota emitida pela prefeitura da cidade de Tambacuri e confirma que os atendimentos foram suspensos pelos atrasos nos pagamentos. Atenção, prefeitura de Tambacuri, que vergonha, hein? Atrasa e fala que não atrasa. E as crianças, né, que são dependem dos profissionais que atendem nessas clínicas, a gente sabe, se ficar alguns dias ou até um dia sem atendimento, elas alteram a rotina, ficam nervosas, agitadas, e o sofrimento das mães é muito grande. Dinheiro tem, né? Dinheiro a gente sabe que tem, são, no geral, é verba carimbada para atendimentos na área da saúde, mas infelizmente o povo consegue sumir com dinheiro e deixar o povo a ver navio. Isso lá em Tambacuri, viu, gente? Lá em Tambacuri o bicho pegou. Bancários realizam protesto em Teoflotone, profissionais reclamam da sobrecarga de trabalho, fechamento de agências na região e demissões injustas. Já meio-dia, BR-116 foi mais uma vez interrompida na tarde de ontem. Equipes de segurança realizaram a retirada da carreta tanque envolvida em aquele grave acidente registrado no último sábado, onde o caminhoneiro morreu carbonizado. Que tristeza, né? Olha, são mais de 15 loteamentos irregulares em Teoflotone, viu, João Teixeira? O secretário de Planejamento, Bruno Bellarini, ele destaca as ações da prefeitura para organizar esses empreendimentos e evitar que compradores sejam lesados. Bellarini destaca reinício da obra do loteamento Gran Viver, que ficou parada por 12 anos. Gran Viver ali entre São Jacinto e Castro Pires, e os trabalhos já recomeçaram. Ontem falamos disso, vamos trazer mais informações, inclusive com detalhes aí desse tantão de loteamento irregular que tem. Que antigamente você já viu, né, João? Tava um trem aí bem desenfreado, o cara cercava um pedaço de terra ali e falava, tô loteando, quem quer?
6: Inclusive, 2018 ou 2019, não me recordo o ano, não quero mérito para isso, que é uma das nossas funções como jornalista também, eu denunciei um loteamento irregular.
7: Onde, João?
6: Ali, hoje funciona o Distrito Industrial. Deu uma celeuma, teve pessoas de conhecida na cidade envolvida, caso de polícia, lesão em cerca de mais de 2 milhões de reais à época, e até hoje não houve um desfecho disso aí. Aquele loteamento ali na Mário Cordeiro, à esquerda, no próximo ao Antigo Frimusa, hoje o Centro Industrial. Você lembra dessa história?
7: Lá é o Belo Vale.
6: Isso.
7: Na verdade, ali, meu querido, uma zona total.
6: Exatamente.
7: Meter a mão no bolso
6: do povo.
7: De com força. Assim.
6: Igual eu te falei, de gente de alta conhecida na cidade envolvido, né?
7: Exatamente. Isso aí. O que o Bruno Bellarini, secretário de Planejamento, ele está colocando aqui, João, é a pura verdade. Acho que a gente está puxando saco nem para lado A, nem para lado B.
6: Inclusive, Robertinho, nesse caso que eu estou falando aí, gente que até recebeu o cidadão honorário, sei lá, o título que foi na Câmara Municipal à época. Né? Passando perna nos outros. A palavra é essa.
7: Veja bem, o que ele está colocando aqui é como é que a prefeitura vai dar memorando de água, memorando de ligação de luz para um lote num empreendimento que está totalmente irregular. Começa por
6: exatamente.
7: Aí.
6: Exatamente.
7: Ou seja, o que quer de agora em diante, o que a confusão, a bagunça, a zona que foi passada, já era. O que ele está propondo aqui de agora em diante, não só nesse governo, que vem daqui é 2 anos e que outro que virá daqui 8 anos, que realmente se regulamente, que se respeite as leis, que senão a cidade fica bagunçada. Aí depois está lá, ô prefeitura, minha rua está sem calçar. Por que está sem calçar? Porque o loteamento foi feito, o cara colocou o dinheiro no bolso, né? Vendeu o terreno lá, colocou o dinheiro no bolso, mas não se preocupou de colocar o calçamento, que é coisa básica, não se preocupou em colocar uma iluminação decente, nem mesmo a rede de água para abastecer aqueles lares, aquelas casas que ali estão sendo construídos. Enfim, é uma zona que era...
6: É porque na maquete tudo é lindo também, né, Robertinho?
7: Porque
6: as pessoas nem... compram pela maquete, né?
7: Alguns nem maquete tem. O cara só cerca lá, tô loteando aqui, ó, tem. Você quer? Eu divido você em 10 pagamentos de 1.000, daí pega 1.000, 2.000, 10.000 de um, vai empurrando aí nos outros, né? Iludindo as pessoas. Enfim, é uma situação que precisava ser mexida em Teoflotone, de alguém tocar o dedo na ferida, e começando lá pelo Gran Viver, né, que também deram uma pernada feia aí do povo de Teoflotone. 400 lotes foram vendidos lá, 400 pessoas meteram dinheiro, né, e agora começa a regularizar, 2 a 3 anos o máximo, a expectativa para que sejam...
6: Vamos jogar por baixo aí, 400 pessoas, cada lote é 50 mil. Vou jogar por baixo, que pode ter lote com valor maior.
7: É, com certeza.
6: Aí você soma aí.
7: Bem maior.
6: Quanto de dinheiro vai dar?
7: Uma fortuna.
6: Vou jogar por baixo, 50 mil.
7: Muita gente parou de pagar no decorrer da obra, porque parou a obra e vou continuar pagando. Por quê? Enfim, confusão que agora está tentando se resolver. Logo mais ao meio-dia a gente fala disso aqui na nossa rede Imigrantes de Comunicação. Um abraço, João. Um abraço, Rony. Tamo junto e misturado.
6: Valeu.
7: Até logo mais à noite, com muita emoção, com Cruzeiro e Flamengo pela Copa do Brasil.
6: Tem galo hoje também.
7: Valeu. 9:55.
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8: Vai, meu filho.

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0: É o destaque desta semana, hein? Pra você, ouvinte querido aqui da 100.9, a rádio do... Só toca música boa, a rádio do povo. Marcos e Belucci. Pena que você já namora, senão eu tava na fita aí, né? Vamos lá então, notícias, João Teixeira.
1: Eu quero ir no show dessa dupla um dia ainda, viu, Rony?
0: Marcos,
1: Marcos, eu gosto, né, muito das músicas deles.
0: Beleza.
1: Vamos lá com notícia então, Rony Martins. Mulher mata homem para defender amiga de tentativa de feminicídio. Opa. E é presa em Contagem.
0: Então bora lá com notícia.
1: É, o Silvio Souza Porto atacou a ex-companheira de 51 anos com uma faca dentro da casa onde ela morava com a amiga. Uma mulher de 32 anos foi presa na madrugada desta quarta-feira, dia 12, depois de matar um homem de 42 anos para defender a amiga dela de 51, de uma tentativa de feminicídio dentro da casa onde eles moravam, no bairro Praia, em Contagem, na região metropolitana de Belo Horizonte. Segundo o boletim de ocorrência, o homem, identificado como Silvio Souza Porto, teria entrado escondido na residência onde as duas moravam e atacado a ex-companheira de 51 anos com uma faca. Para defender a amiga, a mulher de 32 anos entrou em luta corporal com Silvio, conseguiu pegar a faca e golpeá-lo. Após o ocorrido, as duas deixaram a residência e buscaram socorro em um hospital onde acionaram a Polícia Militar de Minas Gerais, que é a APMMG. A PM foi até a casa e encontrou o Silvio já sem vida. A amiga foi presa em flagrante. Para a polícia, a mulher de 51 anos relatou que conheceu o Silvio em 2020 e que durante o relacionamento o homem era possessivo e ciumento. Por isso, decidiu colocar fim ao relacionamento. E para defender a amiga de 32 anos, a mulher de 32 anos entrou em luta corporal com o Silvio e conseguiu pegar a faca e golpeá-lo, Rony Martins.
0: Não é justo nenhuma coisa e nem outra. Nem homem matar mulher, bater mulher, essas coisas, e nem ela também queria defender a amiga matando, tirando a vida de uma pessoa, né?
1: Não. Exatamente.
0: É isso. 10 e 12.

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0: amanhã. Chamo Samu, Stay Slacy, Scruits. Novidade, é, eu sou charmoso do Stay Slay. Aqui na manhã, tá? 988-48-4759. Manda alô, manda beijo, manda abraço. 10h29. Aqui é o meu lugar. É, já já tem dose dupla pra você, duas do seu artista favorito. 100.9. 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
0: Hora certa, hein, Teófilo? 10h31.
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0: Cara, 20 aninhos, hein? E essa personalidade toda. Sierra Spyro, Die on This Real. Som Zera, na 100.9.
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0: Legal, agora são 10h44, meu amigo Leandro Brito, você tá na área, muito bom dia, seja bem-vindo.
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6: Bater um papo, conversar com os amigos pra não perder aquele costume.
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0: Amor dos Outros. É isso, a dupla Henrique e Juliano aqui na manhã, 100.9. Também teve Lewis Capaldi com Stay Love. 11 e 13 na Grande Teófilo. 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
5: Bom, Rony, o presidente dos Estados Unidos, Donald Trump, foi escondido em um caminhão de transporte de alimentos e trocou secretamente de avião antes de deixar a Turquia no mês passado. A operação foi feita após autoridades americanas identificarem uma ameaça do Irã contra o republicano. As informações foram reveladas pelo The Washington Post na segunda-feira, dia 10. Por que eu estou falando isso? A viagem foi mês passado, mas foi revelado pela imprensa americana, mais precisamente ontem, terça-feira, que houve ia haver um plano de tentativa de sabotagem do avião onde estava o presidente Donald Trump dos Estados Unidos, né? O Trump havia viajado para a Turquia para participar da cúpula da OTAN. Segundo o jornal do dia 8 de julho, o esquema permitiu que o presidente embarcasse no Air Force One diante das câmeras em Ankara, mas deixasse a Turquia secretamente em outra aeronave. O avião presidencial seguiu viagem para o Reino Unido, né? A ameaça levou à troca de aeronaves, que foi revelada pelo jornal The New York Times em 24 de julho.
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11: Música, informação na medida certa pra você. 11:47, Sabrina Carpenter. Você nova, hein? Rose 2.

0: Ivan Aguilar, nova parceria aqui da 100.9, né? Já ouvi muito essa música, que é muito legal, cara, muito legal. Eu gostei disso, um som bem tranquilo. Pra gente encerrar em grande estilo essa quarta-feira cinzenta. Aqui na 100.9, a rádio do povo, a rádio dos melhores ouvintes, São Teixeira. Gostou aí de Madrugadas Brancas?
1: Gostei, gostei, top. É pra gente despedir em alto estilo nesta quarta-feira. Quarta-feira recheada de futebol. Temos Libertadores, temos Sul-Americana, Atlético entrando em campo, Cruzeiro entrando em campo ao lado do Flamengo, é caro, claro. E nós vamos acompanhar essa rodada pra amanhã estar falando aqui no, na programação da 100.
0: É isso, e quem entra em campo agora? Quem?
1: Quem entra em campo é ele, Roberto Gomes.
0: Ele, o nosso...
1: O rei do, da previsão do tempo.
0: O mega, o multi, o PHD, o CDF, tudo.
1: Ele mesmo.
0: Ele é tudo.
2: Pois é, boa tarde,
0: Rony. Ladeado pelo nosso parceiro Davi.
2: Boa tarde, Rony, meu parceiro João Teixeira. Já tem o nosso Jornal Imigrantes trazendo ao vivo aqui hoje o Jomar Brito. Você conhece o Jomar Brito, né, Rony?
0: Por acaso, eu conheço esse rapaz.
2: Da Celtec Energia Solar, vai estar aqui comigo
0: Fala
2: hoje.
0: Fala com esse rapaz que, por culpa dele, eu tô pagando apenas R$92 na minha conta de luz.
2: Que maravilha,
0: culpa,
2: né?
0: Culpa dele.
2: Esses são os benefícios da energia solar, de quem instala a usina de energia solar. Ele vai trazer algumas informações interessantes.
0: Boa.
2: Vamos falar também sobre BR-116, ontem interrompida mais uma vez. Vamos falar sobre loteamentos irregulares em Torlotone. Tem mais de 15, meu irmão. Vamos trazer essas informações e outras mais aqui do nosso Jornal Imigrantes. Um abraço, viu, Rony?
0: Boa, bom trabalho para vocês também.
1: Um abraço.
0: Valeu.
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0: Muito bem, hora certa, meio-dia, 4 minutos em Teoflotone. Chegamos agora, vamos até às 13 horas com muitas informações hoje, quarta-feira, coração da semana, já decorridos os 12 dias do mês de agosto de 2026. A previsão do tempo para a tarde de hoje é de sol com muitas nuvens e períodos de nublado. A noite será com muitas nuvens, tá? A máxima prevista para hoje de 25 graus, a mínima pela madrugada foi de 17. Então a temperatura hoje gostosa, 25 graus, bom demais, hein, minha gente? E atenção, vamos às matérias que serão destaques na edição de hoje aqui do nosso Jornal Imigrantes. Olha, briga por causa de um pé de manga termina com 2 mortos na cidade de São Domingos das Dores, no leste de Minas Gerais. Que triste, hein, gente? Repercute a suspensão dos atendimentos por clínicas especializadas às crianças atípicas da cidade de Itambacuri. A proprietária da Clínica Santo Anjo contesta a nota emitida pela Prefeitura da cidade de Itambacuri e confirma que os atendimentos foram suspensos pelos atrasos nos pagamentos. E mais, bancários realizam protesto em Teoflotone. Profissionais reclamam da sobrecarga de trabalho, fechamento de agências na região e também demissões injustas. BR-116 foi mais uma vez interrompida na tarde de ontem. Equipes de segurança realizaram a retirada da carreta tanque envolvida em um grave acidente registrado no último sábado. E mais, são 15 loteamentos, ou melhor, são mais de 15 loteamentos irregulares em Teoflotone. O secretário de Planejamento, Bruno Ballarini, destaca ações da Prefeitura para organizar esses empreendimentos e evitar que compradores sejam lesados. É isso aí. E ele vai falar sobre o reinício da obra do loteamento Grande V, que ficou parada por 12 anos. É isso. Juiz que apareceu bebendo e fumando durante o julgamento é afastado do cargo pelo Tribunal de Justiça de Minas Gerais. É, que papelão, hein? Que vergonha para esse juiz. E ao vivo, terei aqui um bate-papo com o Jomar Brito, da Celtec Energia Solar. Rapidinho, apoio cultural e eu volto logo. Vamos lá.
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0: Muito bem, meio-dia, 10 minutos, quarta-feira, 2026. É isso aí, minha gente. Conforme anunciamos, já está aqui ao meu lado para um bate-papo bem interessante sobre energia solar. O Gilmar Brito, ele que é o CEO, né, da Celtec Energia Solar aqui da cidade de Teófilo Otoni. Gilmar, já vou começar direto perguntando a você, né? Especialistas do mundo todo apontando aí para uma mudança radical no clima no Brasil, no mundo todo, e obviamente vai afetar o Brasil, com altíssimas temperaturas, a exemplo do que infelizmente está acontecendo na Europa. E como é que você vê isso para o nicho da energia solar? E de que forma as pessoas poderão se prevenir e serem beneficiadas com a instalação de uma usina de energia solar em seu estabelecimento, na sua residência ou na sua fazenda? Boa tarde.
12: Boa tarde. Boa tarde a todos, boa tarde aqui ao time da TV e Rádio Imigrantes, que nos recebem com tanto carinho aqui, viu, Robertinho? Eu me sinto em casa, porque a nossa parceria já se estende há anos e, inclusive, vou trazer uma informação. A energia que a Rede TV Imigrantes usa é energia solar proveniente lá das usinas que eu tenho instalada na cidade de Atalé, Robertinho.
0: Que bacana.
12: Entendeu? Então a TV e Rádio Imigrantes trabalhando e pensando na preservação do meio ambiente e gerando economia. Sobre o El Niño, que loucura, Robertinho. Tava agora um calor infernal esse final de semana. E de ontem para hoje, o final do dia, já mudou as coisas. E isso impacta diretamente na vida nossa, consumidor de energia. Porque você, necessariamente, para manter o mínimo conforto necessário, você faz o uso do ar-condicionado. E olha que nós não estamos naquele verão que nós conhecemos, não é verdade?
0: Nós ainda estamos no inverno.
12: Por incrível que pareça, nós estamos no inverno e sofrendo com temperaturas do verão. E olha, Robertinho, há um tempo atrás nós considerávamos, e eu vendi muito ar-condicionado, posso falar isso com autoridade, nós considerávamos os ares condicionados como um artigo de luxo. Hoje, ar-condicionado é praticamente um eletrodoméstico. Quem não tem, quer ter. Porque quem tem a possibilidade de trabalhar ou dormir com o ar-condicionado ligado, tem com certeza maior produção e melhor qualidade de sono, para obviamente ter dia mais feliz, produzir mais e gerar mais resultados.

0: É isso que tem impactado principalmente nas contas de energia. Robertinho e a todos aqueles que nos ouvem, já estamos há 4 meses seguidos pagando bandeira amarela. Isso impacta diretamente no seu bolso e de duas formas. Imagine você, hoje o quilowatt hora custa R$ 1,20 por conta da bandeira amarela. E se você não sabe, entenda como é que essa bandeira amarela ela é acionada. Quando chove pouco e os reservatórios das usinas hidrelétricas estão mais vazias, sem água. E eu te pergunto, o que que você, eu, Robertinho, enquanto consumidores de energia, temos a ver com a falta de chuva e a falta da infraestrutura para o fornecimento de energia elétrica para a sua casa, seu comércio? Nós não temos nada com isso, mas mesmo assim a gente paga a bandeira amarela, a bandeira vermelha, com o aumento da conta de energia para compensar a ligação das usinas termoelétricas, usinas a gás, usinas a óleo diesel, que estão lá queimando esses combustíveis poluentes que custam muito mais caro. 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Eu, enquanto sócio, diretor, fundador da empresa, engenheiro eletricista, há 27 anos trabalhando com engenharia elétrica, focado na economia de energia, temos aí na Celtec mais de 2.300 usinas solares ligadas. 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
1: Jomar, R$ 6.900 sistema completo a partir desse valor. Realmente mudou muito ao longo desses 20 anos, né? Porque era coisa para rico colocar um sistema solar. Hoje popularizou bastante.
0: Olha, Robertinho, esse sistema ele custava em 2013 5 vezes mais do que custa hoje. Eu lembro que eu, e sempre tenho oportunidade de dizer isso, eu fui no banco, tomei um financiamento e, como não tinha linhas de financiamento para aquele que desejasse fazer a instalação de usina solar, porque era algo muito novo, fui lá e fiz um financiamento próprio para o cliente pagar em 8 anos R$ 500 por mês. Então, hoje é totalmente diferente, a gente aprova crédito pelo celular, somos correspondentes bancários, muitos são os bancos, cooperativas, enfim, que liberam esse recurso, porque a energia solar foi comprovada de que é algo possível, algo real, e que aqueles que escolhem essa economia cumprem o compromisso de pagar com as parcelas.
1: Então a diferença é gritante. Bom, além da popularização, as tecnologias foram avançando que, obviamente, propicia que o preço reduzisse, né? Propiciou que o preço reduzisse e tivéssemos aí esse boom na instalação de placas solares por toda a região.
0: É verdade.
1: Brasil, né?
0: O preço diminui porque o volume da produção aumentou demais, Robertinho. E países como a China, Japão, Estados Unidos, eles se destacam com o uso dessa tecnologia infinitamente mais do que o Brasil, que já tem a tecnologia como a segunda fonte de geração de energia aqui em nosso país. Quanto mais produz, é porque tem mais gente comprando e, consequentemente, o preço abaixa. E olha, falando em preço baixo, essa promoção que você passou é o seguinte: você que tem conta de R$ 300 vai pagar até no máximo R$ 120 com esse sistema de R$ 6.900. 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
1: à tarde, é verdade.
0: Há muitos anos, ela tem o seu programa na parte da tarde. 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
1: 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Estão acompanhando aqui, muita gente acompanhando pelas redes sociais. Adésio, boa tarde, meu povo. Feliz 12 de agosto. Adésio está lá no Espírito Santo e acompanha sempre a nossa programação. Inclusive, ele conhece o Jomar, né? Falou que Jomar comprou uma picape na mão dele uma vez. Eu acho que foi isso que ele falou, viu? O Antônio Pereira, bom dia, Robertinho. Valão ligado no melhor jornal da região. Um abraço para você. Antônio Pereira está acompanhando a nossa programação pelo YouTube. Silvinha Cardoso, Silvinha está lá em Belo Horizonte. Ela é da região, mora em Belo Horizonte. Como sempre, prestigia a Rede Imigrantes. Estou aqui esperando chegar 4 de outubro, o Enner já está ansioso, é a política que já tomou conta da cabeça do Enner. Dalton Gomes, boa tarde, Dalton, um abraço para você aí no Jardim São Paulo. O Profeta está dizendo aqui, eu podia financiar por mais meses, né? E aí, Gilmar?
0: Ué, aí tem que questionar os bancos, né? 96 meses está pouco para você, Profeta?
1: O Sidney Souza, Alberto, deu uma parada, estou em Poté, eu e meu amigo Vinícius na audiência, trabalhando para a empreiteira da CEMIG, né? É o Sidney Senna, é o mototaxista que prestigia nosso programa todos os dias. Estamos recebendo aqui, você que está ligando agora, o Jomar Brito, CEO da Celtec Energia Solar. Explodiu, gente, muita gente querendo economizar e naturalmente economizando, colocando, instalando energia solar, usina de energia solar no sítio, na fazenda, em casas. Como é que está o trabalho na zona rural, hein, Jomar? Está bem interessante?
0: Olha, na zona rural é algo que mais nos chama atenção, sabe, Robertinho? Primeiro porque existe uma instabilidade na rede da CEMIG e isso dificulta o funcionamento ali do resfriador de leite, a ordenha já não funciona muito bem. Enfim, isso são realidades que eu falo com autoridade, porque lá na fazenda do meu pai, lá em Ataleia, como eu disse, nós estamos vivendo essa situação e a todo momento a gente tem que pedir à CEMIG uma intervenção. E além disso, o que mais incomoda na fazenda é a falta de energia. Não é igual a gente estar aqui na cidade, não, que também acontece isso. Nas fazendas falta muita energia e a Celtec tem uma solução que é uma solução com uso de baterias. Essa mesma bateria que está no celular da gente, que estão nos carros elétricos que a gente tem visto muito aqui na cidade. E essa bateria, ela tem uma vida útil de mais ou menos 15 anos. E toda vez que há problema com falta de energia, essa bateria, ela assume a energia e atende perfeitamente o equipamento. Lá na Celtec, por exemplo, Robertinho, o que eu fiz? Eu tinha no brakes. Uhum. E no brake usa uma bateria parecida com aquela bateria de moto. E bateria de moto e bateria de carro não tem jeito. Com 2 anos ela para de funcionar, você usando ou não usando. E quando faltava energia por uma questão de manutenção da rede, por exemplo, a gente ficava com os computadores desligados. ficava de uma sala desligada, a outra não, quer dizer, os no breaks já tinha acabado um, já tinha acabado hoje, outro. E agora a gente com o sistema anti-apagão, que é o uso de baterias, ligado com umas placas solares fotovoltaicas, desligada, a outra não, quer dizer, os no breaks já tinha acabado um, já tinha acabado hoje, outro. E agora a gente com o sistema anti-apagão, que é o uso de baterias, ligado com umas placas

0: autonomia plena e não precisa necessariamente estar ligado em placa solar. Vou trazer o exemplo aqui do Dr. Otto Klier, dentista, que teve um problema grave, perdeu alguns equipamentos dele lá, caro, e ele optou para a instalação de baterias lá na clínica, aqui no centro de Teoflotone, onde a qualidade de energia também é muito ruim.
1: Jomar, e quanto por cento fica mais caro caso o cliente opte, né, por colocar essas baterias junto ao seu sistema de placa solar?
0: O uso de baterias, ele depende do inversor e depende dos painéis. Uhum. E da quantidade de equipamentos que ele deseja ligar nas baterias. Então, não é tão simples o dimensionamento de um sistema de bateria, uhum, como é feito para um sistema de usina solar fotovoltaica. É necessário realmente uma engenharia mais estruturada para fazer, para poder responder essa pergunta sua aí.
1: Vamos pegar uma residência padrão, residência onde mora ali 5 pessoas.
0: Não, a gente não consegue fazer por quantidade de pessoas.
1: Mas vamos lá. Tem que ser pelo consumo.
0: Para uma conta, vamos lá, vou dizer agora para você. Para uma conta de R$300, eu acabei de falar aqui R$6.900.
1: Uhum.
0: Para uma situação com uso de baterias, nós estamos falando aí de mais ou menos R$35.000. Mais ou menos.
1: Bacana. O bom do engenheiro, que ele é engenheiro elétrico, mas falou em números rapidinho. Ele consegue fazer conta e dar a resposta. Por isso que eu perguntei, viu, gente? Você que está ligando agora é Jomar Brito, CEO da Celtec Energia Solar, que é um pipoco, um sucesso estrondoso em todo o Brasil, óbvio, né? Atendendo mais aqui a nossa região, porque a demanda aqui na região, ela é gigante, né? E, óbvio, as pessoas, à medida que o tempo foi passando, graças ao trabalho também de divulgação da Celtec, as pessoas tomaram consciência e começaram a fazer conta e foram vendo aí que é interessante e é barato colocar a energia solar hoje na residência, né, Jomar? E tem aqui pessoas falando, mais pessoas participando.
0: O profeta está querendo ganhar um dinheiro extra aí, viu? Me procura, profeta. Vem atrás de mim, meu filho.
1: Ô, profeta, quero adesivar meu gol com a propaganda da Celtec. A Celtec está tão em voga, vamos dizer assim, né? Que até o profeta está querendo.
0: Davi está rindo lá. Pô, todo mundo está querendo tirar uma casquinha, né, Davi?
1: É isso aí. Jomar, enfim, hoje a gente sabe que você, dado ao volume de atendimentos, né, o boca a boca, além desse trabalho que a Imigrantes faz aqui com muito prazer, você tomou conta, vamos assim dizer, da região sem querer esnobar, né, Jomar? E aí, o que você tem a dizer aí para o pai de família que já pegou o telefone, já ligou, está em dúvida, coloca ou não coloca? O que dizer para essa pessoa?
0: Gente, a Celtec é uma empresa de quase 20 anos no mercado, né? Eu sou proprietário, sou filho daqui de Teoflotone. A gente é inovador nessa tecnologia, não só na nossa região. A Celtec tem instalação em 7 estados. E vou dizer algo que eu sempre falo nas minhas palestras quando eu estou Brasil afora. A instalação daqui de Teoflotone, viu, Robertinho, foi a 10ª de Minas Gerais e a 17ª do Brasil. Isso caracteriza o quanto que a Celtec se pôs à frente dessas empresas. Eu tive a oportunidade de ser fundador de 4 associações do mercado. Isso mostra a nossa importante participação nas decisões das leis que hoje regem a energia solar fotovoltaica. Então, na hora que você pensar em energia solar, pense em uma empresa que tem solidez, que vai te dar segurança, conforto, bem-estar e qualidade garantida. Isso é o maior diferencial. Não é a mesma coisa de você comprar um saco de cimento, um pacote de arroz, porque ali você aplicou e resolveu. Não é assim. Energia solar, antes eu achava que era uma relação de marido e mulher. Só que relação de marido e mulher acaba, porque você divorcia, está tudo certo, cada um vai viver sua vida. Mas energia solar é comparada com uma relação de pais e filhos, que você nunca corta essa relação de sangue. Sabe por quê? Porque se você escolhe uma empresa como a Celtec, nós vamos estar unidos por mais ou menos 30 anos. É o tempo que a sua usina vai estar gerando energia. E você pense bem. Será que você, tomando a decisão só por preço ou só por conta de uma boa impressão que você teve, vai tomar a decisão certa? Você tem tempo.

0: suficiente. 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Pessoal, muitas são as empresas que hoje estão de portas fechadas. 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Teve um boom da energia solar durante um tempo atrás que abriu em cada local uma empresa de energia solar. A gente que vendia picolé estava vendendo energia solar. Hoje, essa pessoa viu que não dava para manter mais a estrutura está fechada. Quem instalou com ele, hoje é um órfão do mercado. 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
1: 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Jomar, fica à vontade aí para as considerações finais, recado para esse povo maravilhoso que está nos ouvindo e muitos nos vendo também.
0: Pessoal, eu recebi ontem uma solicitação para deixar aqui um recado para o pessoal de Boa Ventura, lá de Frei Gaspar e toda a região do entorno, sabe? A Fabiene Passos, que é prima do Elvis Passos aí, falou, Jomar, não vai para lá e deixe de dar esse recado, porque o pessoal ouve a rádio e tem muita gente que é cliente da Celtec lá e a gente se orgulha demais. Eu quero fazer um agradecimento a todos aqui por ter nos ouvido, viu, Robertinho, por nos abrir mais uma vez esse espaço, e principalmente um agradecimento a Deus que nos concede vida, paz e condições de termos sempre um dia melhor após o outro. Obrigado, Robertinho.
1: Boa Ventura, tem um menino famoso lá, o garotinho de 10 anos, Caio, né, que foi para o Cruzeiro de Belo Horizonte, 10 anos, talento apurado, e bombou a matéria dele aí no YouTube da nossa rede Imigrantes de Comunicação, 10 aninhos já é atleta do Cruzeiro de Belo Horizonte, é lá de Boa Ventura, que você está falando aí, a mãe dele, inclusive a vereadora de Frei Gaspar, né, acompanhando sempre a nossa programação. Valeu, Jomar Brito, um abraço. Ô, meu amigo profeta, procure o Jomar aí, viu, para ele enfeitar seu carro de Celtec, tenho certeza que vai dar negócio entre vocês dois, que o Jomar é homem de negócio. Olha, gente, repercute a suspensão dos atendimentos por clínicas especializadas às crianças atípicas da cidade de Itampacuri. A prefeitura emitiu uma nota e nega atraso nos pagamentos. Vamos ouvir primeiro a nota, depois a proprietária da clínica Santo Anjo contestando essa nota. Acompanhe. Comunicado às mães atípicas de Itambacuri. A administração municipal de Itambacuri vem prestar esclarecimentos às mães responsáveis pelas crianças atípicas atendidas por clínicas conveniadas ao município. Informamos que o pagamento referente ao mês de maio foi quitado nesta data, 24/7/2026, demonstrando o compromisso da gestão com a continuidade dos serviços e com a correta execução dos contratos. É importante esclarecer que, embora os atendimentos tenham sido suspensos pelas clínicas, a nota fiscal referente ao mês de maio sequer estava vencida. Isso porque o contrato estabelece que o pagamento deve ser realizado em até 30 dias após a emissão da nota fiscal. As notas do mês de maio foram emitidas pelas clínicas somente após o dia 19 de junho, fazendo com que o vencimento ocorresse apenas em 19 de julho. Quanto ao mês de junho, o município recebeu as respectivas notas fiscais apenas nesta semana, razão pela qual o prazo contratual para pagamento ainda está em curso, com vencimento previsto para o próximo mês. Já em relação ao mês de julho, o período de prestação do serviço sequer foi encerrado, não havendo fechamento da competência e, consequentemente, não existem notas fiscais vencidas. Diante disso, é importante que todas as informações sejam analisadas com responsabilidade e baseadas nos fatos.
2: Em períodos de intensa movimentação política, infelizmente, é comum surgir

0: em narrativas que buscam explorar situações sensíveis para obtenção de vantagens políticas. Entretanto, quando se trata das crianças atípicas e de suas famílias, a verdade, a transparência e o respeito devem sempre prevalecer. A administração municipal informa ainda que irá notificar todas as clínicas que descumpriram as cláusulas contratuais em razão da paralisação sem motivo, aplicando as penalidades previstas nos respectivos contratos, bem como adotará as medidas cabíveis em razão do prejuízo causado ao serviço contratado para atender as crianças. A administração municipal reafirma seu compromisso com cada criança, com suas famílias e com a manutenção dos atendimentos especializados, atuando com responsabilidade.
1: Pois é, a proprietária da Clínica Santo Anjo contesta essa nota emitida pela Prefeitura da cidade de Tambacuri e confirma que os atendimentos foram suspensos pelos atrasos nos pagamentos. Acompanhe.
0: Em relação à nota emitida pela Prefeitura da cidade de Itambacuri, no dia 24 de junho de 2026, a proprietária da Clínica Santo Ângelo, Penha Caminhas Barrancos Dumont, disse que a clínica sempre prestou serviço ao município de Itambacuri, mas sem nunca ter tido contrato formal, que o pagamento referente ao mês de maio, pago no dia 24 de junho, dia em que a nota foi divulgada, foi efetuado mediante a pressão e paralisação dos serviços das diversas clínicas que atendem aquele município.
2: Eu agradeço a oportunidade de estar podendo expor um pouco da minha verdade. Ontem a gente esteve em Itambacuri e, diante de algumas falas, né, inclusive do jurídico da prefeitura, eu estou fazendo questão de estar aqui mais uma vez declarando que até hoje não existe contrato da Clínica Casa Santo Anjo com a Prefeitura Municipal de Itambacuri. Sim, já foram feitas várias tentativas, inclusive eu tenho a documentação, onde já foi proposto em maio de 2025, quem quisesse fazer um convênio, né, com a Prefeitura, e agora em 2026 lançando um edital para concorrer a essa parceria com a Prefeitura. Eu enviei toda a documentação, me coloquei como candidata parceira, mas em nenhuma das duas vezes foi para frente, não foi concluído esse processo. Então, a realidade é que a Casa Santo Anjo não está descumprindo nenhum contrato com a Prefeitura de Itambacuri, porque não existe contrato com a Prefeitura de Itambacuri, nem por licitação, nem consórcio, nem convênio, nem nada. Não existe. Então, eu não estou descumprindo, como foi falado várias vezes, né? Inclusive que a gente está fazendo chantagem com a Prefeitura. Não, ninguém trabalha sem receber. Eu sou parceira e só estou vindo aqui hoje me expor, colocar a Casa Santo Anjo nessa situação, que eu acho extremamente desnecessário pela minha conduta e pela nossa história da Casa Santo Anjo até hoje, ter que estar explicando o óbvio, né? Se eu falei, está falado que não existe contrato entre a Casa Santo Anjo e a Prefeitura. E não é questão de chantagem. A gente não dá conta mais de manter uma equipe de qualidade trabalhando. E não é só receber o que está em atraso, é não ter uma segurança para a futura prestação de serviço.
0: Agora você quer o contrato de agora em diante?
2: Eu estou em conversa com o secretário, com o Fugêncio, né, que é uma pessoa muito agradável, com o Alex da prefeitura. Eu não tenho nada, sempre que cheguei fui muito bem recebida, sempre que tentei um contato, sempre fui muito bem recebida. O que eu propus a eles, né, e até um prazo que já passou, é que se eles tivessem interesse em fazer alguma nova parceria com a Casa Santo Anjo para a gente pensar em voltar a atender um dia no município de Itambacuri, que dessa vez sim fosse feito um contrato com assinatura do prefeito, do secretário, com data de pagamento, para não ficar pagou fora da data, igual saiu aquela nota no dia da paralisação das mães da prefeitura. Foi a mesma, o teor ontem da gravação do Dr. Paulo Ester, do jurídico, na Câmara lá que eu estava, dos vereadores. Ele foi infeliz na colocação dele, assim mesmo como na nota, porque não existe contrato.
0: Você está falando por sua clínica, mas outras também prestam atendimento.
1: a Itampacuri, você sabe se essas outras clínicas têm o contrato? Porque eles falam de quebra de contrato.
2: Roberto, isso eu não posso te responder, né? Foi bom que você me lembrou de falar isso. Eu estou falando aqui em nome da Clínica Casa Santo Anjo. Eu sei que em Itampacuri existem, estavam lá presentes outras

0: duas clínicas, mas eu não posso responder por elas se há, não há contrato, qual a combinação de valor, se não tem. Eu sei que comigo, Clínica Casa Santo Anjo, nunca foi feito um contrato.
1: E a clínica sempre esteve à disposição e a parceria existe há quanto tempo aproximadamente?
0: Olha, Roberto, eu sempre estive à disposição e continuo à disposição para esclarecer qualquer coisa, né? Eu me coloco à Casa Santo Anjo, eu já atendia tantas mães de Tambacuri e tentei ser o máximo solidária com essas mães atípicas que cruzavam essa estrada aí várias vezes na semana, ficavam aqui na clínica o dia inteiro, que eu abri a unidade 3 justamente para isso, para oferecer em Tambacuri um trabalho de excelência com todos os profissionais que não existem na região, como a neuropediatra que vem de Belo Horizonte. Antes ela só atendia aqui em Teoflotone nos fins de semana, porque ela só vem no fim de semana, e teve e estava tendo essa dificuldade. A prefeitura me avisou, Penha, as mães, fica ruim a gente arrumar carro para levar. Eu consegui, ela descia do ônibus, a gente coloca no carro, leva ela para atender dentro de Tambacuri, os meninos de Tambacuri. E assim, essa parceria em outros formatos já existe desde antes de 2025. Se não me engano. Em 2025, sim, eu comecei, através da Selma, que era secretária, ter uma aproximação maior e a gente já tentar, desde a época da Selma, como diz o documento ali, em maio de 2025, foi o primeiro contato que eu tive para enviar a documentação para uma futura parceria. E até hoje não aconteceu com o contrato.
1: Em relação a outras prefeituras da região, você também presta serviço e os atrasos acontecem ou está tudo dentro dos conformes?
0: Infelizmente, quer dizer, felizmente para mim e infelizmente para Itambacuri, eu faço parte hoje, a Clínica Casa Santo Anjo também faz parte hoje do Consórcio Intermunicipal de Saúde, que são 29 municípios da região. Todos eles eu recebo via consórcio e não tenho problema com nenhum. E outras prefeituras que eu também recebo por nota fiscal, que nem vale a pena citar aqui, eu não tenho problema nenhum em receber. Infelizmente, essa questão é só com Itambacuri.
1: Que pena, né? As mães atípicas sofrendo. Os senhores viram ontem, ouviram ontem o desespero das mães lá que ficaram sem o atendimento pelos profissionais, porque os profissionais não estavam recebendo. A prefeitura emitiu uma nota, conforme foi bem falado aí pela proprietária da clínica, né? E a gente fica triste, né, gente? Porque quando se trata do povo, há um desleixo gigante, né? Atrasa com a clínica um mês, dois meses. É, quando as proprietárias vão cobrar, elas dissertam, elas passam a errada, né? Na boca de quem não presta, como diz o velho ditado, né? E é uma tristeza, né? A gente está solidário com as mães, com os proprietários das clínicas, porque tem o direito de reclamar. Elas, se elas trabalharam, têm o direito de receber. Infelizmente, não estava acontecendo e a turma lá quer tapar o sol com a peneira, o que é muito triste, né? Muito triste mesmo, torcendo para que a consciência dos gestores de Itambacuri doa e que eles coloquem em dia os pagamentos, não só da Clínica Santo Anjo, como também das outras clínicas que prestam serviço, para que as crianças que já vivem, né, numa situação bem complicada, tenha o atendimento mínimo necessário para terem qualidade de vida. É isso que a gente deseja, tá bom? Quero mandar um abraço aqui para o Ramon José, lá de Belo Horizonte, que está acompanhando a nossa programação. Um abraço, Ramon. Está sumido, hein? Um abraço. Tamo junto, meu irmão. Bom, meio-dia e 42 minutinhos. Vamos rapidinho um apoio cultural e vou voltar a falar sobre a BR-116, que foi mais uma vez interrompida ontem para a retirada do caminhão, da carreta, gente, carreta tanque envolvida naquele acidente. Infelizmente, o condutor morreu carbonizado, né? Era produto químico, combustível, com mais alguma mistura química lá e incendiou tudo. Foi triste demais. Vamos lá, porque eu volto já com isso aí.
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1: Meio-dia, 46 minutos em Teófilo Otoni. Olha, gente, BR-116 foi mais uma vez interrompida na tarde de ontem. Equipes de segurança realizaram a retirada da carreta tanque envolvida em um grave acidente registrado no último sábado. Acompanhe.
12: O caminhão tanque envolvido no grave acidente registrado no último sábado na BR-116 começou a ser retirado do local na manhã desta terça-feira. O veículo permanecia às margens da rodovia, no trecho entre a Serra do Honório, zona rural de Teófilo Otoni, e o município de Catugi. No acidente, o caminhão-tanque que transportava querosene se envolveu em uma colisão com um caminhão carregado com granito. O motorista do tanque morreu carbonizado, preso às ferragens. Na ocasião, a BR-116 ficou completamente interditada por cerca de 7 horas. Por se tratar de um veículo utilizado no transporte de produto inflamável, a retirada exigiu uma operação especial. Profissionais de uma empresa especializada foram mobilizados, com acompanhamento da Polícia Rodoviária Federal e do Corpo de Bombeiros de Teófilo Otoni, para reduzir os riscos durante o procedimento. Várias medidas de segurança foram adotadas e houve a necessidade de uma nova interdição temporária da BR-116 para que a operação pudesse ser realizada com segurança. Vamos ouvir agora o policial Schneider, da Delegacia 411 da Polícia Rodoviária Federal de Teófilo Otoni.
13: Então, foi relacionado àquele sinistro que teve lá, né? Da explosão do caminhão que estava transportando produto perigoso com a carreta de pedra que teve no final de semana. E hoje foi a operação para poder fazer a remoção do veículo lá, né? Então, a equipe da PRF foi acionada para estar lá hoje às 13 horas, que daria início aos trabalhos, né? Os trabalhos foram o seguinte: dentro do caminhão-tanque ainda havia, até hoje cedo ainda estava pegando fogo lá no restante de querosene, que era o produto químico que estava sendo transportado. Então, a princípio, a operação hoje seria, o corpo de bombeiro ia lá, ia jogar uma espuma anti-chamas lá para poder apagar aquele fogo para iniciar o trabalho de remoção. Só que durante a manhã hoje, o fogo ele cessou, né? Já não tinha mais o incêndio dentro do tanque. Então a equipe chegou no local, contou aí com a parceria, né, do Corpo de Bombeiros, o pessoal da Ambipar, que estava lá para poder cuidar da parte ambiental, e também o pessoal da Ecovias, que estava dando suporte lá, né, com a limpeza do local, também com maquinário. E aí iniciou os trabalhos, o pessoal da Ambipar, eles fizeram lá o aterramento, né, do maquinário, do caminhão-tanque, para evitar algum risco de explosão. E aí foi feito o destombamento e o líquido foi represado na canaleta do asfalto e o pessoal da Ambipar foi sugando aquilo ali, então não teve... não teve derramamento do restante do líquido para a natureza, né, para o meio ambiente, porque o caminhão-tanque da Ambipar sugou, concluiu ali, fez a sucção de todo o material e aí foi o processo normal com guindaste, né, teve que usar o guindaste lá para poder levar as unidades e colocar no caminhão lá para poder fazer a remoção. O trânsito ficou parado de 10 para as 3 até 5 e meia, praticamente, parado nos dois sentidos lá para poder fazer essa remoção. E foi isso, a operação foi um sucesso lá e deu tudo certo.
12: Além da PRF, militares do Corpo de Bombeiros acompanharam toda a movimentação. A atuação foi necessária principalmente por causa dos riscos relacionados ao combustível transportado e as condições em que o caminhão ficou após o acidente. O tenente Mourão, do Corpo de Bombeiros de Teoflotone, trouxe mais detalhes.
10: Oi, Elvis, boa noite. Tenente Mourão, do Corpo de Bombeiros em Teoflotone. Essa operação de hoje foi uma operação conjunta entre o Corpo de Bombeiros, a PRF, a ANEA, a Ambipar, e também contou com o apoio de um guindaste e uma retroescavadeira. A operação foi de destombamento e transbordo dessa carga de querosene nessa ocorrência que teve princípio aí no sábado, uma colisão entre uma carreta com granito e um caminhão-tanque com querosene. Na data de hoje, foi possível fazer o aterramento desse caminhão-tanque, bem como do guindaste que foi utilizado na cena. Foram armadas duas linhas, né, preventivas pelo Corpo de Bombeiros com jatos neblinados para evitar qualquer princípio de incêndio ou explosão. Foi feito um dique de contenção com terra, né, através dessa retroescavadeira, para poder conter esse líquido que estava, então, esse querosene no interior do tanque, que a partir do içamento houve, então, esse derramamento que foi contido nesse dique e depois feita essa sucção aí pela Ambipar, que é a responsável por essas questões ambientais. A ocorrência, a princípio, embora de grande complexidade, sem maiores alterações, após essa retirada do material, o destombamento e a retirada da carcaça do caminhão-tanque, foi feita a limpeza da via e a consequente liberação após o término dos trabalhos.
12: A retirada do veículo é mais uma etapa dos trabalhos iniciados ainda no sábado, quando equipes de emergência foram mobilizadas para controlar o incêndio, atender a ocorrência e permitir a liberação da BR-116 após horas de interdição. Da redação para a Rede Imigrantes, repórter Elvis Passos.
1: Meio-dia, 52 minutos, em Teófilo Tone, Queque do Piseiro, acompanhando a nossa programação lá na região de Topaz. Um abraço, Queque, tá avisando que a agenda do Piseiro dele está liberada, está disponível, viu, gente? Meio-dia, 52, confirmando a hora certa. Olha, são mais de 15 loteamentos irregulares em Teófilo Tone. O secretário de Planejamento, Bruno Ballarini, destaca ações da Prefeitura para organizar esses empreendimentos e evitar que compradores sejam lesados. Ballarini destaca reinício da obra do loteamento Gran Viver, que ficou parada por 12 anos. Acompanhe. Conforme prometido, já comigo, o secretário de Planejamento, Bruno Ballarini. Óbvio, secretário de Planejamento da Prefeitura de Teoflotone. Vai falar sobre loteamentos. Vamos começar inicialmente por esse que foi destaque de ontem para hoje por conta da retomada das obras após 12 anos, né? Gran Viver, que fica entre São Jacinto e Castro Pires. Bruno, como é que foi o trabalho para retomada das obras e naturalmente favorecer os 400 proprietários de terrenos ali? Fale para a gente.
14: Mais de 400, né? E a gente está pensando só em quem comprou, mas é importante dizer que loteamentos como o Gran Viver, eles são componentes urbanos que, naquele caso específico ali, é um loteamento que vai conectar o São Jacinto ao Castro Pires, criando uma nova rota de desenvolvimento para a cidade. É importante destacar, Robertinho, que desde o governo de transição, ainda antes do prefeito Marinho assumir a cadeira, essa pauta de regularização de loteamento já era de interesse do prefeito. Ainda no mês de janeiro de 2025, nós começamos essa atividade de buscar regularização, dando oportunidade a todos os loteadores, porque foi um pedido do prefeito, que todos aqueles que começaram seus empreendimentos e não tiveram condição de terminá-los, que apresentassem um plano de execução para conclusão. Nem todos acataram isso e a prefeitura tomou todas as medidas junto à Procuradoria Jurídica, à Secretaria.
15: Mas tem tantos assim, Bruno?
14: Tem. Para você ter ideia, são mais de 15 loteamentos com problemas em Tioflotone. E quem sai lesado não é só quem comprou e não consegue usufruir de uma infraestrutura minimamente adequada, mas sim toda a cidade que sofre com um loteamento ruim. Só para você ter ideia, Robertinho, o secretário Ivonildo de Segurança Pública, que coordena a Defesa Civil Municipal, dos mais de 600 chamados que a Defesa Civil teve nesse período de chuva que ocorreu em Tioflotone, grande parte desses chamados está dentro de loteamentos irregulares ou próximo a esses loteamentos, provando que não há como ignorar a importância de termos uma infraestrutura adequada nesses empreendimentos. No caso do Gran Viver, o prefeito Marinho pediu a gente, então um trabalho que a Secretaria de Planejamento coordenou, juntamente com a Procuradoria Jurídica, Secretaria de Obras, Secretaria de Meio Ambiente, todo mundo não mediu esforços para que esse empreendimento tivesse um cuidado ainda maior. Tivemos um amplo diálogo com a empresa. Eu fui até a sede da empresa em São Paulo, depois fui no escritório em Belo Horizonte. Uma equipe muito séria que se apresentou ali naquele momento e que eu agradeço muito em nome do Alexandre, com quem a gente manteve um contato mais próximo durante toda a negociação. E isso ensejou na liberação do alvará por parte da Secretaria de Obras, juntamente com a licença ambiental expedida pela Secretaria de Meio Ambiente e o acompanhamento da Secretaria de Planejamento. Qual é o foco? É fazer com que a empresa conclua o que começou, né? Então nós não estamos pedindo favor algum. Todo mundo que se dispõe a abrir um empreendimento como um loteamento precisa ter a responsabilidade com a cidade. O que a gente vê no Brasil afora e em Tioflotone, infelizmente ocorreu muito, é gente que não tinha compromisso com quem estava comprando, não tinha o menor compromisso com a cidade e se sentia no direito de pegar um pedaço de terra, aprovava-se um projeto de loteamento de qualquer jeito, certo? Começava a abrir rua, vendia lote sem escritura, só com contrato de compra e venda. Então a prefeitura não recebia os seus impostos, a população não recebia infraestrutura adequada e depois ainda recai sobre a própria prefeitura muitas responsabilidades que não eram devidas a ela.
15: No caso do Gran Viver, óbvio, agora com outra empreiteira, como é que foi feito todo esse arranjo jurídico para que a obra comece e não pare ali na frente por falta de, digamos, né, que é mais importante, de dinheiro por parte da empresa?
14: Sim, aqui eu preciso destacar o papel do vereador Monteiro, que ajudou a mobilizar todos aqueles que compraram dentro de uma audiência pública, e todo mundo sabe o peso que uma audiência pública tem. Então o primeiro passo ali foi levar ao conhecimento daqueles que compraram e também da sociedade que se interessa pelo tema, tudo aquilo que estava sendo feito por parte da prefeitura. Depois, especificamente com aquele empreendimento, quais eram as ações em andamento junto aos empreendedores. E dali, o que precisava ser feito. Nós seguimos isso tudo com muita transparência, dando publicidade a todos os atos que permearam esse processo e levou, por exemplo, a uma mudança importante. Antes, o loteador ele dava como garantia terrenos. Ou seja, se fracassasse, a prefeitura deveria vender os terrenos e concluir infraestrutura. Isso não funciona, né? Então nós exigimos lá um termo de garantias, um seguro, e esse seguro está para ser enviado aí nos próximos dias à apólice, tendo como beneficiário a prefeitura. Esse seguro ele tem o valor integral da obra como forma de resguardar a municipalidade. Porém, a gente precisa acreditar em alguma coisa. E toda a tratativa com a empresa, ela foi de uma transparência muito grande. Então eu quero crer que é uma empresa que vai concluir, né? Assim como eu tive lá a constatação, eles me mostraram outros empreendimentos que eles assumiram na mesma condição do Gran Viver e que já foram concluídos. Então nós precisamos também depositar confiança e acreditando que há a boa fé daqueles que agora estão tendo a oportunidade de corrigir situações como o Gran Viver.
15: Para o público entender, não tem nada mais a ver com a Granviver, agora é outra empresa com mais suporte, com mais caixa para tocar o serviço?
14: Na verdade, a Bloco Capital é uma gestora do empreendimento Granviver, né? Então é sobre ela, que é com ela que a gente tem essa tratativa, mas a Granviver não desaparece do processo, até porque por questões jurídicas mesmo, né? E é importante destacar e fazer aqui um pedido à população de Tioflotone. A gente sabe da importância, do apelo que é ter o seu terreno para construir a sua casa, afinal de contas, a casa é onde a gente habita a nossa família, que é a coisa mais sagrada que a gente tem. Mas não caia no conto fácil de comprar um terreno com contrato de compra e venda. Infelizmente, Robertinho, a gente tem aqui várias situações negando ou sugerindo a negativa da liberação do memorando, que é o documento que o cidadão precisa para conseguir a ligação de água, esgoto e energia, porque o lote dele está irregular, né? Então, ao longo do tempo, houve um desrespeito muito grande, por parte, sim, de grande parte da classe política, né, que não respeitou as regras urbanísticas, e Tioflotone hoje padece aí por falta de infraestrutura em várias áreas, inclusive em áreas consideradas como nobres, que até hoje os empreendedores, e aí me perdoe a franqueza, não tiveram a decência de concluir esses empreendimentos.
15: Muito bem, olha a matéria na íntegra daqui a pouquinho no YouTube da nossa Rede Imigrantes, no Instagram também aqui da nossa Rede Imigrantes de Comunicação, viu gente? É um assunto muito importante, é um tema muito importante esse de loteamentos aqui na cidade de Tioflotone. Antes era qualquer jeito, a torta direita, nada aí, anuncia, né, altos sons aí que o loteamento é bom, é maravilhoso, que vai ter isso, que vai ter aquilo, e o cara se ilude, mete a mão lá na poupança e coloca lá com o dinheiro na mão do empreiteiro, o empreiteiro põe o dinheiro no bolso e dá linha, e o cara fica lá com um pedaço de terra, sem água, sem luz, sem nada, esperando a conclusão. Esse aí, 12 anos, né? 12 anos, o pessoal está esperando o Granviver ficar pronto para poder construir. Só daqui 3 anos, no mínimo, né? 2 anos no mínimo, para o cara que investiu começar a construir ou vender o lote, qualquer coisa nesse sentido. Enfim, complicado demais. Se não tiver aí muito respeito com o cidadão, a bagunça continua. 13 horas, 1 minuto, já um pouquinho aqui extrapolando. Valquíria Martins, ela que comanda a alegria nas tardes aqui da nossa Rede Imigrantes. Um abraço. Cadê você, Valquíria? Tá por aí já, hein?
16: Já, tô na área. Boa tarde, tudo bem?
15: Você tá com a manguinha aí, é porque tá frio lá fora, é?
16: Não, tá normal.
15: Ah, você tá com um traje diferente, bonito, né?
16: Obrigada,
15: tá diferente,
16: bonito. Obrigada, Roberto. Obrigada. Você é sempre gentil, como sempre.
15: Não, é você que se arruma, então a gente tem que elogiar, porque tá bonito, né? Davi Guitoli, é verdade.
16: Eu concordo. Eu também gosto de elogiar as pessoas quando elas estão bonitas ou têm um talento. A gente precisa dizer isso para as pessoas, né? No mundo que nós estamos hoje, sem empatia, é importante a gente mostrar que a pessoa, né, mostrou alguma coisa bacana pra gente, né?
15: E o Davi tá perguntando aqui se esse cordão que você tá aí é de prata ou é de ouro.
16: Eu tenho de prata e tenho de ouro branco também.
15: Ela não falou, viu? Já não quis responder se é de prata ou se é de ouro branco, mas...
16: Tenho vários, pela então algum deles pode ser, né?
15: Por pela segurança dela, ela prefere ficar calada.
16: Temos 4 aqui, ó. Depois ele vem decidir aqui de pertinho.
15: Minha amiga Valquíria, como é que tá aí a programação para hoje?
16: Muita alegria, alto astral, entretenimento, informação e música boa.
15: Até às 17 horas, né?
16: Até às 4 playlist, às 4 Clube do Arrocha, o clube mais ouvido do Brasil.
15: Com certeza é sucesso total. E às 17 horas chega o Infesa Homem, né?
16: Infesa Mulher também. O Baianinho Lula Guedes. O pau que dá Dani Chico, Dani Francisca.
15: Ali sabe atentar os outros, viu? Baianinho Lula Guedes. Um abraço, Lula Guedes, acompanhado aí da sua esposa, Norma Guedes. Ela que tem que tolerar essa fera aí. Um abraço, viu, dona Norma? Um abraço pra senhora.
16: Ela é uma guerreira. Tá de parabéns, Norma. Beijo, lindona.
15: Ô, Val, um abraço pra você, viu?
16: Até, meu amor.
15: Até, minha querida. Vamos lá, então, gente. Agradecendo aqui ao Davi José e o João Teixeira aqui pelos trabalhos nos bastidores. O nosso diretor administrativo, Rômulo Lancamer. Também ao CEO da Rede Imigrantes de Comunicação, lá em Belo Horizonte, acompanhando tudo virtualmente, Nestor de Melo Marques. Às 18h15, tem o Dr. Ivan Santana com Imigrantes Esportes, ao lado de Roberto Gomes. Hoje o destaque vai ser para a grande primeira partida hoje, Flamengo e Cruzeiro. Cruzeiro e Flamengo no Mineirão pela Copa do Brasil, tá bom? Um abraço, amanhã, meio-dia, estaremos de volta. Até lá!
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2: Muitíssimo boa tarde pra você. Tudo bem? Como vai a sua vida? Como foi a sua manhã? Conte-me tudo, não me esconda nada. Quarta-feira, dia 12 de agosto. Menino, que milagre é esse, hein, que tá acontecendo? Conta pra mim, menina. Tá passando rápido o mês de agosto, né? Geralmente a gente reclama tanto que agosto demora tanto passar. Mas aí, ó, em 3 segundos, meteu 12 dias. O tempo não tá passando, tá voando. 224 dias já se passaram de 2026 para 2027, apenas 141 dias. A lua mudou, a lua tá nova. A estação, dizem por aí que é inverno, apesar de todo o calor. Tá tudo mudado, né? E a previsão dos cientistas, infelizmente, são as piores devido ao El Niño aí, né? E tem muita gente que não tá acreditando, mas por favor, já vá se preparando, vá se organizando. É melhor prevenir do que remediar, né? 1h08, eu, Valquíria Martins, na Rádio Que Gosto, pra fazer o que amo, sintonizada com você, conectada com o planeta inteirinho de audiência. Lembrando que você pode participar em 3522-1009 através do nosso zap 988484759. Já tá seguindo a gente no Instagram? Só falta você pra ficar redondinho o nosso Instagram lá. Muita informação, muita coisa boa também, viu? @RedeImigrantes. Já agradeceu a Deus hoje? Agradece. Quanto mais a gente agradece, mais coisas boas acontecem. Uma excelente tarde.

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0: a coleguinha Simone Mendes junto de Matheus e Cauã na programação 100.9. Só pra nossa tarde ficar mais gostosa, hein? Sua companhia é importante. 988484759. 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

0: Marcelo Falcão e Chorão mandando recado aqui na sua Imigrantes FM. 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
0: 2h17, boa tarde.
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1: Imigrantes, tocando o que você gosta de ouvir. Até as quatro, playlist, hein? As quatro tem Clube do Arrocha, é claro, aqui na sua Imigrantes FM.
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1: Lembrando, hein? Lembrando, às 5 da tarde, pontualmente às 5 da tarde, tem o Baianinho Lula Guedes com as principais informações desta quarta-feira, coração da semana, 12 de agosto. Quase metade, né? Faltam apenas 3 dias aí pra metade do mês. E você curtindo a melhor programação jovem do seu rádio, Valquíria Martins ao vivo, tá valendo, hein? Tá valendo a sua participação, você é sempre bem-vindo, bem-vinda, 988-484759. Adiciona o nosso zap aí, que a nossa turma te adiciona daqui. Até as 4, playlist, às 4, Clube do Arrocha.
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1: Tô na área, hein? Tô na área até às 5 da tarde, nesta quarta-feira, coração da semana. Aumenta o volume, tá na 100, tá bom demais, hein?
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1: 3:03, boa tarde.
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Oi, Valquíria, boa tarde. Manda um alô pra mim aqui no bairro Palmeiras, Julimar. Abraço pra você, Julimar. Um abraço, obrigada. É o Julimar. Muito obrigada, Julimar. Aquele abraço pra você. Muito obrigada aí pelo carinho, viu? Bom trabalho pra vocês. Boa tarde, Valquíria. Alô, Rizionei, sempre ligado. Faz tempo que não participo, mas escuto todos os dias. Abraço pra você, Rizionei. Muito obrigada pela companhia, pelo carinho. Olha o som do Tiaguinho.

0: Ativa. 3h16 e a galera tá curtindo aí a nossa tarde, juntinho na Imigrantes. Tá aí a Sayane de Itinga, mandando alô para o Samuel. Tá mandado, tá, Sayane? Abraço pra você e toda a galera de Itinga, curtindo a nossa programação. E é fácil, né, curtir a programação Imigrantes. Pode ser através do Radiosnet ou através do nosso site, imigrantesfm.com.br. imigrantesfm.com.br. Radiosnet tem Imigrantes? Tem também. Só baixar aí Radiosnet, Rádios Brasil, tem, viu? Tem Imigrantes em todo lugar. Tem Imigrantes na Alexa? Tem Imigrantes na Alexa. Só dá o comando. Abraço aí pra Sayane, o Samuel, o Julimar, o Rizionei, a turma toda aí, hein? Só falta você, é fácil participar, hein? Manda seu alô também, 988-484759, Rádio Imigrantes, a rádio mais ouvida de Minas Gerais. É a rádio do povo, Imigrantes. Tá seguindo a gente no Instagram, segue lá, @RedeImigrantes, fácil, né? Muito boa tarde pra você, hein? Perde a hora não, 3h17, às 4 tem Clube do Arrocha.
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2: Seu gordinho, viu? Botando pra mexer com os corações.
3: Voltável, é por isso que eu voltei, pra te fazer companhia. Tô aqui, hein? 3h25.

0: Ariana Grande e Tarcísio do Acordeon também desfilando na passarela musical da nossa tarde na Imigrantes, da Rádio do Povo.
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0: 3:32

0: Boa tarde.
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0: Olha que nem começou a rocha ainda, hein? É daqui a pouquinho, mas já teve o Vitinho Imperador só pra você sentir a pegada, hein? Daqui a pouquinho. Dose dupla com Ed Brito e Samuel. Duas sem sair de cima, hein? Legal, só tem imigrantes, dose dupla.
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Sorriso, Ferrugem, Grupo Benzadeus, Perdas e Danos, é sucesso, toca no Imigrante. Tá chegando o finalzinho do playlist, tá chegando aí, é nada mais, nada menos que Clube do Arrocha, você podendo participar. Boa tarde, manda um abraço para o Daniel. É a Ravi, o Ravi e a Melissa. Ravi e Melissa mandando alô aí para o Daniel na escuta do nosso programa Playlist Imigrantes. A gente segue agora para o Clube do Arrocha, tá valendo a sua participação também. 988-484759.

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1: Simone, simbora, mete o pé, bora arrochar na Imigrantes. A partir de agora, uma hora de arrocha pra você, juntinho da Dama da Rocha. Daquele jeitão, hein? Daquele jeito. Tá valendo a sua participação, 988-484759 ou pelo 3522-1009. Avisa aí, manda no grupo da família, dos amigos, da faculdade, da escola, do trabalho. Fala que tá começando o nosso Clube do Arrocha. Uma hora de terapia grátis pra você esquecer os problemas e só arrochar.
2: Eu preciso de uma resposta.
1: Eu tô no meio, viu? Eu quero arrochar. Topas? Chama que dá liga.
3: Se você quer que eu fique, me pega, faz aqui no chão da sala.
1: Me entrelaça porque tá na hora de arrochar. Mais bruta do que pé na bunda. Dama da Rocha chegando a 200 por hora. Com o pé no acelerador da felicidade.
0: Vem com tudo. Arrocha no sim.
1: Arrocha, bebê.
4: Seu menino.
1: Simbora, hein? A pegada é diferenciada. A Dama da Rocha tá no ar, hein? Ao vivo, né, Imigrante?
5: Pra brincar de pé.
1: Me pega pra arrochar.

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1: Só tá começando, hein? É só o pontapé inicial do nosso Clube do Arrocha. Daquele jeitão, hein? Chama!

Sente a pressão, dá-lhe uma, dá-lhe duas, dá-lhe três, dá-lhe dama da rocha. Eita, quer fugir comigo só pra rochar, trem? Simbora! Me chama que eu vou só pra rochar com você.

Deixa a dama da rocha te levar, aqui você não se sente só, é o poder do rádio, né? Você pode estar trabalhando, lavando louça, lavando roupa, lavando carro, pode estar no carro dirigindo, dando uma carona gostosa aí pra dama da rocha, hein? Pode estar no seu trabalho, pode estar com fone de ouvido, pode estar em qualquer parte do planeta e me ouvir através do imigrantesfm.com.br, através do Radiosnet. É o poder do rádio, você não precisa parar, você pode ouvir fazendo o que você precisa fazer. E aí não dá pra se sentir só, né? E aí como é que fala não pra dama da rocha? Não tem como, né? A rocha mais eu, bebê, vem chuchuzinho. Ô, trem, tem coisinha melhor do que arrochar? Tira o pé, chama na borda.

0: que fala não?
1: Como é que fala não pra Dama da Rocha? Se meu convite é apenas pra você arrochar, ficar de boa, curtir, esquecer os problemas. Simbora, bebê! Bora arrochar até as 5 da tarde, uma hora sem sair de cima com a Dama da Rocha. Você aguenta? Quem não aguenta já sabe, bebe leite, né? Participa aí da nossa programação através do WhatsApp mais solicitado do momento, 988-484759. Esse é o Zap Imigrantes, você adiciona daí, que a nossa turma adiciona você daqui. 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
4: O miozinho que tá tendo. Mete o pé no acelerador e vem arrochar com a dama da rocha, trem. Já tá podendo tomar um da cedo, hein? Eita, uma geladinha agora não faz mal pra ninguém, hein? Quarta-feira, coração da semana, só pra gente sentir, assim, aquela vontade de sextar junto, né? Eita, dentro do caminhão, hein? Dentro da carreta da Dama da Rocha, vai longe, hein? Chama que dá liga, chama.

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1: Volta, bebê, volta pra roxar mais eu. Boa tarde, maravilhosa. Estou escutando música maravilhosa. Que bom, Claudinha. Beijo pra você, maravilhosa. Muito obrigado pelo carinho da audiência. Jennifer, Maria Alice e Antônio Carlos na escuta. E ele também, o Julimar. Bora, bebê. Bora arrochar, Julimar. Você e toda a galera aí na escuta do bairro Palmeiras. Ei, envolve só aqui, ó, bebê, com a dama da rocha que dá certo, hein?

0: Simbora! Simbora, Arrochada, imigrantes! É bom demais! É o Arrocha, é o Desmantelo. Eita, lasqueira, até as 5 da tarde. Eu vou, mas eu volto. Sai daí não, hein?
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0: Hora de arrochar, 4h34.
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6: Eita, que você pediu uma sofrência, eu vou emprestar um ombrinho pra você chorar ao som de Pablo do Arrocha. Eita, lasqueira. Aqui tem um molho, hein? Sente a pressão, trem.
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6: Ah, mundão, véi. Calma não.

0: bem com tudo. Arrocha no Sim.
1: Arrocha, bebê, que a chicotada tá chegando, hein? Eita, lasqueira, que o golpe é certeiro. Vem comigo, vem. Vem ser minha alma gêmea no Arrocha, trem. Uma hora sem sair de cima.
2: 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Vai.

0: gente aprende.
1: É, pode até demorar, mas você aprende a arrochar. Vale a pena, hein? Um pra lá, dois pra cá. E simbora devagarinho, dá pra ir, hein?
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1: Bora no piseiro, hein? Boa tarde, maravilhosa. Bora colocar uma rocha pra pocar. Bora, meu filho. A rocha por si só já é um treino já. Só quem aguenta. Quem não aguenta, bebe leite. Chama aqui da Liga. Marcelo Monteiro, abraço pra você. Bom trabalho. Muito obrigado pelo carinho da audiência.
3: Estou sentindo falta dela agora.
1: Sente falta de mim, não, trem? Tô aqui. A dama da rocha tá ao vivo.
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Bora, bebê! Bora roxar que aqui o trem tá apertando, hein? Tá apertando o santo, hein? Eita! Não aperta não, senão o santo não faz milagre. Esse é a rocha diferenciado. Uma hora de arrocha pra você swingar, hein? Só sentindo a pressão da dama da rocha. Só tem no Imigrantes. Oh, coisa boa! Aguenta, hein? Eu vou, mas eu volto. Sai daí, não. 988-484759-3522-1009. Tá valendo a sua participação.

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7: Simbora, bebê! Aqui é pra arrochar, hein? Sem medo de ser feliz, porque viver é diferente de estar vivo. Eita! Se tiver porteira aí, meta o pé, hein? E bora arrochar e ser feliz. A vida é hoje. Gruda, gruda na dama da rocha, bebê, que dá liga, ó. Daquele jeitão, hein?

0: Eita, que esse arrocha é pra perder o juízo, hein? Nessas horas ninguém pensa em nada, a não ser arrochar, tomar uma. Já tá podendo, já aproveita, é a última sequência.
1: Vem com tudo, arrocha na 100.
0: Só porque a dama da rocha tem a 100, hein? Vou convidar você pra sentir a pegada, a chicotada do nosso Clube da Rocha. Simbora botar pra ferver aqui, hein?
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0: Suiga, bebê!
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É, bateu saudade, é só uma ligadinha. Liga o rádio, liga aí no nosso site imigrantesfm.com.br, liga na Rádiosnet que você ouve a Dama da Rocha de segunda a sexta-feira. De 4 às 5 da tarde, aquele abraço aí pro Carlão na escuta. Muito obrigada pelo carinho. Eita, destachonada aqui no Arrocha. Coisa boa. Então se achegue, hein? Se achegue, porque o assunto do momento é a Dama do Arrocha. Eita, que não tem pra ninguém, hein? Pra fazer uma limpeza geral, sem depressão, sem tristeza, só arrochando.

0: Eita, como é que supera a Dama da Rocha? Só tem ela. Eita, podem até copiar aí, mas original só tem ela. Muitíssimo obrigado pelo carinho da sua audiência. Como é bom ter você aqui, hein? Pelas ondas sonoras da nossa Imigrantes FM.
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0: Deixa eu mandar aquele abraço aqui especial. Tá chegando o finalzinho aqui, mas ele chegou, o Marcos do aplicativo. Marcos, aquele abraço pra você, tá? Muito obrigado aí pelo carinho da audiência. Sempre arrochando aqui, não deixa de arrochar de jeito nenhum. Boa tarde, Val. Agora é Lula, né? É, Lula tá chegando aqui. Maurício Amorim, aquele abraço pra você, viu? Muito obrigado aí pelo carinho da audiência. Eita, povo arretado, esse povo gosta da Dama da Rocha.
2: Oi, Valquíria. Cheguei, Brasil. Acabei de chegar do centro. Ah. Manda lá pra mim,
0: a música compras, internacional. Né?
2: Dá tempo, Valquíria.
0: Dá não.
2: É, tá no final do programa, né?
0: Verdade.
2: Aqui é o Mauro Francisco, do bairro Matinha.
0: Uhul.
2: Tá bom? Um abração, colega maravilhosa.
0: Obrigada.
2: Mais do que isso, amiga.
0: Ai, que chique.
2: Diferenciada.
0: Eita,
2: tá
0: lasqueira.
2: Boa, meu amor.
0: Beijo. Tá. Até a próxima, Mauro Francisco. Você e toda a galera aí do bairro Matinha.
1: Não tinha razão pra gente.
0: Eita, aquele animado, hein? O Mauro Francisco, ele fala, ó, manda meu áudio aí no final que eu tô na rua, vou chegar, mas eu amo a rocha.
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0: Eu já tava bem, mas eu fico melhor ainda quando eu estou com você aqui na programação Imigrantes. Ô, coisa boa! O Ricardo também tá chegando, viu? Ricardo, aquele abraço pra você, viu? Muitíssimo obrigado pelo carinho da audiência. Amanhã tem mais a Rocha, tá às 16h. Ótima tarde pra todos nós. O show é ter vocês aqui, né, Ricardo? É bom demais ter vocês aqui na programação Imigrantes. Tá chegando ele, o Baianinho Lula Guedes. Boa tarde, Baianinho.
3: Boa tarde, Val. Boa tarde, ouvintes da Rádio Imigrantes FM. Tranquila? Tarde fria, Val.
0: Tá tudo bem. Tá melhor, né, do que esse calorão que tá por vir aí. A gente não pode reclamar, a gente só agradece. Deus sabe o que manda. Calor, frio, chuva.
3: É, o inverno se aproxima, né? Aliás, o inverno não, o verão, né?
0: É, o verão, que a primavera já é praticamente uma amostra do verão, né? Verão em dezembro, nós vamos mudar de estação de inverno para primavera, mas a gente não sentiu muito frio, não. A galera não pode reclamar que sentiu frio, que precisou tirar os cobertores mais pesados do armário, não.
3: Verdade. Não. Bom, nós estamos aqui no Estúdio 2, nos preparativos finais para levar ao programa De Olho na Cidade, Jornalismo, Verdade, e alguns assuntos importantes vamos abordar no programa de hoje. Entre esses assuntos, aí tem a criminal, né? Boca de fumo estourada na cidade de Itambacuri. O tenente Vicenzo vai trazer umas informações daqui a pouco no programa De Olho na Cidade. Polícia Militar prende homem com drogas dentro de um ônibus. Veja você. E aí o Julimar, mais conhecido Julimar da Associação da Saúde, ele fez um vídeo denunciando que agentes de saúde não estão seguindo rigorosamente as filas das pessoas que estão para se atendidas na área da saúde. O que quer dizer, Val? As pessoas que são chegadas, as amiguinhas, os amiguinhos...
0: Os colegas
3: sempre colocam na frente daqueles que estão ali para ser atendido.
0: Ah, mas né? Isso sempre existiu, Lula, infelizmente.
3: E ele está fazendo essa denúncia, mandou esse vídeo aqui, que vai apurar, que não pode ficar, porque tem gente que está, por exemplo, em 20º lugar. Aí a pessoa chega agora, já está na frente, e a pessoa é atendida, ele continua lá.
0: Senta, né? Na janela e come o biscoito e ainda é atendido pelo médico.
3: É um assunto que a gente vai... É meio polêmico esse assunto, polêmico. A gente vai tocar aqui daqui
0: Bafão.
3: A pouco. Isso. Olha, ontem à noite, sem dó e sem piedade, na rua da faculdade Unipac, as motos foram apreendidas e guinchadas.
0: Sem medo de ser feliz.
3: E nós temos aqui as imagens, tudo para... Olha as imagens, Val. Aproveita para você dar uma olhada aí. Uma noite de terror, quer dizer...
0: Já pensou? Você vai estudar no dia do estudante. Olha o presente.
3: É.
0: As motos sendo guinchadas pelo caminhão.
3: O que acontece, né? São pessoas que automaticamente passaram o dia todo trabalhando, sequer teve tempo para chegar em casa para tomar um banho, né?
0: Geralmente é.
3: Aí já vai correndo para a escola para galgar alguma coisa importante na vida e cansado para caramba do dia, do trabalho, do estudo. Aí retorna da escola por volta das 22h30 e não tem o seu veículo de locomoção. Porque
0: ai, menino, deve ser uma coisa tão
3: e
0: ruim.
3: E ele não sabe nem para onde foi. Vai ter só notícia, guincharam, só no outro dia. Aí ele tem que sair andando para sua casa ou pegar um aplicativo. E nesse caso, foram 20.
0: Nossa,
3: sem dó, Lula. E sem piedade, viu?
0: Meu Deus do céu.
3: Outro assunto que nós vamos focalizar aqui no programa, quando a gente acha que já conseguimos ver de tudo, aí aparece uma novidade. Olha, o juiz Milton Lemos Salles foi pego bebendo 1 litro de vinho e fumando durante uma sessão de julgamento no Tribunal de Minas Gerais. Já pensou? Você participar de um julgamento e você encher na cara, você tem lá raciocínio para poder dar um parecer numa sentença?
0: Ô Lula, eu acho que a única coisa que faltou ele fazer foi dar uns tiros. O resto ele fez tudo errado.
3: Olha, o nosso Brito tá colocando as imagens.
0: Deprimente essa situação.
3: E chapadão. É o que acontece com essas reuniões, esses julgamentos online, né? Ali o nego bota só a carinha, mas você não sabe o que é que tá acontecendo por trás, né?
0: 83 mil reais esse senhor ganha, viu?
3: Pois é.
0: 83 mil.
3: Pra julgar a vida dos outros, né?
0: Aham.
3: Daqui a pouco no programa também a gente vai focalizar, Val, o Hospital Santa Rosália está comemorando 130 anos de existência.
0: Eita,
3: eu estive lá hoje de manhã fazendo acompanhamento, cantaram parabéns com os funcionários.
0: Legal.
3: E vai ter uma missa agora a partir das 19 horas, tá bom?
0: É aonde essa missa?
3: Na Catedral da Imaculada Conceição, a nossa matriz.
0: Ah, que bom. Deixa eu só mandar um abraço aqui, Lula.
3: Fica à vontade.
0: Tá ouvindo a gente aqui, o Ricardo tá no centro de Novo Cruzeiro. Aí o pessoal já fica na expectativa. O Maurício Amorim também tá mandando um abraço para você, que já fica esperando essa transição aqui, além de arrochar. E a Adelina, da Fazenda Saudade, viu?
3: Muito essa obrigado.
0: Galera tá ouvindo a gente aí. Abraço para
3: eles. A gente agradece todo mundo que acompanha, né? A Rede Imigrantes da Comunicação. Val!
0: E que gosta dessa transição da gente, né?
3: Vamos lá, vamos falar da live agora.
0: É, hoje tem live?
3: Tem todo dia. Hoje eu vou estar conversando com o Bruni Mussi, sabe quem é?
0: Não, menino, não sei quem é.
3: Você sabe, Bruni Mussi é do coletivo LGBT Tudo.
0: Ah, tá, LGBT Tudo. Que ia mais.
3: Não, calma, ele faz parte do coletivo LGBT Tudo.
0: Ah.
3: O evento que vai ocorrer, ele vem para falar dessa programação desse evento, que é a 5ª edição da Parada do Orgulho. Vamos lá.
0: LGBTQIAPN
3: mais de Teófilo Otoni.
0: Viu? Sei de cor.
3: Pois é. Então, daqui a pouco ele vai estar falando toda essa programação. E o nosso programa é um programa que não tem discriminação nenhuma. Nosso programa é aberto para todo mundo. Aqui todo mundo tem seu direito, seu espaço. E por isso que a produção convidou e eles vão estar conosco daqui a pouco falando dessa programação que começa amanhã, termina domingo. Você sabe como é que eles vão fechar a programação domingo, Val?
0: Não, quero saber.
3: Jogando queimada.
0: Olha que legal.
3: Ah, aquela papai! É queimada. Ô Val, algo mais?
0: Quero te parabenizar por essa oportunidade que você vai dar aí, essa comunidade que é tão rejeitada.
3: Aqui fala todo mundo, né?
0: É, pois é, que é tão rejeitada e trazer, né, esse espaço aí mais vezes aqui dentro da nossa empresa, que eu acho que nós já estamos no século XXI e a sexualidade das pessoas não muda quem elas são. Geralmente elas são até pessoas melhores, porque sofre tanto preconceito, tanta rejeição,
3: verdade,
0: que elas não fazem isso com as outras pessoas. E a gente precisa abrir esse leque na cabeça da gente de respeitar isso. As pessoas. Não precisa gostar, mas precisa respeitar. Cada um tem o seu espaço. O que a pessoa faz entre quatro paredes é problema dela, não muda a minha vida, não muda a sua. Então, vida que segue.
3: Valeu, Val. Boa tarde.
0: Em pé.
3: Agora são 17 horas, 7 minutos. 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Em 4 minutos eu volto com o programa De Olho da Cidade, Jornalismo Verdade. As redes sociais já estão funcionando. Quem quiser mandar sua mensagem, pedir seu alô, fica à vontade. Vá rapidinho aqui no YouTube, arroba De Olho na Cidade 2024, juntinho. Vá no Instagram, no De Olho na Cidade TO. Vai no Facebook da rádio, da TV, do Jornalista Elvis Passos, manda sua mensagem que eu estou aqui para responder e estou aqui para também trazer você para interagir conosco no De Olho da Cidade. Em 4 minutos eu volto e aí é uma notícia atrás da outra. Boa tarde.

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0: Boa tarde. Boa tarde, 17 horas, 16 minutos, estamos chegando com o programa De Olho da Cidade, Jornalismo Verdade. Programa que vai ao ar de segunda a sexta a partir das 17 horas em ponto. Esse programa tem a transmissão da Rádio Imigrantes, em ponto 9, TV Imigrantes, canal 12, Teófilo Otoni Minas. Estamos também nas páginas das nossas redes sociais, no Facebook da Rádio, da TV, do jornalista Elvis Passos. Estamos na página do programa no YouTube, arroba De Olho na Cidade 2024. Estamos na página do programa no Instagram, De Olho na Cidade TO. Estamos na Rádio Nets, estamos na Alexia. Estamos no tradicional Rádio de Pilha, onde tudo começou. E vamos juntos fazer um excelente programa de rádio. A equipe que vai trabalhar comigo nesta quarta-feira, coração da semana, na direção técnica da Rádio Imigrantes, a comunicadora Valquíria Martins. Reportagens, jornalistas Roberto Gomes e Elvis Passos. Produção Paulinho Boca de Cantor, Leandro Brito e Dom Juan. Assina a marca desse programa e apresenta. Eu sou o baianinho Lula Guedes, me chamo assim desde pequenininho, levando aonde quer que você esteja uma nova proposta de comunicação. Em áudio e vídeo, a mensagem do programa de hoje. O mundo oferece fama, mas Jesus oferece vida. Não troque o eterno pelo que é passageiro. A maior conquista é permanecer nos caminhos do Senhor. Quem vive para Deus nunca vive em vão. Que sua esperança esteja sempre nele. E com essa mensagem vamos aos destaques do programa de hoje. Olha, uma boca de fumo foi estourada na cidade de Itambacuri. Tenente Vicenzo vai trazer as informações em áudio e vídeo. Polícia Militar prende homem com drogas dentro de ônibus. Daqui a pouquinho o Julimar da Associação faz uma denúncia. Agentes de saúde não estão seguindo as filas para atendimentos. Estão furando para atender amiguinhos e amiguinhas. Mais de 20 motocicletas foram apreendidas na noite de ontem. Uma noite de terror. De terror próximo à Unipac aqui em Teófilo Otoni. Juiz é pego no flagrante por nome de Milton Lemos Salles. Milton Lemos Salles Ribeiro tomando um litro de vinho durante de uma sessão de julgamento no tribunal em Minas Gerais. Hospital Santa Rosália comemora 130 anos de existência. Já em Malacacheta, homem é detido suspeito de tráfico de drogas em um posto de combustível. Vamos destacar no programa de hoje. Inauguração de um bebedouro especial na pista de Cooper, das corridas e por aí vai, do bairro Ipiranga. Polícia localiza 400 pés de maconha. Sargento Marcos traz informações de tráfico de drogas em vários bairros aqui da cidade de Teófilo Otoni. E a live de hoje eu vou conversar com o Bruninho Mussi, dos Setas. Ele que é do coletivo LGBT Tudo e vai falar sobre a quinta edição da Parada do Orgulho LGBTQIAPN+, de Teófilo Otoni. Evento que ocorre neste final de semana. Já deu para sentir que o programa está extremamente movimentado. Quem quiser já pode participar comigo nas redes sociais. E eu estou vendo que já está cheio aqui. Mal começou, muitas informações chegando aqui para a gente através do programa De Olho na Cidade, Jornalismo Verdade. Senhores, e vamos iniciar o programa com a nota de polícia. Durante uma operação de incursão na zona quente da região da rua Expedito Ferreira, na cidade de Itambacuri, os militares visualizaram quatro indivíduos correndo ao perceber a presença policial sendo possível alcançá-los. Todavia, a polícia conseguiu encontrá-los e com eles estavam 13 buchas de maconha, 7 papelotes de cocaína. Participaram da ocorrência policial Sargento Ramos, Cabo Ferraz e Soldado Henrique. Quem está na linha e traz informações dessa ocorrência policial é o Tenente Vicenzo, em áudio e vídeo.
1: Tenente Vicenzo trazendo informações acerca de uma ocorrência de tráfico de drogas na cidade de Itambacuri. O fato ocorreu na noite de 11 de agosto, no bairro Vila Formosa, por volta das 8 horas da noite, durante a operação em local que, reconhecidamente, é utilizado para a prática do tráfico de drogas. Durante o monitoramento do local, os militares visualizaram quatro indivíduos correndo ao perceberem a presença policial, não sendo possível alcançá-los. Todavia, ao vistoriarem o local onde os suspeitos estavam, a equipe localizou certa quantidade de entorpecentes. Foram localizados no local 13 buchas de maconha e 7 papelotes de cocaína. As equipes responsáveis pela apreensão foram a Patrulha de Operações, composta pelo Sargento Ramos, Cabo Ferraz e Soldado Henrique, e a equipe de Rádio Patrulha, composta pelo Sargento Monteiro e Soldado Meirelles.
0: E mais uma ocorrência policial acaba de chegar aqui no programa. A Polícia Militar realizou uma operação na tarde de ontem, após receber uma denúncia anônima de que um homem de 24 anos estaria viajando do Rio de Janeiro para a cidade de Capelinha em um ônibus da Saritu, transportando drogas que seriam comercializadas no município. Segundo a denúncia, o suspeito estaria seguindo para a casa da namorada. Diante das informações, equipes do Tático Móvel de Capelinha interceptaram o ônibus na MG 120 em Água Boa. Durante a abordagem, os militares localizaram o suspeito e encontraram com ele uma quantidade significativa de dinheiros e muita droga. O homem recebeu voz de prisão em flagrante e foi conduzido à delegacia de polícia daquela cidade. Agora são 17 horas 22 minutos. 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E agora uma denúncia gravíssima aqui na área da saúde em Teófilo Otoni. O senhor Julimar, da Associação de Saúde de Teófilo Otoni, ele faz uma denúncia. E nessa denúncia, ele fala de agentes de saúde que não estão seguindo as filas para os atendimentos nos exames e que estão passando pessoas através de amizade, de reconhecimento, aquele jeitinho. Olha o que ele fala em áudio e vídeo.
2: Aqui para que vocês divulguem esse vídeo, é muito importante. A gente recebeu várias denúncias na Associação Voluntária Humanizando a Saúde, com algumas agentes de saúde, né? Algumas enfermeiras, algumas, né, todas, tem enfermeira que eu respeito, tem agente de saúde que eu respeito muito, que tem pessoas que têm exame de março, de fevereiro, até hoje não foi liberado. E tem pessoas passando as amiguinhas na frente, como vai na consulta, não tem consulta para a pessoa, não tem, mas para as amiguinhas, quando chega aí, tem consulta. A gente já tem as denúncias, tem o nome das pessoas. Vou levar para o secretário, vou marcar uma reunião com o prefeito, vou levar todos os nomes das agentes, algumas agentes de saúde que estão fazendo isso. Isso é uma falta de respeito, né? Passando pessoas na frente, quando tem pessoas que necessitam de consultas de urgência. É muito isso, gente. Vou mandar um ofício para o Ministério Público para chamar a Secretaria de Saúde. Eu vou dar os nomes, né, de algumas agentes que foi passado para a gente na associação. A gente preencheu a denúncia, a pessoa assinou com CPF, com tudo certinho, telefone, com o nome das agentes que... Os vizinhos, gente, não adianta, vocês marcam a consulta debaixo do pano, os vizinhos acabam soltando. Vocês liberam um exame pro pessoal que marca, que 15 dias que deu entrada no posto, o que que acontece? Os vizinhos, os pops que você liberou os exames, passa para outros. Aí vira aquela bola de neve, aí chega toda hora uma associação, Junimar, tá acontecendo isso, fulano falou isso, e a pessoa tem ado, e grava as pessoas falando que tal agente, né, de saúde liberou os exames, quantos deles estão lá há mais de 4, 5 meses. Isso é coisa grave. É gravíssimo. Acontece isso em todas as áreas. Não tem jeito. Acontece.
0: Pois é, mas na saúde não poderia acontecer. Essa denúncia é grave e a gente vai cobrar isso no secretário municipal de saúde. A gente não é para isso. Não é para ajeitar para os amiguinhos. Tem que seguir a fila corretamente. São 17 horas 25 minutos. 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

0: 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Vamos lá nas redes sociais. Está aqui o profeta dizendo que caiu o dinheiro do Hospital Bom Samaritano. Tomara, tomara. Né? Léo dos Santos, boa tarde. Dalila, boa tarde. Também ela fala boa tarde da minha cidade de Teófilo Otoni. Você quer participar aqui do programa? Fique à vontade, hein? É só você acessar em áudio e vídeo e nós estamos por aqui. Senhores, uma noite de terror ontem para os motociclistas que foram estudar na Unipac ontem. Uma noite de terror. As imagens estão chegando agora para acompanhar nas redes sociais. Tem algum áudio aí, por favor, Brito? Só o ambiente mesmo, né? Então, olha só as imagens. É uma coisa terrível, terrível, terrível. Ontem os motociclistas, os que chegaram para a escola, quando retornaram das aulas, não encontraram as suas motocicletas. E as informações que eu tenho aqui no programa De Olho na Cidade, e vou trazer para vocês agora, que mais de 20 motocicletas teriam sido rebocadas na noite desta terça-feira na rua Engenheiro Celso Murta, no bairro Dr. Laerte Lender, em Teófilo Otoni. Segundo informações repassadas por estudantes, os veículos pertencem a universitários que estavam dentro da instituição de ensino no momento da ação. Fontes policiais, ouvidas pela reportagem, informaram que as motocicletas foram removidas por estarem estacionadas de forma irregular. Ainda conforme as fontes, as ações semelhantes já foram realizadas anteriormente no mesmo local. A quantidade exata de veículos removidos e os detalhes da operação ainda não foram oficialmente divulgados. Mas, mais ou menos, Vitor, acho que tem um áudio aí. Acho que tem um áudio aí, Brito. Solta o áudio aí que tem um pessoal falando a respeito da revolta. Olha aí, ó. Esse é o momento.
1: Já anda com a porra do carro.
0: Olha aí.
1: Com guincho atrás, ó.
0: Olha.
1: Pra poder querer montar
0: os... Quer dizer, os carros da polícia, assim, olha essa denúncia. Essa denúncia é grave. É gente, as imagens tá aí.
1: Como é que fica aqui,
0: que já chega o carro da polícia e o guincho já chega atrás. Isso aí
1: tá
0: é muito demais, estranho. É muito estranho. Então, agora é terrível,
1: é aí,
0: né, gente?
1: Ó, licença,
0: é terrível, né?
1: Sargento Santana.
0: É terrível. Aqui. Você saudade, trabalhar o dia Daiane, todo, né? Mal você consegue chegar para ver a sua família. Na sua maioria já vai direto para a faculdade, para fazer seu curso, para tentar galgar uma coisa mais importante na vida. Aí quando você sai da aula, já por volta das 22h30, 23 horas, o seu veículo não está lá. Aí você ainda tem que ir de pé para casa, arrumar dinheiro para aplicativo. Sofre. Aqui em Teófilo Otoni, o povo está sofrendo. Eu vou falar uma coisa, aqui tá no... não está fácil, gente. Não está fácil viver em Teófilo Otoni. Muito difícil. Né? O povo aqui está... Será que o povo não está vendo isso, não? É sofrimento demais. Demais. Agora são 17 horas 31 minutos. 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Senhores, quando eu acho que eu já vi de tudo aqui nesse Minas Gerais ou nesse país, aparece mais novidade. Pois numa sessão de um julgamento do Tribunal de Minas Gerais, um juiz participava, o nome dele é Milton Lemos Salles. Ele não participou dessa sessão de julgamento enchendo a cara? É. Tomou um litro de vinho e fumando. Olha que a repórter lá do G1, Ângela, traz essas informações aqui agora.
2: Milton Lívio Lemos Salles. Esse é o nome do juiz que foi flagrado bebendo vinho durante um julgamento do Tribunal de Justiça de Minas Gerais. O G1 foi atrás de algumas informações sobre o magistrado e descobriu que ele se formou em Direito em 1989. Em 1998,

0: ingressou no judiciário e já passou por várias comarcas antes de chegar à capital, como Brumadinho, aqui na região metropolitana, Araçuaí, no Vale do Jequitinhonha e Montes Claros, no norte do estado. A sessão em que Milton estava era remota, por isso tudo foi gravado, mas nem por isso regras devem ser descumpridas. No vídeo fica claro, ele virando uma garrafa de vinho, acendendo um cigarro com um maçarico e logo em seguida uma mulher passa atrás dele. Os colegas, assim que perceberam a conduta, suspenderam o julgamento. A OAB diz que vai representar contra o juiz e exige uma investigação rigorosa. O Tribunal de Justiça de Minas Gerais disse que já está fazendo isso e tomando todas as providências. O G1 também conversou com um advogado especialista em direito público e disse que as penalidades podem ser várias, desde uma mera advertência à perda do cargo. Então, se você quiser mais detalhes sobre essa história, acesse o G1.
1: Pois é. Já pensou um negócio desse? Agora são 17h34, daqui a pouquinho a gente vai começar a live aqui do programa De Olho na Cidade. Olha, eu particularmente estive presente hoje nas comemorações dos 130 anos do Hospital Santa Rosália. 130 anos, não são 130 dias. E fizeram um momento importante, cantaram parabéns ao lado de quem? Dos seus funcionários. Está marcada agora uma missa na Catedral da Imaculada Conceição, por volta das 19 horas. Nesse momento que acontecia o evento, eu estive lá e aproveitei para conversar com o provedor do hospital, Dr. Hilter Volbe Martins, que falou dos avanços do Hospital Santa Rosália.
2: Estamos aqui acompanhando as comemorações dos 130 anos do Hospital Santa Rosália. Nós vamos conversar aqui com o provedor do Hospital Santa Rosália, Dr. Hilter. As comemorações já se iniciaram e hoje é uma quarta-feira muito especial. E esse ato que acontece nesse momento ao lado dos funcionários, 130 anos, provedor.
3: É isso aí, Lula. Muito feliz em estar à frente dessa máquina de salvar pessoas, de cuidar de pessoas e que envolve tanta gente e dá sua vida, dá sua atenção para salvar ou minimizar o sofrimento das pessoas. Eu, nesses últimos 6 anos como provedor, nós continuamos em evolução, o hospital continua crescendo e vamos crescer mais, com fé em Deus e principalmente com tecnologias, com implementos, mas principalmente com gente.
2: Vou lembrar que já teve um grande forró lá para a turma toda. Agora tem esse ato, tem missa.
3: Isso. Teve um forró com 1.400 pessoas, né, para alegrar a turma. E hoje, para você ter visto aqui, tem umas 400 pessoas. Então, isso mostra que a turma é engajada ao chamamento. É isso que nos deixa felizes, é isso que nos agrada.
2: Bom, as obras continuam de vento em popa. O que dizer do hospital que está sendo construído? Hoje o Santa Rosália é um complexo.
3: Isso aí. Nós somos um complexo, já somos 4 prédios nesse momento, 2 aluguéis de casas e estamos construindo o Hospital do Rim. E isso que vai atender mais de 600 pessoas, com capacidade para mais de 600 dialíticos, com toda a tecnologia, todo acolhimento principalmente, e toda a aconchegante para as pessoas que lá vão passar pela hemodiálise. A hemodiálise é um tipo de tratamento onde há um sofrimento. Com fé em Deus, nós vamos minimizar esse sofrimento dessas pessoas.
2: Bom, nós queremos parabenizar o senhor, todos os funcionários, essa turma maravilhosa do Hospital Santa Rosália, que contribui tanto para salvar vidas.
3: Muito obrigado, Lula, também pela presença, a toda a imprensa, a todos que nos ajudam sempre. E vamos curtir agora o aniversário do Santa.
1: Parabéns ao Santa Rosália, 130 anos. Olha, eu estou recebendo aqui algumas mensagens nas redes sociais. Eu vou destacar aqui a mensagem de Sandra Prats. A Sandra Prats, ela rebate o que o Julimar da Associação da Saúde acabou de falar aqui a respeito desses agendamentos em filas, né? A Sandra diz o seguinte: O senhor Julimar está mal informado sobre essa questão de marcação de exames. A ACS não agenda exames. Sou agente de saúde, né? Então tá aí a informação. Vou repetir, vou ler de novo a nota dela, porque ele fez um ataque aí a respeito dessas filas. E é, vamos lá, o que Sandra está falando. O senhor Julimar está mal informado sobre essa questão de marcação de exames. A ACS não agenda exames. Sou agente de saúde. Então tá aí, é assim que o programa é democrático, as informações vão chegando e a gente vai dialogando aqui no programa De Olho na Cidade. 17h38, você busca qualidade e confiança na hora de construir ou reformar? 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São 17 horas mais 39 minutos. 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Ontem aconteceu a inauguração de um bebedouro especial, exatamente na pista, ali no bairro Ipiranga, né? As pessoas agora que estão caminhando, que estão caminhando, estão andando, estão correndo, agora tem lá, se precisar do precioso líquido, em frente à CDL. A inauguração aconteceu ontem e o presidente da CDL, juntamente com o Sicoob e Crede Vale, estiveram à frente da realização com apoio da Prefeitura Municipal de Teófilo, Tony.
4: Estou com o Frank, presidente da CDL Teófilo Otoni, que foi o idealizador desse projeto, junto com o Sicoob Crede Vale, que foi assim, algo pioneiro na nossa cidade e extremamente importante e funcional aqui na pista de corrida. Frank, fala pra gente um pouquinho dessa iniciativa da CDL aqui com esse bebedouro.
5: Olha, com grande satisfação que nós estamos hoje inaugurando, né, essa bebedouro. É uma maneira que a gente tem de contribuir com aquelas pessoas que fazem caminhada, que fazem corrida por aqui. A gente vê hoje um movimento muito grande de pessoas fazendo esse esporte de corrida e de caminhada. Então, juntamente com o Sicoob Crede Vale e a Prefeitura da Municipal, nós estamos fazendo isso para contribuir com a população, com as pessoas que passam por aqui e praticando o esporte. Isso, com essa atitude, com essa parceria CDL, Sicoob Crede Vale e Prefeitura Municipal.
4: E eu, em nome dos corredores, agradeço essa iniciativa, porque isso, eu falei outras vezes, foi muito sonhado por nós, foi muito pedido. Eu tenho certeza que vai ser um sucesso e eles vão ficar extremamente agradecidos.
5: Nós também ficamos satisfeitos por saber que estamos contribuindo com as pessoas que passam por aqui. Vai ser um 24 horas está funcionando, vai estar monitorado por câmera de segurança e espera que a população também nos ajude a preservar isso aqui, que não é só nosso, é de todos, toda a população de Campo da Flora.
4: Isso aí, obrigado. Obrigado.
1: Pois é, então agora, para quem está caminhando por ali, já sabe que tem um bebedouro. São 17 horas 41 minutos. 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Agora 17 horas 42 minutos. Quem acompanha o programa De Olho na Cidade também é o nosso amigo Nego Joy, né? Boa tarde, Lula Guedes. Gentileza, manda um alô para a turma da Capina. É aqui a equipe do Hermes, o Nego Joy, né? Um abração, Nego Joy. Obrigado pela audiência. Obrigado pela sua sintonia. Também tem a Marcela Vivian. É isso? Boa tarde, Lula Guedes. Sobre a fila de exames, não sei quem libera as marcações. Sei bem que não são os nossos amados ACS. Só sei que não está chamando para nada, pelo menos no bairro São Cristóvão. Então, tem alguma coisa aí que o Julimar falou que procede. Né? Não são vocês, mas tem gente que tá mexendo com isso. E nós vamos trazer essa informação precisa assim que tiver e vamos colocar. O que não pode é tá furando fila. Não pode furar fila. Se tem uma pessoa que está aqui em quarto lugar para ser atendido ou atendida, né? Aí chega uma pessoa de última hora, passa essa fila toda e é atendida, tá errado. Quem está fazendo isso está completamente errado. E a gente vai dar nome aos bois assim que chegar essa informação mais precisa aqui no programa De Olho na Cidade, Jornalismo Verdade. Informações dão conta? Informações dão conta que chega nesse momento aqui no programa que a polícia encontrou 400 pés de maconha. Um plantio com 411 pés de maconha foi localizada pela Polícia Militar na zona rural de Chapada do Norte, aqui no Jequitinhonha. Segundo a Polícia Militar, a plantação foi encontrada no córrego da Cachoeira após uma denúncia. Durante a operação, os militares utilizaram um drone para sobrevoar a área e localizar todo o cultivo. E tudo foi arrancado aí, essa é a informação que nós temos. 17h44, vamos trazer uma informação agora com o Sargento Marcos. Ele conversou com o jornalista Elvis Passos a respeito de tráfico de drogas na região de Novo Oriente. Acompanhe a reportagem em áudio e vídeo.
6: A Polícia Militar de Novo Oriente de Minas prendeu dois indivíduos pelo crime de tráfico de drogas, sendo um deles maior de idade e o outro menor de idade. Essa dupla é oriundo de Toflotone e ligada à facção criminosa Família T.O. Eles estavam há dias escondidos em um matagal que era utilizado como ponto de venda de entorpecentes, onde os usuários deslocavam até esse local e adquiriam a droga com esses autores. Após monitoramento em local estratégico, os militares confirmaram a movimentação suspeita e realizaram a abordagem. Com estes autores aí, foram apreendidos 14 porções de substância semelhante ao skunk e R$332 em notas diversas. Esses indivíduos aí foram conduzidos, após o desenrolar da ocorrência, para a Polícia Civil de Toflotone. Informa aí que esse menor de idade já é a terceira vez consecutiva em menos de um mês que ele é apreendido por este crime de tráfico de drogas em Novo Oriente de Minas.
1: 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Quer falar comigo, quer pedir seu alô, quer fazer a sua denúncia, quer trazer uma informação, é só acessar o nosso YouTube, @ De Olho na Cidade 2024. 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Eu estou aqui aguardando, porque agora eu quero dar um recadinho aqui importante, é da CDL. 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Esse é o plano. 17h47 e a gente vai trazer uma informação de uma tamanha ignorância incalculável que restou em duas mortes. Tudo isso por uma discussão de um pé de manga. Pode uma coisa dessa? Um queria podar o pé de manga e o outro não deixou. Um idoso e um outro rapaz. O rapaz queria fazer a poda no pé de manga. O idoso estava armado. Se você fizer isso, eu vou atirar. E não é que ele atirou? Ele atirou, o rapaz não resistiu aos ferimentos e veio a falecer. O filho desse rapaz, que foi ferido, imediatamente entrou em vias de fato com o idoso, que tomou a arma e ele acabou matando o idoso e saiu correndo. É a reportagem que você confere agora no programa De Olho na Cidade.
7: Você é louco, cara? Faz isso não. Faz isso não, cara. Vambora, cara. Vambora. Faz isso não.
8: Seu Miguel, seu Miguel.
7: Você é louco, cara?
8: 55 anos. Faz
7: não.
8: Miguel Chagas.
7: Faz isso não, cara.
8: 75 anos. O que, que o senhor foi me arrumar isso? Atingiu o Eberton Silvestre Guimarães Barros, de 41 anos, na zona rural de São Domingos das Dores, ali no leste do estado, região do Rio Doce. Olha só, região bem de fazenda mesmo, bem rural. E uma briga fútil e banal por causa de um pé de manga, bem no limite entre os dois lotes, né? O Eberton queria podar o pé de manga, né? O Eberton Silvestre Guimarães Barros, de 41 anos. O seu Miguel falou, se encostar no pé, vai tomar, né? Vai tomar tiro. Falou, não, seu Miguel, não vou cortar o pé não, é só podar. E aí, ele acabou efetuando esse disparo, o seu Miguel contra o Eberton, né? Foram dois disparos, esse primeiro, depois mais um. E aí, o filho do Eberton, de 19 anos, rapaz, acabou partindo para cima do seu Miguel, porque ficou com medo também que ele efetuasse mais disparos contra o pai e contra ele mesmo, né? E aí entraram numa luta corporal, o seu Miguel teria resistido, momento aí que este rapaz de 19 anos conseguiu pegar a arma do seu Miguel e efetuou um disparo contra ele e saiu desesperado, correndo por ajuda, né? Esse rapaz de 19 anos guardou a arma, entregou para a polícia, não fugiu. E olha que tragédia, né? O seu Miguel, de 75 anos, morreu. E o Eberton Silvestre, de 41, também, né? Dois mortos por motivos fúteis e banais. Você viu ali no início do vídeo, meu Deus do céu, aonde nós vamos parar, né? Em São Domingos das Dores, o ser humano já está desse jeito também. É, aqui na cidade grande, na capital, a gente fica todo mundo estressado, pilhado, e a gente vê muita tragédia acontecer por motivos fúteis e banais. Mas, poxa vida, na zona rural de São Domingos das Dores, até lá a violência está banalizada, né? Ó que tragédia. Então, meus sentimentos aos familiares de todos envolvidos aí. Uma situação por causa de um pé de manga, terminando aí com dois mortos. Triste, meus amigos, é triste. O ser humano está realmente complicado. É duro ou não é?
9: Nós retornamos ao vivo aqui do Córrego do Belém, zona rural aqui de São Domingos das Dores, trazendo as informações aqui desse duplo homicídio que aconteceu aqui no local por causa de uma poda de um pé de manga. Segundo apurado aqui no local, junto às autoridades competentes, Polícia Militar está aqui, Perícia Técnica da Polícia Civil e também o Serviço Funerário já está aqui no local. O proprietário desse imóvel, ele estava fazendo a poda do pé de manga e esse pé de manga, ele faz divisa com uma outra propriedade. O senhor da outra propriedade, ao perceber que o dono desse imóvel estava fazendo essa poda, ele veio até o local e iniciou uma discussão com o proprietário aqui desse imóvel. Esse senhor não aceitava que esse pé de manga fosse podado. Então, no meio dessa discussão, este senhor puxou uma arma de fogo, desferiu disparos de arma de fogo contra o proprietário aqui deste imóvel. O filho estava próximo, vendo toda a situação. Ele interveio nessa situação, conseguiu tomar a arma de fogo deste senhor e efetuou disparos de arma de fogo também contra a discussão. Então, o proprietário do imóvel, ele saiu aqui do local, foi para dentro. Infelizmente, ele foi a óbito e o outro senhor que iniciou toda essa discussão morreu aqui no local. Então, as equipes no local, posteriormente, esse corpo funerário e a nossa equipe segue aqui acompanhando todos os...
7: Aí. Você é louco, cara? Aí. Faz isso não. Faz isso não, cara. Vamos embora, cara.
1: É tamanha ignorância. Dois mortos por um pé de manga. 17 horas e 52 minutos. 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Estamos nas redes sociais. Também, né? 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São 17 horas e 52 minutos e o pau está quebrando também em Tambacuri. É, repercute a suspensão dos atendimentos por clínicas especializadas às crianças atípicas da cidade de Tambacuri. A prefeitura emitiu uma nota que nega atraso de pagamentos, só que a clínica confirma que existem esses atrasos. Vamos trazer informação em áudio e vídeo.
10: Em relação à nota emitida pela Prefeitura da cidade de Itambacuri, no dia 24 de junho de 2026, a proprietária da clínica Santo Ângelo, Penha Caminhas Barrancos Dumont, disse que a clínica sempre prestou serviço ao município de Itambacuri, mas sem nunca ter tido contrato formal, que o pagamento referente ao mês de maio, pago no dia 24 de junho, dia em que a nota foi divulgada, foi efetuado mediante a pressão e paralisação dos serviços das diversas clínicas que atendem aquele município.
11: Eu agradeço a oportunidade de estar podendo expor um pouco da minha verdade. Ontem a gente esteve em Itambacuri e, diante de algumas falas, né, inclusive do jurídico da prefeitura, eu estou fazendo questão de estar aqui mais uma vez declarando que até hoje não existe contrato da Clínica Casa Santo Anjo com a Prefeitura Municipal de Itambacuri. Sim, já foram feitas várias tentativas, inclusive eu tenho a documentação, onde já foi proposto em maio de 2025, quem quisesse fazer um convênio, né, com a Prefeitura, e agora em 2026 lançando um edital para concorrer a essa parceria com a Prefeitura. Eu enviei toda a documentação, me coloquei como candidata parceira, mas em nenhuma das duas vezes foi para frente, não foi concluído esse processo. Então, a realidade é que a Casa Santo Anjo não está descumprindo nenhum contrato com a Prefeitura de Itambacuri, porque não existe contrato com a Prefeitura de Itambacuri, nem por licitação, nem consórcio, nem convênio, nem nada, não existe. Então, eu não estou descumprindo, como foi falado várias vezes, né? Inclusive que a gente está fazendo chantagem com a Prefeitura. Não, ninguém trabalha sem receber. Eu sou parceira e só estou vindo aqui hoje me expor, colocar a Casa Santo Anjo nessa situação, que eu acho extremamente desnecessário pela minha conduta e pela nossa história da Casa Santo Anjo até hoje, ter que estar explicando o óbvio, né? Se eu falei, está falado que não existe contrato entre a Casa Santo Anjo e a Prefeitura. E não é questão de chantagem, a gente não dá conta mais de manter uma equipe de qualidade trabalhando. E não é só receber o que está em atraso, é não ter uma segurança para a futura prestação de serviço.
10: Agora você quer o contrato de agora em diante?
11: Eu estou em conversa com o secretário, com o Fugêncio, né, que é uma pessoa muito agradável, com o Alex da prefeitura. Eu não tenho nada, sempre que cheguei fui muito bem recebida, sempre que tentei um contato, sempre fui muito bem recebida. O que eu propus a eles, né, e até um prazo que já passou, é que se eles tivessem interesse em fazer alguma nova parceria com a Casa Santo Anjo para a gente pensar em voltar a atender um dia no município de Itambacuri, que dessa vez sim fosse feito um contrato com assinatura do prefeito, do secretário, com data de pagamento, para não ficar pagou fora da data, igual saiu aquela nota no dia da paralisação das mães da prefeitura. Foi a mesma, o teor ontem da gravação do Dr. Paulo Ester, do jurídico, na Câmara lá que eu estava, dos vereadores. Ele foi infeliz na colocação dele, assim mesmo como na nota, porque não existe contrato.
10: Você está falando por sua clínica, mas outras também prestam atendimento a Itambacuri. Você sabe se essas outras clínicas têm o contrato? Porque eles falam de quebra de contrato.
11: Roberto, isso eu não posso te responder, né? Foi bom que você me lembrou de falar isso. Eu estou falando aqui em nome da Clínica Casa Santo Anjo. Eu sei que em Itambacuri existem, estavam lá presentes outras duas clínicas, mas eu não posso responder por elas se há, não há contrato, qual a combinação de valor, se não tem. Eu sei que comigo, Clínica Casa Santo Anjo, nunca foi feito um contrato.
10: E a clínica sempre esteve à disposição e a parceria existe há quanto tempo aproximadamente?
11: Olha, Roberto, eu sempre estive à disposição e continuo à disposição para esclarecer qualquer coisa, né? Eu me coloco à Casa Santo Anjo, eu já atendia tantas mães de Itambacuri e tentei ser o máximo solidária com essas mães atípicas que cruzavam essa estrada e várias vezes na semana, ficavam aqui na clínica o dia inteiro, que eu abri a unidade 3 justamente para isso, para oferecer Itambacuri um trabalho de excelência com todos os profissionais que não existem na região, como a neuropediatra, que vem de Belo Horizonte. Antes ela só atendia aqui em Teoflotone nos fins de semana, porque ela só vem no fim de semana. E teve, estava tendo essa dificuldade, a prefeitura me avisou, Penha, as mães, fica ruim a gente arrumar carro para levar. Eu consegui, ela descia do ônibus, a gente coloca no carro, leva ela para atender dentro de Itambacuri, os meninos de Itambacuri. E assim, essa parceria de, em outros formatos já existe desde antes de 2025.
1: Vou mandar. Pois é, isso é lá o pau quebrando em Itambacuri. Dezessé, é uma confusão, né? Que tem de prestador de serviço com prefeitura nesse país. É uma coisa absurda, né? Focando aqui, a gente quer agradecer a audiência, muita gente nas redes sociais. Tá aqui o Jorge Arcanjo, que está acompanhando o programa, também está assistindo a esse vídeo. Valeu, Jorge, aquele abraço, obrigado pela audiência, pela sintonia. Ali vem o Renato. Boa tarde, Lula. Eu tenho umas imagens vergonhosas da UPA de Teófilo Otoni. Uma vergonha o local que se faz uns exames naquele lugar, que não tem condições. Eu falo porque eu tenho imagens. Como eu faço para mandar para você? Já tem um contato aí? Nós vamos passar o contato especial para você, para você encaminhar essas imagens aqui para o programa de Olho na Cidade. E a gente vai olhar e vamos ver como é que está a situação dessa UPA hoje, tá bom? Pode encaminhar as imagens, já já vou te passar o contato. Porque agora eu vou um breve intervalo e volto trazendo as últimas informações em áudio e vídeo.
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1: Agora, 18 horas mais 5 minutos, você acompanha em áudio e vídeo o programa De Olho na Cidade, Jornalismo Verdade, programa que vai ao ar de segunda a sexta, a partir das 17 horas. Sempre trazendo informação precisa e sempre agradecendo a todos vocês pela audiência. É, eu fiquei de passar aqui o contato para o nosso companheiro Renato Amaral. O Renato Amaral faz uma denúncia grave. Segundo o Renato Amaral, vamos ler o texto dele. Boa tarde, Lula. Eu tenho umas imagens vergonhosas da UPA de Teófilo Otoni. Uma vergonha. O local que se faz uns exames, nenhum lugar que não tem condições nenhuma. Eu falo porque tenho imagens e quero saber como faço para mandar para você. É muito fácil. Tá na tela, não tá, Léo? Olha, o nosso zap é esse aí, ó. É 33999783308. 33999783308. Vou falar não só para você, mas para todos os nossos ouvintes, telespectadores. Quer mandar qualquer imagem, mandar qualquer áudio dos absurdos que estão acontecendo aqui em Teófilo Otoni e que poucos têm coragem de denunciar? Tá aí o telefone, 33999783308. Manda para cá, porque com a gente no De Olho na Cidade, a gente denuncia em áudio e vídeo. Chegamos assim ao final do nosso programa de hoje. A equipe que trabalhou comigo, na direção técnica da Rádio Imigrantes, a comunicadora Valquíria Martins, reportagens, jornalistas Roberto Gomes e Elvis Passos, produção Paulinho Boca de Contor, Leandro Brito e Dom Juan. Apresento De Olho na Cidade, eu sou o baianinho Lula Guedes, me chamo assim, desde pequenininho, levando aonde quer que você esteja uma nova proposta de comunicação. A seguir, Imigrantes Esportes, com Roberto Gomes, Ivan Santana, com a participação especial de Cleitinho. Gente, um abraço. Obrigado pela audiência. Obrigado pela sintonia. Até amanhã. Tchau, pessoal.
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0: Beleza, moçada, chegamos com muita emoção, quarta-feira gorda, como diz o velho ditado, né? Já já tem a preliminar do... Não é preliminar, doutor? Não é não? Ah, então tá, já já tem galo, já já tem galo e Bragantino e logo mais 21h30 tem aí o Azul Celeste das Minas Gerais contra o Flamengo. Gente, não tem um ingresso sequer lá em Belo Horizonte pra quem quiser ver o jogo, né? Um tal de Gato Preto lá que é cambista, será que ele ainda atua? Doutor Ivan Santana sabe de tudo, vai falar já já. A respeito dessa situação,
1: é sócio de Roberto Gomes.
0: Daqui a pouquinho ele vai falar a respeito do doutor Ivan Santana, falar sobre Gato Preto, falar sobre Gato Branco e, enfim, a emoção do clássico Flamengo e Cruzeiro, Cruzeiro e Flamengo hoje, Libertadores da América. E pela Sul-Americana, o galão da massa, daqui a pouquinho entra em campo, hein? Doutor Ivan Santana já tomou um calmante, Lula Guedes já tomou também um calmantezinho dele.
1: Lula Guedes, sim.
0: É, João Teixeira, a galera toda tomando calmante, porque o jogo promete muita emoção e o galão da massa vai pra um jogo difícil lá em São Paulo, tá frio lá, hein? Tá um pouquinho frio lá, daqui a pouquinho informações com a turma da Itatiaia lá de Belo Horizonte, os nossos parceiros que trazem informações fresquinhas pra gente, viu? 18h15, estamos chegando em 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Guilherme de Castro, ligado aqui na nossa programação. Doutor Ivan Santana, boa noite.
1: Boa noite, Roberto Gomes. Nada de tomar remedinho, nada de preliminar. Você para com isso, porque nós vamos pegar vocês dia 26, vamos arrebentar com vocês, com o seu Cruzeiro na Copa do Brasil. É o Galo na preliminar? Não é. É o Galo na Sul-Americana? É. É o Galo que vai ganhar hoje o Bragantino? Sim. É o Cruzeiro que vai ganhar hoje do Flamengo? Sim.
0: O bicho vai pegar, emoção vai sobrar hoje, doutor Ivan Santana. Doutor Ivan, o senhor viu o jogo ontem ou o senhor dormiu?
1: Eu vi o jogo do São Paulo ontem.
0: É, e aí, como é que foi?
1: O São Paulo empatou lá, rapaz, em La Paz, 3.600 metros, praticamente garantiu a classificação 1-1.
0: Tava ganhando de 1-0, né?
1: É, mas foi bom, Roberto.
0: É alto,
1: La Paz, né? 3.600 metros, empatou, foi bom.
0: Foi bom, foi ruim não, hein? Tá
1: logo, vai garantir.
0: Meu amigo Chico, aí do Chico Osmar, que é São Paulino, um abraço pra você, meu irmão. Tá ligado aqui na nossa programação.
1: Chico Osmar, ó, escaldo feijão aí, melhora aí. Leandro Brito falou que tem que melhorar.
0: Não tá. E Boca Juniors 3, Deportivo, Recoleta 1. Esse jogo também foi pela Sul-Americana ontem, também, viu, ontem, galera? Ontem tivemos também Libertadores da América, doutor Ivan Santana jogou praga no tal do Hulk, que o bicho não está conseguindo nem andar em campo. Fluminense 0, Independiente também 0. Então, e aí, doutor Ivan?
1: Da vaia homérica, o Hulk, tanto quando ele chutou a bola para cima, quando foi substituído, bem feito. Quem mandou vocês esnobar o Galo? O Fluminense, na minha opinião, perdeu a classificação, porque o jogo de volta é lá. É isso? Semana que vem. E o Independente foi melhor ontem em campo do que o Fluminense no Maracanã. Então, bye bye, Fluminense.
0: E se o Hulk resolver jogar no jogo da volta?
1: Não tem mais, ele não tem mais nada de alegria, de nada, de perna, de nada, de nada.
0: Tá pior do que o Bernard, Ivan Santana?
1: Muito pior. O Bernardinho, pelo menos, voltou, pelo menos uma perna, né? Ó quem tá aí, ó quem entrou aí agora, ele.
0: Bacana, daqui a pouquinho a gente fala, né? Da galera que tá.
1: É, daqui a pouco.
0: Tá aí com a gente. É Marcelo e Vivian, um abraço pra Marcelo, e tá aí, entrou na live com a gente. Um abraço, Marcelo, tamo junto e misturado, viu? 18 horas, 18 minutos em Teoflotone. Ontem, portanto, Fluminense 0, Independiente 0.
1: 0.
0: Estudiantes 1, Universidade Católica 1.
1: 1-1.
0: E aí, só assistiu, só viu esse jogo também?
1: Não, eu nem comentar disso aí, porque aí você quer me matar. Eu vejo um jogo pra comentar 19, o outro 21 e 30. E aí você vai falar, pô, o homem virou, tá na moda agora, He-Man, não, Superman, não, Homem-Aranha.
0: Muito
1: bem.
0: Eu
1: tenho uma força, He-Man.
0: O senhor já viu o filme do novo do Homem-Aranha? Eles têm um filme bom aí.
1: Não, meu filho assistiu. Meu filho e o filho dele assistiram.
0: Beleza. Eles são fãs do Homem-Aranha. Olha, quem está com a gente é a Marcela e Vivian. É nós de novo. Boa noite, minha amiga Marcela. Ela e o esposo.
1: Você está sumida, Marcela. Esposa do Juraci.
0: Ela e o esposo Juraci, sempre acompanha o Juraci. Também está na live com a gente. Um abração aí, Juraci. O Gilson Soares também está aqui. Olha.
1: É o Trovão.
0: Saudação cruzeirense. Alô, Gilson. Qual bairro, doutor Ivan Santana?
1: Ô, moço, o Gilson, o dono da Maga, deixou mais ou menos uns 500 mil para ele.
0: Isso, o bairro ele não respondeu.
1: No testamento.
0: É bairro funcionários, doutor Ivan
1: não,
0: Santana.
1: Desculpa,
0: é isso.
1: Eu entendi o dinheiro, é o bairro. É, onde você falou, Ivan, o cara trabalha numa empresa, ele é o quê? Funcionário, nunca mais eu vou esquecer.
0: Muito bom, Gilson, aí, toda essa galera. Alô, Vânia, cadê você? Vânia, Vânia também entra lá do funcionários para participar com a gente, interagir conosco, hein? Ai, de coração, para toda emoção. 40 minutos pro sofrimento do doutor Ivan.
1: Não, senhor, não, senhor. Vamos ganhar. O Elton e o filho dele. Parabéns, Elton. Parabéns pelo seu tesouro do galo. O Elton é competente.
0: Beleza. Manda um abraço aqui para ele. O Jacu e o pai dele, Jacuzão.
1: Jacuzinho e Jacuzão.
0: Estão lá, viu? Acompanhando
1: a
0: programação.
1: Cuidado com o trocadilho, né?
0: É, não, mas são gente boa. Eles sabem, né? Que estão antenados
1: com a gente. Eu falo Jacuzinho e Jacuzão.
0: Isso. Papai e pai e filho. Jacuzinho
1: pai e filho.
0: E Jacuzão. Lá
1: Leandro Bito tá esperando a galinha caipira dele aí.
0: Qual é a região lá que eles moram, doutor?
1: Saudade.
0: Saudade. Alô, galera da Saudade, um abraço pra vocês aí, viu? É, tem Liberdade, Saudade. E tem mais pessoas participando com a gente ali, ó. O Juraci.
1: É, o Juraci.
0: Ele tá falando, hoje, doutor Ivan Santana. O galão vai ganhar, tamo juntos e misturados. Será que vai, doutor Ivan?
1: Vai ganhar.
0: Qual o placar, doutor Ivan? Arrisca aí.
1: 1-0.
0: 1-0. Então vamos lá, vamos saber informações do galo.
1: Vamos.
0: Quem tá mandando e quem vai mandar informação pra gente é o Cláudio Rezende, repórter da nossa companheira, da nossa parceira Itatiaia de Belo Horizonte. O meu amigo trazendo aí, Cláudio Rezende, trazendo informações do Galão da Massa. Ele está lá, viu? Está lá em São Paulo, em Bragança Paulista, onde a pelota vai rolar. Fala aí, Claudão!
2: Na sua casa, né? O estádio Cícero Souza Marques, que vem sendo aí o estádio do Bragantino, enquanto o Nabi Abichedi, que é o tradicional estádio aqui de Bragança, está passando por reformas, vai virar uma arena muito moderna aqui para o Red Bull Bragantino. E aí, Thiago, o setor visitante, 2.000 ingressos destinados à torcida do Atlético, neste momento está esgotado no site do Bragantino. R$50 é o preço para o torcedor. E aí vamos ter a presença do consulado Galo Sampa e de vários torcedores do Atlético, não só aqui do interior de São Paulo, mas do sul de Minas também, que aproveita para ver o Galão da Massa mais perto aqui em Bragança Paulista. E aí, Thiago, o time do Galo para hoje. O técnico Barba Domingues vai colocar o que tem de melhor. Ele vai com força máxima, até porque sábado preservou alguns titulares lá contra o Remo. Então, para a gente colocar, até para análise de vocês, o campinho aí com a possível escalação do Barba Domingues para hoje. Everson no gol, que é o capitão do Galo. Natanael estará de volta. O Juan com o Lianco, que é outro que retorna. E o Renan Lodi, que estava suspenso no Campeonato Brasileiro. O Renan Lodi ali mais pela ala esquerda. Na ala direita, eu deixo uma dúvida. Vai o Coelho? O Coelho foi preservado. Então, a tendência é que jogue. Não jogou lá contra o Remo, entrou no segundo tempo. E o Preciado vem jogando bem, poderia ser uma surpresa por ali. O meio campo, Maicon, e aí vai o Franco ou o Cissé? Eu acho que pelo jogo aqui, fora de casa, jogador mais experiente, o Franco está na frente. Bernardo e Vitor Hugo e o Cassierra, que está com jejum de gols aí. O camisa 9 do Galo tem que regular hoje. Esse é o provável Galo para sair na frente. São 3 vitórias e 1 empate nos últimos jogos. O Galo vencendo o visitante indigesto, Thiago Reis.
3: Cláudio Rezende. Sou mais Galo, hein, Cláudio? Bragantino. Hoje não, Bragantino. Hoje não, hein, Massa Bruta. Natfiusa. Vendo a escalação do Atlético, explicando pra quem tá em casa, né, o campinho ali do Cláudio Rezende. O Natanael tá ali quase como um terceiro zagueiro e o Renan Lodi mais avançado. Por isso fica meio capenga ali no papel, mas é um desenho do que o Atlético costuma fazer em campo com o Natanael na direita, mas é claro que o lateral esquerdo é o Renan Lodi. A dúvida do meio pra frente, e eu já vejo, acho que depois da Copa do Mundo, o Vitor Hugo ainda não voltou a ser aquele Vitor Hugo brilhante. E já falamos ontem, inclusive, da dívida do Cassierra com esse tempão aí sem marcar gols. Hoje é uma noite boa pra ele desencantar, hein, Nath?
4: Ou se é, né, Thiago? Até porque nós estamos falando de um jogo de mata-mata, fora de casa. A tendência é que seja um jogo mais estudado, nem sempre de muitas oportunidades. Então, as oportunidades que surgirem, o Casierra tem que estar lá para aproveitar, né? Tomara que hoje ele desencante. Você explicava essa questão do Natanael. A gente cobrava muito, né, que com o tempo, a evolução do trabalho do Eduardo Domingos, o Atlético tivesse ali uma característica, um jeito de jogar. E essa característica hoje, ela está bem exposta nos jogos, né? O Natanael, por vezes, é um terceiro zagueiro, na hora do Atlético sair jogando, construindo, aí você aproveita esse potencial ofensivo do Lodi, dando a ele mais liberdade para avançar pelo lado esquerdo, até porque por ali você não tem um ponta, né? Quem abre mais aquele lado é o Bernard, que é um meio atacante hoje no Atlético, já não é mais aquele Bernard de velocidade lá de 2013, e você tem o Coelho para fazer esse papel pela direita, para alargar o time. E isso é algo importante quando a gente pensa o duelo de logo mais, porque em muitos momentos o Bragantino, ainda que jogando em casa, em muitos momentos o Bragantino vai tentar se defender, fechar, congestionar essa entrada da área, esse meio campo, e o Atlético tende a tentar explorar esse lado de campo até pelos cruzamentos, né, para tentar encontrar o Casierra. Eu entendo que ele prefira o Coelho ou o Preciado, justamente por essa questão do, às vezes, o sem bola, né, para ajudar também a marcar. Mas eu ainda tenho uma preferência pelo Minda. Mas, de toda forma, o Minda vem entrando no segundo tempo e vem sendo importante. Mas acho que dos atacantes que o Galo tem hoje à disposição, o Minda é o mais insinuante, é o que leva mais perigo. Acho que isso está ficando provado, inclusive, nas participações dele para gol, mesmo não sendo titular. E no meio campo, eu iria com a experiência do Alan Franco hoje junto com o Maicon.
3: O Alê tá de acordo com a Nath, vamos novamente lançar ali o campinho enquanto o Alê fala pro torcedor se desenhando também. A provável escalação do Atlético, a melhor formação. É, eu gosto muito do Cissé, sabe, Alê? Me impressiona que ele não sente jogos duros, jogos grandes aí contra adversários pesados, e acho que não sentiria também contra o Bragantino, além de dar mais mobilidade. Quem vem ficando embaixo do Galo é o Maicon, né? Nessa volta após Copa do Mundo, falei que o Vitor Hugo não tem sido aquele Vitor Hugo decisivo, como foi, pelo menos no primeiro semestre, em grande parte no Galo. O Maicon também tá deixando aí uma pulguinha atrás da orelha do Barba, imagino.
5: É verdade, um pouquinho mais lento, né? É. Participando menos, né? Então fica essa dúvida mesmo, pode ser o Maicon, pode ser o próprio Alan Franco, pode ser os dois, mas eu não abriria mão dessa capacidade que tem o Cissé de marcar e de atacar, né? Corre muito, assim, um jogador que me agrada demais. Para mim, o Cissé seria o titular. O Natanael fazendo aquela saída de três, né? Que já é consagrado aí do Eduardo Domingues, mas não deixando de apoiar ali pelo lado direito. Claro que o lado forte do Atlético é pelo lado esquerdo com o Renan Lodi, que apoia muito bem, que tem feito uma grande temporada. E aí as opções que ele tem, né? O Vitor Hugo, para mim, também é um titular. Ele gosta muito do Bernard. O Casierra praticamente a única opção, né? Para comandar o ataque. E a dúvida entre o Coelho e o Preciado. Aí a dúvida entre o Coelho e o Coelho, né? Porque o Coelho, a gente nunca sabe como que ele vai jogar, né? Tem partidas que ele vai bem, que ele consegue tomar melhores decisões, já que ele tem esse um contra um, tem o chute de fora, e tem partidas que ele acaba atrapalhando o ataque, né? Então fica realmente uma dúvida. O Preciado jogou bem a última partida, foi uma aposta interessante que fez o Barba Domingues. De qualquer maneira, o Bragantino, que faz uma boa temporada, né? Consegue ali a oitava colocação no Campeonato Brasileiro. Perdeu para o Corinthians em casa na última rodada, é verdade, mas só tem essa derrota. Nos últimos 10 jogos, é menos time do que o Galo.
3: Mas também
5: Galo,
3: um monte de empate, né, Alê?
5: Um monte de empate, é. E o Atlético tem melhores jogadores, é um time mais experiente e pode muito bem segurar o Bragantino no jogo de hoje e depois garantir a campanha. Essa derrota nos últimos 10 jogos, é menos time do que o Galo.
3: Mas também
5: Galo,
3: um monte de empate, né, Alê?
5: Um monte de empate, é. E o Atlético tem melhores jogadores, é um time mais experiente e

0: Roberto, eu acho que essa formação é o ideal. O Atlético joga com os alas, né? São três zagueiros atacando ali, marcando. Coelho, eu acho que vai ser titular. Enfim, é o melhorzinho que nós temos. Porque o centroavante que nós contratamos é do Bragantino. Para colocar o cara para jogar, tem que ter multa. Ele não fez gol ainda. Acho que nem no treino ele fez gol. Então, que ele fique lá quietinho lá. Mas o
1: Ai, ai.
0: Atlético vai vencer o Bragantino. O Bragantino não está jogando em Bragança, né, Paulista? Porque o campo lá está arena, fazendo uma arena nova, o Red Bull. E vai jogar num campo bom. O gramado é muito bom. E o Galo tem chance de vencer o Bragantino, Robertão.
1: Bom, o zagueirão que o senhor gosta, que é o Lianco, tá confirmadíssimo aí, doutor Ivan. Juan e Lianco.
0: Inclusive poupou ele na partida para ele poder jogar bem hoje. Ele não pode querer achar que ele é um Beckenbauer, que ele é querer sair jogando e parar de ficar dando pancada também em todo mundo, porque agora com essas novas regras aí também, ele vai ser expulso, esse Luiz Lianco.
1: Aí tá, o lateral que o senhor gosta muito é o Natanael. Ele vai estar também, doutor Ivan?
0: Vai, ele joga hoje como um terceiro zagueiro, né? Porque o Coelho, se entrar pela direita, fica ajudando ali na marcação. Então, na realidade, o Atlético joga hoje com dois alas, um como terceiro zagueiro e o Alan Lodge, que para mim é o melhor jogador do Atlético hoje, até em termos de liderança. O time do Atlético, Roberto, encaixou. Falta ter várias vitórias fora da arena, e essa vitória fora da arena nós vamos ter no primeiro jogo do Mineirão com vocês na Copa do Brasil.
1: Agora vamos falar de ataque. Você falou da defesa
0: Vamos.
1: aí, né? O Renier, que é eu sempre fui um excelente jogador, só que no Galo não joga metade do que ele
0: Ruim
1: jogou no
0: demais, é
1: Flamengo,
0: ruim demais,
1: né?
0: ruim demais. Fez um golzinho de cabeça lá,
1: Quem sabe
0: né?
1: hoje, doutor Ivan
0: Não, mas
1: Santana?
0: ele vai entrar o Cassiera.
1: É, né?
0: É,
1: Tá confirmado.
0: já tirei ele. Já não, eu tirei.
1: Então tá bom.
0: Tirei.
1: Cacierra, então Coelho, tá certo? No
0: Tá.
1: ataque, certinho.
0: Vitor Hugo tá,
1: E
0: Bernardinho tá,
1: Cacierra.
0: o Maicon tá. E aí, essa dúvida aí. O Alan Franco ou outro argentino marcador? Eu pela experiência, né, ele vai com o Alan Franco.
1: É muito. E o menino da Liguinha das Pernas, doutor Ivan?
0: Tá
1: Tá
0: escalado,
1: escaladaço, hein?
0: titular absoluto.
1: Quer dizer que retomou a Liguinha das Pernas.
0: De uma só até agora.
1: O
0: tá
1: Bernazinho.
0: faltando voltar na época do Tite, né, do 7-1, que naquela época ele tinha alegria nas duas pernas.
1: Beleza, moçada. É o nosso programa Esporte Migrantes até às 19 horas e 15 minutos, com muitas informações. Já, faltando 29 minutos para a bola rolar para o Galão da Massa.
0: Não, já
1: E o Galão da Massa entra em campo exatamente às 19, não é isso, doutor Ivan Santana?
0: 19 horas.
1: É.
0: 19 horas.
1: O Bambu vai enfoiar Galão da Massa daqui a pouquinho em campo, com Galo em
0: E
1: campo, como diz o
0: que
1: velho
0: hora que é
1: ditado.
0: seu
1: O meu
0: time?
1: time é um pouquinho mais tarde, né?
0: Qual o
1: Vocês.
0: ditado? Com galo em campo não tem placar em branco, é isso?
1: Isso. Primeiro tem a preliminar, né?
0: Não, isso aí você
1: Do
0: está
1: Galo com o
0: desmoralizando.
1: Bragantino.
0: Vou pedir o Lula Guedes para arrumar uma macumba lá de Ilhéus, lá, para você acontecer aquelas coisas com você, para você não poder, né,
1: Olha só,
0: causar.
1: 19 horas tem Bragantino e Galão da Massa,
0: E que
1: tá?
0: hora que é seu time?
1: E às 21 horas e 30 minutos, o jogo principal, Cruzeiro
0: Ah,
1: e
0: é?
1: Flamengo, com
0: Muito bem.
1: 60 mil
0: O Leandro Brito,
1: espectadores.
0: reiterou aqui, 2-0, né, Léo? Hoje, 2-0 no Maracanã, Léo. 1-0.
1: Vamos ver se a bolinha de cristal de Leandro Brito tá funcionando. Alô, vocês aí, meu amigo Smack, tá na live aí, se vai participar com a gente, pode colocar o placar aí. O Juraci, a esposa dele também, a Marcele, né? Quero ver se vocês são bons de placares, viu?
0: Isso.
1: Manda os placares aí pra gente ver aqui se vocês vão acertar ou não, tá bom? 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
1: 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Muito bem, Alexandro está aqui também na live, está acompanhando aí a nossa programação. Um abraço, Alexandro, aí na live pelo Instagram. E o Gilson Soares, né? ele está acompanhando lá do Bairro Funcionários pelo Facebook, Instagram, são

0: as plataformas que transmitem aqui o nosso programa. E Ivan Santana, ele mandou mensagem ali, ó.
1: Mandou, Ismar?
0: O flamenguista.
1: Doente.
0: Flamenguista apaixonado, ele disse.
1: Que ele vai falar com a gente.
0: Boa noite, Roberto e doutor Ivan. Pergunta ao Leandro Brito se compensa assistir a preliminar ou vamos direto para o jogo principal. Oi, tá zoando o senhor também, doutor Ivan.
1: Você vai ver, essa fala sua aí vai complicar com os atleticanos que vai ganhar do seu Cruzeiro. Fala aí, Léo, o que se compensa?
0: Ele disse que essa... Ô, Ismar, dizendo ele que você deixar para ver só os melhores momentos aí de Galo e Bragantino, né?
1: Se tiver ainda, ele desmoralizou mais ainda.
0: Se tiver, melhores momentos, que pela fala do Leandro, o jogo vai ser ruim.
1: Que isso, Leandro Brito?
0: Vai ser ruim o jogo? Nessa altura não tem jogo ruim, não, né?
1: Excelente partido. As equipes já deslancharam, né? E tem novas regras. Na Sul-Americana tem as novas regras também.
0: É, já começa hoje.
1: Ontem teve jogo, já tem novas regras. Essas que nós falamos aqui, todas elas tem lá. Todas elas de ontem. Lateral, tudo isso, goleiro. Os goleiros agora estão correndo para bater tiro de meta, viu, Roberto? Eu estava rindo sozinho lá ontem. O São Paulo estava ganhando de 1-0. Aí o goleiro, eles não têm mania de ir lá na frente para aquele que começa a xingar um cara lá fora da área. De repente ele lembrou, ele virou um terno no mundo, pegou a bola e meteu o pé na bola. Porque o cara já começou a contar, né?
0: É lógico, agora não tem cera. Então o jogo rendeu ontem, então.
1: Jogo corrido, danado, e a bola lá, ela é muito rápida, né? E tem do lateral, as regras estão. Já na Comembol já colocou. Tanto, tem regra hoje pra vocês, viu?
0: Beleza.
1: Cuidado com o seu goleiro, ele é meio lento.
0: Um abraço aí pra Júnior Caleira, tá acompanhando a nossa programação, pediu pro senhor ligar aí o telefone, cadê a internet, o senhor tá funcionando aí? Põe aí.
1: Agora, vamos.
0: Ele quer falar com o senhor e o Júnior. Um abraço, Júnior.
1: Júnior, gente boa.
0: Obrigado pelo carinho, ligado.
1: Um abraço, Júnior.
0: Antenado aqui na nossa programação. Quem tá com a gente também é o Santos, lá da Lajinha, Santo Pereira, da Lajinha. Um abraço, Santo, acompanhando sempre aqui a nossa programação. Ele que é cruzeirense apaixonado, tá prestigiando o nosso programa, beleza? Olha, e o Ismar Júnior tá dizendo mais ali. O amiguista Ismar Júnior tá dizendo: Roberto, conheci uma pessoa que trabalhou com você na Rádio Mucuri em 1998. Ela disse que você era um quarentão e que você mudou pouco.
1: O quê?
0: Deve ser Tereza Helena. Será que é Tereza Helena?
1: É que ele fez Botox. Literalmente Botox.
0: Fez nada, fez sim, meu amigo. Sim. Nada.
1: Ô, Robertão, quem tá aqui é o Elígio, lá da barbearia lá.
0: Alô, Elígio.
1: Hoje é dia do Mengão meter a taca na Raposinha e Rio. Pra depois o Galo meter também pela Copa do Brasil. O flamenguista, ele e o hacker, o Júnior. É o Júnior.
0: Ô, Júnior, vamos lá.
1: Júnior. É o homem da IA. Você errou feio, hein, Júnior?
0: Valeu, Júnior. Obrigado.
1: A barbearia chama Barbearia Mascote. Então, todo mundo ligado lá. Um abraço para vocês dois. Júnior. Cuidado aí, Júnior.
0: Muito bem. Hora certa, 18:37. Oi, Ismar. Pois é, um abraço para a turma aí, quem você bateu um papo. Possivelmente foi com a nossa amiga Tereza Helena.
1: Ele fez. Quem aplicou o ácido hialurônico nele fui eu mesmo. Que dentista pode fazer isso. Queria falar de dentista, o Benito. Alô, Benitão, não vai sofrer com galo hoje não, hein, meu filho? Eu trabalhei muito, você pode ter nascido com o coração cansado aí. É o homem que faz implante, o homem que faz fascismo, faz tudo isso. É o Benito Santana, doutor Benito. E o Felipe, que está no carro, ele e o Miguelzinho. Também assistindo a gente, o outro filho é meu filhão, ligado aqui com a gente, Robertão.
0: Beleza. E, rapaz, o nosso amigo Ismar Júnior está acompanhando lá, né, Ismar? Ele está falando que trabalhou comigo na Rádio Mucuri em 1998. Então, 98, não sei se foi a Tereza Helena, né?
1: É Botox, Botox. O Pai Joel, na época, pagou para todo mundo lá para botar Botox. Tinha essa época Botox?
0: Eu acho que já sempre teve, né?
1: Tinha, porque Leandro Brito já fez um. Todo ano ele aplica Botox.
0: Ele aplica. Então tá bom. Olha, 18:38, Britinho. Vamos rapidinho. 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A gente vai rapidinho um apoio cultural e volta na sequência para falar mais dos jogos importantes de hoje, do Galão da Massa, também do Cruzeiro. Samuel Venâncio tem informações e a turma da Itatiaia também vai trazer informações para a gente a respeito desses jogos interessantes. E o Benito, né, filho do Ivan Santana, falou que colocou calmante na água dele, né?
1: Ah, eu tô tranquilo, a vitória do Galo hoje, tranquilo.
0: Mas não resolveu, que ele tá agitado do mesmo jeito aqui, viu, Benito? Não resolveu nada.
1: Eu acho que quem vai ficar nervoso é você hoje.
0: O calmante não resolveu. 21h30. Eu volto já, vamos lá.

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0: Como diz o velho ditado, haja coração para tanta emoção. Hoje é jogo bom demais. Faltando 18 minutinhos para começar o sofrimento dos atleticanos, né? 18:43 agora. 17 minutinhos para a bola rolar e o doutor Ivan Santana ver o coração do homem começar a bater acelerado. Bom, Douglas Liderança, um abraço, tá ligado aqui na nossa live, entrou ali mais um flamenguista, Ivan Santana.
1: Ih, Douglão, ele tá sumido, né, Roberto?
0: Tá nada,
1: será que ele tá fazendo
0: ativo.
1: Campanha, muita campanha de avião aí?
0: É, deve estar trabalhando normal nesse período, né? É, um abraço, Douglas. Um
1: abraço, Douglão.
0: Falar em campanha, né? Domingo que vem começa de forma efetiva, né, doutor Ivan? A campanha eleitoral, dia 16, o pau quebra.
1: Tudo a partir do dia 16.
0: É programa de rádio e televisão somente no final do mês, não é isso?
1: É final do mês. Vamos levantar, mas é final do mês. Mas a galera já pode literalmente pedir voto.
0: É aquelas inserções comerciais, a partir da semana que vem, eu acho que já rola, né?
1: Já rola?
0: É um direito.
1: Vamos mandar, mas a partir de segunda a galera já pode sair bem aí. Inclusive, uma pessoa que eu conheço, que foi contratada, que não vou falar o nome, né? Um candidato a deputado estadual, e já marcou para ir no domingo já para a zona rural.
0: Ah, que bacana.
1: O carro levando a equipe toda.
0: Não, de forma oficial, né? Agora, no, nos bastidores, aí, quem deixar para fazer estudo aí, pedir voto agora, já não rapa muita coisa, não. Porque
1: pois é.
0: A galera já está em campo aí, trabalhando, pedindo voto e fazendo parcerias com lideranças há muito tempo, meu irmãozinho. Agora é só para tentar, mais ou menos, garimpar alguns indecisos. Na maioria aí,
1: é verdade.
0: Ó, a galera já decidiu, principalmente para deputado federal, estadual, né? Senador que demora um pouquinho mais a galera se decidir, né, Ivan Santana?
1: E esse ano é bom lembrar, Roberto, que é interessante, já que a gente está abrindo aqui um parênteses, tem que estar muito atento. Você vai votar primeiro para deputado federal, depois para deputado estadual, depois você tem que votar duas vezes para senador.
0: Dois senadores.
1: Aí, né? Governador e presidente da República, que são os números menores.
0: Ah, bacana.
1: Então, federal, estadual, você vota no senador, depois vota no outro, aí governador, aí presidente da República.
0: Bacana.
1: Cinco vezes você vai clicar lá, Robertão.
0: Como o advento da união das eleições, né?
1: Uhum.
0: Eu acho que é 2030, né?
1: 30.
0: 2030, ao invés de cinco votos, serão o quê? Seis para prefeito.
1: Vereadores.
0: Mais vereador, sete. Serão sete votos, né?
1: Vai ser bom, né?
0: É bom, vai unir.
1: Vai dificultar um pouco para aquelas pessoas que têm uma certa dificuldade, né, Roberto?
0: Mas
1: tem a colinha, né?
0: Tem a colinha e outra coisa.
1: Pode levar a colinha.
0: Felizmente, né? O número de analfabetos em nível de Brasil, ele reduziu bastante, né? Ivan Santana, ao longo dos anos aí, já fomos o país dos desdentados.
1: Com certeza.
0: E dos analfabetos. Agora, até teve EJA e diversos programas educacionais aí que, pelo menos,
1: ajudou,
0: ler,
1: né,
0: escrever, as pessoas aprenderam, mesmo depois de adultas, né? Enfim, quanto a isso aí, eu acho que se adapta, né? Se a pessoa hoje consegue... tem celular, manda áudio. Se bem que é áudio, né? Tem gente que não consegue escrever nada no celular.
1: Nada.
0: Só manda áudio.
1: Só manda áudio.
0: Só manda áudio.
1: Eu conheço muita gente que tem curso superior, não posso falar nomes, tem dificuldade de escrever. Essa pessoa jamais escreveu alguma coisa
0: no,
1: né,
0: celular.
1: Só áudio.
0: Só manda áudio. Tem gente que não tem habilidade.
1: Áudio, que não tem habilidade.
0: Da,
1: né,
0: escrita, áudio. Mas para votar são números, né, Ivan Santana? Bem rapidinho. A urna é muito intuitiva, é muito fácil de votar. Até idosos eu vejo, né, que tem minimamente um letramento, eles conseguem votar,
1: consegue,
0: e fazem
1: consegue
0: questão de ir. Enfim, isso aí não é impedimento, não. Então, a partir de 2030, provavelmente, votação aí de sete nomes.
1: Nossa.
0: Prefeito, vereadores e mais eleição para presidente da República, deputados, conforme o doutor Ivan Santana explicou aqui, tá certo? 18:46, agradecendo a todos que estão na audiência acompanhando a nossa programação. O Samuel Venâncio está doidinho para falar do Cruzeiro, vou chamar já o Samuel, viu? Antes, porém, só dar um recadinho rápido aqui. 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
1: é bonito lá,
0: fiquei,
1: viu?
0: 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Alô, Alana! E o chefe aí, Alana, meu amigo Delfonso Júnior. Hoje é dia, hein, Júnior? Hoje é dia de sofrimento, faltando 13, 13 minutinhos para a bola rolar para Bragantino e Clube Atlético Mineiro, doutor Ivan Santana.
1: Só 13?
0: É, só 13
1: minutinhos. É o número do Galo.
0: É Galo.
1: Então vai dar a vitória.
0: 13
1: é do Galo.
0: Eu vou torcer, porque senão o senhor fica muito tristinho e dá mal triste no senhor.
1: Ah, é?
0: É. Ó, Ismar Júnior tá ali, ó. Eu tenho medo dessa maquininha. Ó, Ismar, é segura, meu bichinho, é segura, viu?
1: É.
0: A urna eletrônica é segura. Aí, já elegeram da gente da direita, da esquerda, do meio, do centro.
1: Uai, então, senão você não tinha eleito. Inclusive, foi uma das perguntas que fizeram na Band. Foi, ô Flávio, seu pai condenou a urna eletrônica. Agora, os votos que seu pai recebeu, como é que foi? Não, foi legal. E os seus também? Não, os meus foram legais. Mas você mentiu, que você falou que tinha uma empresa. Não, foi um equívoco e tal. É aquela coisa da direita que vem lá dos Estados Unidos, né? Fosse assim, o cara falou assim, vem cá. E como que o governador de São Paulo, que nem votava em São Paulo, perguntar ele qual era a sessão dele, ele falou que não sabia. E ele foi eleito, então. E aí? Como é que você fala desses votos?
0: E com uma boa margem, né, de votação. Infelizmente, né, foram, digamos assim, a mentira é dita repetidas vezes, acaba se tornando a verdade por algum momento, né, Ivan? Infelizmente, quando, no caso aí das urnas eletrônicas, foram muitas falácias, da mesma forma que eles falaram das vacinas, e né, a gente acaba, no assunto, a gente conecta com o outro. Falaram muito das vacinas, e inclusive ontem, como se fosse o ministro da Saúde do Donald Trump, estava lá lendo, próximo ao Trump, dormindo, até virou meme aí, Trump está sentado, dormindo.
1: Foi!
0: Eu acho que é mais ou menos nessa mesma equivalência, o ministro da Saúde deles lá, tremendo igual a vara verde, falando da necessidade de recuar na vacinação por conta de um surto lá, salvo engano, de...
1: São Paulo?
0: Não, lá nos Estados Unidos.
1: Ah, nos Estados Unidos.
0: Teve um surto lá, não esqueci exatamente de qual doença é, e que terão a necessidade de voltar com a vacinação, porque o Trump é contra, né?
1: Contra.
0: E o próprio ministro da Saúde...
1: Ele quer diminuir lá a quantidade de vacina para criança, porque é um absurdo, né?
0: Gente, pessoa, com todo respeito aos idosos, Ivan Santana é um idoso, né? Mas é um idoso mais consciente, tem alguns que começam a tomar atitudes que acabam ficando suspeitos, né? E o Trump está daquele jeito, meu povo. Vamos lá, faltando 10 minutinhos para o Galo começar o sofrimento do Galo, faltando 10 minutinhos para o jogo do Galo. E vamos falar de Cruzeiro? Samuel Venâncio, diretamente de Belo Horizonte, da Samuca TV, trazendo informações do Azul Celeste das Minas Gerais. Gente, sabe quantos ingressos venderam, doutor Ivan Santana?
1: Quantos? Uns 20, 30, 40 mil.
0: 60 mil.
1: Não acredito.
0: Desde anteontem, esgotados.
1: Vocês estão bem, hein? Parabéns pro Cruzeiro, hein?
0: Desde anteontem, esgotados os ingressos. Samuel Venâncio, Leandro Brito, solta aí, ele fala em nome de Igor Simões Tauer.
2: Nesta quarta-feira especial, em noite de Copa, é o Cruzeirão em campo, La Bestia Negra, o desafio contra o Flamengo, é o jogo de ida das oitavas de final da Copa Libertadores da América, a Copa Libertadores que já teve jogo. Nessa terça-feira, Fluminense e Rivadavia empataram por 0-0 no Maracanã. Em La Plata, Estudiantes 1, Universidade Católica também 1, foi... O outro jogo da terça-feira. Nesta quarta temos a sequência com 3 jogos. Palmeiras e Cerro Porteño em São Paulo. Platense e Coquimbo na Argentina. Cruzeiro e Flamengo às 9h30 da noite no Mineirão. A sequência da fase de oitavas de final tem Mirassol e LDU na quinta-feira no interior paulista. Rosário Central e Corinthians em Rosário, na Argentina. Tolima e Independiente Del Valle. Esse jogo foi adiado por causa do terremoto na Colômbia. O Cruzeiro em campo, então, nesta noite de quarta-feira. O duelo com o Flamengo, uma cobertura toda especial na Samuca TV. E aí, o nosso dia de partido KTO começando... A partir das 5 horas da tarde, hein? Você não vai ficar fora de nenhum detalhe. Estaremos em todos os lugares para trazer a melhor transmissão do nosso Cruzeirão em campo diante da equipe do Flamengo. A preparação foi encerrada ontem. O ritmo é de concentração total na Toca da Raposa 2. todos os três reforços contratados relacionados. Agora, o time, temos que aguardar o que vai fazer o técnico Arthur Jorge. Ele tem Fabrício Bruno à disposição, ficou no banco diante da equipe do Mirassol. Gerson ficou no banco diante da equipe do Mirassol. William será o substituto de Fagner, suspenso pelo terceiro cartão amarelo. O Rojas ficou no banco, uma tendência de que retorne na lateral esquerda. Lucas Romero suspenso, dá lugar a Matheus Henrique, que treinou normalmente. A única dúvida é se ele vai com máscara ou sem, por causa da fratura no nariz. O Caio Jorge ficou no banco, entrou, fez um golaço contra o Mirassol. É o dono da posição e o Arthur Jorge tem dúvidas nas pontas. Arroio e Kenji começaram diante do Mirassol. Eles não foram bem. Wesley e João Costa entraram bem, só que chegaram recentemente. Algum teria condição para iniciar e atuar ali por 60 minutos? É a dúvida que ainda não temos resposta. Vamos ver. O Arthur Jorge sempre define somente no dia do jogo, no dia da partida. E aí temos que aguardar, mas claro, é o Cruzeiro com o que tem de melhor para tentar começar bem este mata-mata de oitavas de final. Torcedor que for ao Mineirão, cante o tempo inteiro, porque é noite de Copa, é noite especial, é noite de Copa Libertadores aqui na Samuca TV. Tá falado, pessoal? Um abraço, até a próxima. Vamos que vamos!
0: Beleza, com secamento, com a secadura, como queiro aí, do Dr. Ivan Santana e mais a torcida em peso do Galo, vamos ver no que vai dar, né? Eu sei que o coração do homem tá aqui, gente, tá batendo tão forte, eu tô escutando daqui, viu? Coração do Dr. Ivan Santana, 18 horas 54 minutos, Ismar Júnior tá dizendo ali, ó, tem dois técnicos em computador americanos que foram proibidos de entrar no Brasil, eles estavam a pedido de Trump. Ah, sim, foi. Foi porque a conversa que rola aí, viu, Ismar Júnior, que eles estavam tentando, de alguma forma, vir para fazer intervenções.
1: O Rubio e Eduardo Bolsonaro que
0: estavam bolando isso aí, né?
1: Os caras vinham aí e não deu visto.
0: Tá certinho aí o governo brasileiro nesse aspecto aí, eu concordo, né? Uma intervenção no processo eleitoral brasileiro no momento inoportuno, né? Só para causar tumulto. Claro. Na tora, no tapetão, é meio complicado, viu, Ismar? Sinceramente, aí é complicado demais, meu querido. Mas o tempo vai mostrar aí quem é o senhor da razão e sobre toda a eficácia e segurança das urnas eletrônicas, que é bom dizer, não são conectadas à rede mundial de computadores, né? Tudo muito bem simples, mas ao mesmo tempo tudo bem seguro até então, tá bom? 18 horas 55 minutos, agora 50, quase 56, 4 minutinhos pro bambu enfoiar pra bola rolar. O coração do Dr. Ivan Santana tá daquele jeito,
1: bicho. Que nada, não vamos ganhar o jogo. Leandro Brito falou.
0: O coração do homem tá batendo forte. Já vou chamar mais informações do Cruzeiro, que joga logo mais às 21h30. O Panzieri tá ali trazendo informações, vai trazer informações pra gente. Né? O Panzi que tá por ali.
1: Que lá hoje vocês vão arrebentar. Se depender da torcida, vocês já saíram 1-0 do Flamengo. fala isso aí, então, fala.
0: É 1-0.
1: Tá vendo, Leandro Brito?
0: 1-0 já.
1: Já?
0: Do Cruzeiro, Léo? Por canto da torcida.
1: E
0: já.
1: Aí, Léo?
0: Nós vamos jogar com um a mais, o 12º jogador, que é a torcida cruzeirense.
1: Leandro,
0: né?
1: Brito.
0: 12º. O Ismar, manda aí, meu querido, o placar. Você que é um bom torcedor, consciente. Manda aí, Ismar. Vamos ver se você tá bom de placar. Qual é o placar de Cruzeiro e Flamengo hoje, tá? Manda aí. Você também que tá acompanhando a nossa programação aí pelo Instagram, né? Imigrantes Esportes. Manda aí o seu placar pra gente falar aqui, pra ver se você é bom de placar. Ô, Britinho, tá na hora, né? Vamos rapidinho, um apoio cultural e a gente já volta trazendo mais informações do Cruzeiro.
1: Vamos.
0: E falar mais do Galo. Três minutinhos pra bola rolar. Ai, G Coração, pra tanta emoção. Volto já.

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0: beleza? 19 horas pontualmente, então, doutor. E agora é 19:01. E ainda ligou aí, doutor Ivan Seco?
1: Liguei, não começou ainda não, porque teve, acho que é um protocolo antirracismo, né? Alguma coisa que eu estou sem um áudio. Mas não começou ainda não.
0: Ah, beleza.
1: O Galo está de branco, vai fazer gol.
0: Por que, é que você escondeu o Galo atrás do Flamengo aí?
1: Não, é para segurar pro telefone não cair. Amor, o peso do celular, ó. Aí, ó, é para segurar, ó.
0: Olha só.
1: Põe seu Cruzeiro aqui no meio. Sobrou. Eu vou dar uma chance para você hoje. É pra você ganhar, viu?
0: Pois aí, a galera tá interagindo com a gente aqui. Agradecer que o Ismar Júnior mandou o placar dele aqui. Grande Ismar, flamenguista apaixonado.
1: Gente boa, Ismar.
0: Obviamente, ele tá torcendo pro Flamengo dele e colocou ali, ó. Cruzeiro 1, Flamengo 2.
1: O quê?
0: É, ele.
1: Ah, não, Ismar.
0: Tá otimista o Ismar,
1: rapaz. Leandro Brito que tá com o placar 2-0, né, Alberto?
0: E a Marcele Vivian diz, Galo ganha. 1-0.
1: Olha, falou que seu time vai empatar,
0: e
1: Marcelo.
0: E seu Cruzeiro empata 1-1. É, Marcelo. A Marcelo está otimista em relação ao Galo e está sendo realista em relação ao Cruzeiro.
1: Verdade.
0: 1-1, está falando ali a Marcelo e Vivian.
1: Tá bom.
0: Grande Marcelo, obrigado. Obrigado também ao Ismar Júnior, 2 placares. Vamos ver se vocês têm mais ou menos a senha. Amanhã a gente vai comparar esses resultados que vocês estão dizendo. Tá bom?
1: 1-0 pro Galo, meu placar.
0: Beleza.
1: Você não falou o seu placar ainda hoje.
0: O Cruzeiro?
1: Não foge, não, é.
0: 3-1, Cruzeiro hoje? Ai, ai, ai.
1: Aí, Leandro Brito.
0: 3-1, pode dar.
1: 3-1, Léo.
0: 3-1, Cruzeiro vai ganhar do Flamengo. 3-1. Eu só não vou falar quem vai marcar os gols aqui, porque minha bola de cristal tá meio enferrujada.
1: Tá. Assim, não, mas o Caio Jorge, você pode falar. Eu acho que ele faz um gol hoje.
0: Caio Jorge? Então tá. Me ajuda aí, quem mais? O Wesley vai jogar. O Wesley marca?
1: Não, mas tá garantido como titular?
0: Então...
1: Não, eu acho que o menino, o Gerson vai fazer gol, mas o Matheus é.
0: O Gerson vai desencantar.
1: Um do Matheus e um do Caio Jorge. O que você achou?
0: Eu vou colocar mais um. Eu falei 3-1. 3? Né? Vai ser Caio Jorge, Gerson e...
1: Aquele lá, o que machou.
0: E MP10. Não. Vai ser o...
1: Marcelo Pereira.
0: É, Matheus Pereira.
1: Matheus.
0: O Marcelo já morreu.
1: Os 3 melhores jogadores, se vão fazer gol hoje. Morreu?
0: Não, é outro Marcelo. Marcelo Ramos está vivo.
1: Morreu, Léo?
0: Não, Marcelo Ramos está vivo. É que era o atacante do
1: Cruzeiro. Pois é, você matou o cara, pô.
0: Vamos lá, 19-3. Ô, Britinho, vamos ver o que o Panzieri está trazendo de informações para a gente. É isso? Fala aí, Panzi.
2: Marquinhos, jogadores concentrados para esse confronto contra o Flamengo. Tiagão, você me falava de time, o que a gente pode trazer em relação a essa formação do Cruzeiro? O Cruzeiro hoje não tem o Fagner está fora suspenso, Lucas Romero está fora suspenso, capitão da equipe do Cruzeiro, mas tem jogadores que voltam, né? Por exemplo, o Fabrício Bruno foi preservado do jogo do Mirassol. Não entrou o Gerson, também de tanque cheio. Então são situações positivas do Cruzeiro. Tem um ataque também, o Wesley estreou marcando gol no duelo passado contra o Mirassol. O João Costa teve oportunidade no segundo tempo da partida. Então, se você for me perguntar uma provável formação, a gente já coloca também no campinho do YouTube, para quem está acompanhando no radinho, lógico que eu vou descrever esses 11 possíveis atletas que vão entrar em campo hoje, mas quem está nos acompanhando também com imagem tem o campinho. O Otávio no gol, o William na direita, a zaga de Fabrício Bruno, Jonathan Jesus. E aí uma dúvida, será que vai o Rojas ou será que vai começar o Vidalba? Tem essa possibilidade. No meio campo, Matheus Henrique ou o Cruzeiro não tem aí, lembrando, né, não tem o Lucas Romero. Então Matheus Henrique e Gerson com o Matheus Pereira na frente, Arroio. O Kaique Kendi, será que começa? Ou Wesley e o Caio Jorge no comando de ataque do Cruzeiro. Caio Jorge de moral, hein? Tá com moral elevada, marcou gols nos últimos jogos. Uma provável formação do Cruzeiro para logo mais, viu, Thiagão?
3: Olha aí na tela do YouTube, o Panciere ao vivo na toca, trazendo a escalação do Cruzeiro. Otávio, William, na ausência do Fagner, Fabrício Bruno, Jonathan Jesus e o Rojas. O Matheus Henrique, Gerson Pereira com Arroio MP10, Arroio... O Kaique Kenji, o garoto, o Wesley. Eu acho que o Wesley é candidatíssimo a essa vaga de titular. E o Caio Jorge, Nath Fius, Ale Oliveira, comentaristas da Itatiaia. Ô Nath, começo com você sobre a defesa. O William, obviamente, a fase do Fagner, defensivamente, o Fagner é melhor. Mas o William, tecnicamente, é muito bom jogador. E na esquerda, o Vidalba só entra como possibilidade, não porque o Rojas faz um mau início de passagem pelo Cruzeiro. Mas é que o Vidalba vem crescendo também no time celeste. Mas não sei se o Rojas iria perder essa vaga num jogo tão importante para alguém que não é ali habituê da função. Nath Fiuza, bom dia!
4: Ei, Thiago, bom dia, viu? Meu abraço a você e a todos que nos acompanham nesse Rádio Esportes, nessa quarta-feira especial de Libertadores, de jogo grande, né? Olha, Thiago, eu acho assim, o William tecnicamente, principalmente quando a gente pensa com bola no pé, né, com capacidade ofensiva, ele é superior ao Fagner, mas o Fagner passa mais segurança ao torcedor, ao próprio Arthur Jorge, porque ele consegue ser, digamos assim, mais equilibrado, mais completo, né? O Fagner tem um bom aproveitamento também nos cruzamentos, quando tem espaço não deixa de avançar, não deixa de chegar à linha de fundo, mas de modo geral defende melhor do que o William. Por isso, uma preocupação, até porque a gente sabe que o Flamengo tem jogadores muito fortes de lado de campo, né? Tem Samuel Lino, tem o próprio Carrascal, tem o Plata, não se sabe exatamente o time titular de hoje, mas de toda forma, o Flamengo é um time que usa muita velocidade pelo lado do campo. Então, o William vai ter que ficar atento. Por isso, dá um certo receio, digamos assim. E aí, do outro lado, o Rojas é a mesma história ali de William e Fagner, né? O Rojas apoia melhor, mas tem mais dificuldades para defender. Então, acho que tudo vai depender muito da estratégia do jogo. Se a estratégia for soltar mais o William pelo lado direito, talvez você utilize o Vidalba como um lateral pela esquerda, justamente para ter um time mais equilibrado sem a bola. E aí você não precisa liberar os seus dois laterais para o campo ofensivo, correndo o risco de dar muito espaço nas costas da marcação. Tem uma outra mudança, né, que é a mudança do meio-campo, a presença do Matheus Henrique, de que de alguma forma também influencia no trabalho da defesa, né? Ele é um primeiro volante menos marcador do que o Romero. Então, os laterais hoje vão precisar também ter mais cuidado sem a bola na hora de defender. Então, talvez por isso opte pelo Vidalba para soltar mais o William. Mas, assim, de toda forma, a escolha que ele fizer, a gente tem que considerar também que o Cruzeiro faz o primeiro jogo em casa. Então, não dá para ficar só esperando do Flamengo. O Cruzeiro vai ter que tentar ser protagonista, vai ter que tentar construir uma vantagem. Então, talvez indo por esse caminho, ele opte pelos dois laterais mais ofensivos. Mas, repito, é jogo de inteligência. O Cruzeiro precisa fazer a vantagem, mas não pode tentar fazer essa vantagem a qualquer custo, porque do outro lado é um adversário muito perigoso, né, Thiago?
3: Sem dúvida, já.
0: Beleza, Nath, como sempre, competente.
1: E o óculos? E o batom dela? O cabelo? Linda, escovou, né, o cabelo, trombou, diminuiu o óculos.
0: Linda, a Nath. Agora, ela é sempre consciente, né, nas suas falas.
1: Comenta bem.
0: É grande comentarista e não é conforme ela disse, né? Não tem que jogar com muita cautela, porque do outro lado, quem tá é um dos melhores times
1: do Brasil,
0: que é o Flamengo, indiscutivelmente, né, gente? Não à toa está aí, é o vice-líder do Campeonato Brasileiro, né? História que tem, o time que tem, o Arrascaeta.
1: Tem time, tem elenco, tem o Arrascaeta, tem o Bruno, tem o técnico bom, mas o time não vem rendendo da maneira que a torcida achava que tinha que render. Inclusive o Boto, que é português, que é o diretor lá, já brigou com o Jardim.
0: Um detalhe interessante, hoje o Jardim vai ouvir Tomate Cru, não vai?
1: Com certeza. Muito suco de tomate para ele lá, viu, Albertão?
0: Então vamos embora, porque eu tô...
1: Vambora, né?
0: Tá de conta aí o jogo do Galo.
1: 8 minutos, 2-0.
0: 2-0? Não tem isso tudo, não. Tem 8.
1: Tem 8 minutos já.
0: 8 minutos. Passou rápido.
1: 8 minutos, 20 segundos. 0-0.
0: O Galo tá forte segurando
1: o 0-0. E vai bater um corner, né? E vai sair o gol agora.
0: Pra quem?
1: É o Galo vai fazer. E lá, o cara que tem alegria nas pernas vai bater. Atenção, você que é narrador, vai sair o gol.
0: 19 horas, 10 Vamos. Minutos. Então, voltando, bola rolando já para Galo e Bragantino, né? 0-0, escanteio para o Galo, mas não deu em nada.
1: Teve nada, não?
0: Doutor Ivan, um abraço. Vou liberar o senhor para o senhor ver seu Galo, senão o senhor vai morrer do coração perto de mim.
1: Não, eu tô assistindo, eu não quero aqui, isso. Então, falar um abraço para você. Bom jogo para você, Leandro Brito. Eu vou estar torcendo para nenhum dos dois, tá? É sério. Mas, como eu sou mineiro, eu vou querer que o Cruzeiro ganhe hoje do Flamengo. Só hoje, viu? Um abraço, Leandro Brito, esse flamenguista doente. Um abraço para todos os flamenguistas, para todos os cruzeirenses, os atleticanos cruzeirenses e para o Romulo Ancama, Nestor. E até amanhã, Robertão. Boa noite.
0: Boa noite, Ivan. O Juliano Esteves entrou pelo Facebook. Ele falou ali, ó, boa noite. Hoje o Flamengo 3-1.
1: Que isso? 3-1?
0: Em cima do Cruzeiro.
1: Ô, Juliano, o que é isso?
0: Juliano, vamos ver se você é bom de placar. No meu placar é 3-1 para o Cruzeiro. O Juliano está falando que é 3-1 para o Flamengo.
1: Flamengo?
0: Né? Valeu, Juliano. Valeu, meu amigo. Toda a equipe, né, na verdade, aí do Hospital Bom Samaritano. Quero desejar aí uma boa noite de muita paz e que o Cruzeiro esteja aí fazendo uma sacolada de gols para a alegria de todos nós, viu?
1: Né?
0: Agradecer a galera do Tia Tec Hipermercado, Ronaldinho, Zé Aguinaldo também, a Dona Teca, né? Agradecer ao meu amigo Guilherme de Castro aí do Hospital Bom Samaritano, galera da Celtec Energia Solar, meu amigo Jomar Brito, que esteve aqui hoje com a gente. 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Amanhã, moçada, a gente volta com os resultados, com alegria e com muita animação a respeito dessa rodada quente de Galo e Bragantino, Cruzeiro e Flamengo e muito mais. Um abraço, fui!

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1: 7:15.

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1: 7h29.
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1: 7h43.
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2: 7h55.
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1: 8:14.
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1: 8:31.
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